0: de energia em São Paulo. 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A concessionária atende mais de 8 milhões de consumidores em 24 municípios, incluindo a capital paulista. O TCU constatou que o tempo médio para restabelecer a energia passa de 10 horas e está acima das médias nacional e estadual. Desde que assumiu a concessão, em 2018, a Enel acumulou mais de 320 milhões de reais em penalidades. O contrato termina em 2028. Por isso, o TCU determinou que o Ministério e a Agência Reguladora apresentem, em 60 dias, cronograma para garantir a continuidade do serviço. 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

0: Claudinho Oliveira. Vamos juntos até meia-noite, horário de Brasília.
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teve Loli Yang e também Skank Resposta. Estamos de volta, mais um Conexão Jovem Pan chegando pra você. Enquanto prepara com carinho as músicas do seu próximo álbum, a Rihanna anda ocupada aí com uma outra forma de arte. Dessa vez a estrela pop foi um dos destaques da passarela na Semana de Moda de Paris, onde desfilou com a coleção Primavera-Verão da Dior. Que elegância, hein, menina? E depois de todo o barulho envolvendo a saída forçada da turnê do Ed Sheeran, o rapper Macklemore pegou carona na hype da política para anunciar a Free Palestine Tour, com datas esgotadas em Dublin, Paris e Londres. Segundo o cantor, toda a renda das apresentações será doada para ONGs que atuam na faixa de Gaza. Conexão Jovem Pan está de volta a qualquer momento na número 1 do Brasil.

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0: aqui na Pan, Lady Gaga e Bruno Mars, Eye of Your Smiles. Rolou também Rihanna, Benzambu e a parceria de Victor Clay e Samuel Rosa. Não sai daí, break rápido. Na sequência tem Lighthouse Family.
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aqui da número 1 do Brasil. Abrindo com Madonna, Papa Don't Preach. Seguindo com Simple Red, Stars e muito mais. Men at Work, Thompson Twins, Tears for Fears, Human League e muito mais. Por aqui, Pri Oliveira, no comando da brincadeira.

Jovem Pan número 1 do Brasil com Tears for Fears, Everybody Wants to Rule the World. E os fãs brasileiros na expectativa deles virem pro Brasil. Aqui no Clássicos da Pan, voltamos pra 89. Curtiu o som do New Order, Blue Monday.

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0: 4h59. Olá, bom dia para você. Hoje é terça-feira, dia 6 de outubro de 2026. Seja bem-vindo à programação da Jovem Pan. O Jornal da Manhã, a primeira edição, está só começando com os principais assuntos que movimentam o Brasil e o mundo. Vamos aos destaques da edição de hoje. Lula afirma estar carregando nas costas a promiscuidade da Suprema Corte. Em reunião com aliados, o presidente buscou se desvincular de ministros do STF acusados de envolvimento com o Banco Master. Flávio Bolsonaro se reúne com Nicolas Ferreira e Tarcísio de Freitas para discutir a estratégia para o segundo turno. Em entrevista à Jovem Pan, o governador reeleito de São Paulo citou responsabilidade depois do que chamou de eleição histórica. Donald Trump elogia Flávio Bolsonaro por grande vitória no primeiro turno. Em entrevista, o republicano previu que a disputa no segundo turno no Brasil será muito acirrada. Romeu Zema, do Novo, declara apoio a Flávio Bolsonaro no segundo turno. O senador se encontra hoje em Goiânia com o ex-governador Ronaldo Caiado, que também vai anunciar adesão à chapa do PL ao Planalto. No pregão, depois do primeiro turno, a Bolsa de Valores de São Paulo sobe mais de 7% e tem recorde histórico acima dos 200 mil pontos. O dólar cai mais de 4% e fecha cotado em R$ 5. Antony Garotinho desiste de candidatura e TSE aguarda parecer da Procuradoria-Geral Eleitoral para decidir sobre eleição no Rio de Janeiro. Caso a corte aceite o pedido, Douglas Ruas, do PL, vai ser considerado governador eleito no primeiro turno. Agora são 5h01. A edição de hoje do Jornal da Manhã começa destacando para você que com a campanha presidencial chegando ao segundo turno, os candidatos Lula e Flávio Bolsonaro disputam agora os votos que Augusto Cury, Romeu Zema, Renan Santos e Ronaldo Caiado receberam no primeiro turno. E nessa corrida, o senador também saiu na frente. Acompanhe aqui na reportagem do Misael Mainet.
1: A disputa pelos votos dos candidatos que ficaram fora do segundo turno começou um dia depois das eleições. Romeu Zema, do Novo, anunciou nesta segunda-feira apoio a Flávio Bolsonaro, do PL, na disputa contra o presidente Lula, do PT. Em um vídeo publicado nas redes sociais, o ex-governador de Minas Gerais afirmou que não pretende ficar em cima do muro e declarou voto no candidato do PL.
2: A mensagem que o brasileiro mandou nas urnas nesse último domingo está muito clara. Precisamos tirar dos intocáveis de Brasília. E com o avanço que a direita teve no Senado e na Câmara, ela já tem um número de parlamentares suficiente para poder pedir o impeachment. O partido ao qual pertenço, o Partido Novo, avançou muito. Elegeu 10 deputados federais e 3 senadores que vão estar lutando por um Brasil melhor. Mas nós ainda temos uma grande batalha. Agora, dia 25, derrotar o Lula e o PT. Eu não vou me omitir nem ficar em cima do muro nesse momento tão importante. Voto contra o PT. Voto no Flávio Bolsonaro. O Brasil não aguenta mais 4 anos de Lula, nem mais 4 ministros nomeados pelo Lula. Tamo juntos no dia 25. Conto com você.
1: O anúncio ocorre depois de um desempenho abaixo das expectativas do Novo na disputa presidencial. Zema terminou o primeiro turno em 6º lugar, com cerca de 326 mil votos, o equivalente a apenas 0,27% dos votos válidos. Em Minas Gerais, estado que governou por 7 anos, Zema recebeu apenas 0,82%. Flávio venceu no estado, com 48% contra 43% de Lula. Durante a reta final da campanha, Zema enfrentou pressão dentro da própria direita para abandonar a disputa e apoiar Flávio ainda no primeiro turno, numa tentativa de concentrar o chamado voto útil no candidato mais bem colocado contra Lula. Zema, no entanto, manteve a candidatura até o fim. A movimentação dos candidatos derrotados ganhou importância diante da diferença apertada entre os dois primeiros colocados. Flávio Bolsonaro terminou o primeiro turno com cerca de 56 milhões de votos, ou 47% dos válidos. Lula recebeu cerca de 53 milhões de votos, o equivalente a 45%. O terceiro colocado, o escritor Augusto Cury do Avante, recebeu mais de 3 milhões de votos, o equivalente a 2,89%. Cury afirmou que não vai apoiar nenhum dos dois candidatos no segundo turno e que pretende permanecer em silêncio durante a nova etapa da campanha. Disse ainda que suas propostas estão disponíveis para quem quiser aproveitá-las e que ninguém está autorizado a usar o nome dele ou do candidato a vice para anunciar apoio a Flávio ou a Lula. Quem também descartou apoio aos dois candidatos foi Renan Santos, do Missão. Quarto colocado, Renan conquistou cerca de 2 milhões de votos, o equivalente a 2,24%. Em uma transmissão depois da apuração, criticou tanto Lula quanto Flávio Bolsonaro e liberou seus eleitores para escolherem como votar no segundo turno. Renan afirmou que não fará campanha nem mesmo pelo voto nulo. Já Ronaldo Caiado, do PSD, caminha para apoiar Flávio Bolsonaro. O ex-governador de Goiás terminou a eleição em quinto lugar, com mais de 2 milhões de votos, ou 2,18% dos válidos. O PSD decidiu não adotar uma posição nacional e liberou diretórios, parlamentares e filiados para escolherem quem apoiar no segundo turno. Nesta terça-feira, Caiado deve receber Flávio Bolsonaro em Goiânia.
3: O governador reeleito de São Paulo, Tarcísio de Freitas, vai a Goiás junto com Flávio.
1: É justamente para os eleitores dos candidatos que ficaram fora do segundo turno que as duas campanhas devem voltar parte da atenção agora. Juntos, esses nomes receberam mais de 9 milhões de votos no primeiro turno. Um contingente muito superior à diferença de pouco mais de 2 milhões de votos que separou Flávio Bolsonaro do PL do presidente Lula do PT. O apoio dos candidatos não significa uma transferência automática de votos, mas a escolha desse eleitorado pode ter peso importante na disputa do segundo turno.
4: Fora do grupo que disputou a presidência, Flávio Bolsonaro também recebeu, nesta segunda-feira, o apoio do ex-presidente Michel Temer, do MDB. Temer declarou voto no candidato do PL e afirmou que o resultado das urnas indicou um desejo de mudança por parte de parcela do eleitorado.
5: As urnas falaram. O povo brasileiro, autoridade única da democracia, deixou claro que deseja mudança, quer atenção, respeito. Quem entendeu isso foi reeleito. Com os demais, deu-se a renovação. Renovação que apareceu fortemente na composição do Congresso Nacional e na força da candidatura à presidência da República, que chegou ao segundo turno em primeiro lugar. A sociedade não quer fórmulas repetidas e discursos grosseiros. Quer novas ideias, novas atitudes, novos projetos e um caminho diferente. Quer, portanto, reconexão. E reconexão é Flávio.
1: O MDB, partido ao qual Michel Temer pertence, reúne diferentes correntes políticas e não definiu até agora uma posição nacional única para o segundo turno. O apoio de Temer também chama a atenção pelo histórico do ex-presidente com o Supremo. Foi Temer quem, em 2017, indicou Alexandre de Moraes para uma vaga no Supremo Tribunal Federal.
0: E depois de ser surpreendido com a vitória de Flávio Bolsonaro no primeiro turno das eleições, Lula participou de duas reuniões de avaliação ontem. Uma mais reservada, apenas com coordenadores da campanha, e outra com aliados do PT e de outros partidos. Sem rodeios, o presidente que tenta a reeleição deu uma ordem para a equipe: mudar tudo. A reportagem é do André Anelli.
6: O presidente Lula reuniu aliados neste hotel de luxo na Asa Sul, região central de Brasília, no que foi o único compromisso de campanha do dia pós primeiro turno. Durante o discurso, ele avaliou que é preciso intensificar atos junto a eleitores nas redes sociais e nos veículos de imprensa.
7: Eu acho que eu tenho que fazer mais rádio. Eu fiz muito pouco rádio nessa campanha. Vou ter que fazer mais rádio, eu vou ter que fazer mais selfie. Vou ter que conversar mais.
6: Lula também prometeu participar dos debates na TV, algo que evitou no primeiro turno, mas que agora acredita fazer sentido diante do confronto direto com Flávio Bolsonaro.
7: E eu quero ganhar as eleições fazendo as mesmas coisas e fazendo mais coisas. Fazendo mais coisas, fazendo. Eu agora sim, agora é importante ter debate na televisão, porque agora é tete a tete. Agora é um contra um, é cada um poder se explicar.
6: O presidente ainda citou a reforma do Poder Judiciário como uma das necessidades não apenas de um eventual governo, mas como tema a ser discutido durante a segunda etapa da campanha presidencial. Lula afirmou ser o principal afetado pelo desgaste no Supremo Tribunal Federal junto à opinião pública.
7: Estamos carregando nas costas, sabe, uma coisa muito grave, que é a promiscuidade que ficou estabelecida na Suprema Corte Brasileira depois dessa denúncia. Nós precisamos definir concretamente como é que a gente vai escolher o ministro da Suprema Corte. É de interesse pessoal do presidente da República? É de pressão do Congresso Nacional? É de interesse do poder econômico? Não. Nós vamos ter governador da Paraíba. Nós vamos ter que conversar, João, a discutir com a sociedade qual é o critério que a gente vai escolher para indicar um candidato a ministro da Suprema Corte que o presidente da República manda para o Senado.
6: Após o fim da reunião, o ministro das Relações Institucionais, José Guimarães, afirmou que o Partido dos Trabalhadores vai reforçar a campanha no Nordeste do país na tentativa de virar votos.
8: A reunião para definir metas, ampliar a votação, sobretudo naqueles ambientes que nós temos grandes chances, como no Nordeste brasileiro. Exemplo, o Ceará nós tivemos 60% e poucos. Vamos chegar a 70.
6: E seguindo o tom já antecipado pelo presidente Lula, afirmou que a participação nos debates será a prioridade.
8: O presidente informou que a disposição dele é participar de todos os debates. Tete a tete, é hora da onça beber água, eu acho que nós vamos arrancar essa vitória por conta do que os dois candidatos representam. O país conhece o Lula e o país não conhece o adversário.
6: Horas antes, o próprio ministro das Relações Institucionais havia avaliado que a eleição presidencial está empatada e depositou confiança na votação da proposta de emenda à Constituição, a PEC 6x1, que deve ser votada nesta terça-feira no Senado e pode viabilizar a redução da jornada de trabalho. De Brasília, André Anelli.
0: São 5h11 ainda em relação à eleição. Nesta segunda-feira, Tarcísio de Freitas falou com exclusividade à Jovem Pan. No Palácio dos Bandeirantes, o governador de São Paulo citou responsabilidade depois do que chamou de eleição histórica. Destacou ainda os próximos passos no estado e os planos ao lado de Flávio Bolsonaro. Acompanhe.
9: Então, ao meu lado, governador agora reeleito de São Paulo, Tarcísio de Freitas, que nos atende aqui hoje no Palácio dos Bandeirantes. Governador, boa tarde, obrigada por nos atender. Já queria começar perguntando para o senhor um pouquinho dessa grande votação. Foi uma votação expressiva, né, com uma vantagem ali que poucos governadores tiveram, ultrapassando, inclusive, Alckmin e José Serra. Se o senhor tinha essa expectativa, e para próximos 100 dias, primeiros 100 dias do segundo mandato, quais seriam as prioridades para o senhor?
10: Bom dia, Márcia, obrigado aí. E um cumprimento a todos que nos acompanham na Jovem Pan. A gente tinha uma boa expectativa em função daquilo que foi feito, em função da aprovação que nós tínhamos. Claro que o resultado foi extraordinário, um resultado recorde, maior votação da história da redemocratização aqui em São Paulo, mais de 62% dos votos válidos, 14,5 milhões, né, de eleitores nos depositaram esse voto de confiança. Então, a gente, ao mesmo tempo que fica muito feliz, entende o senso de responsabilidade. A gente está renovando a nossa aliança, nosso compromisso com a população de São Paulo. Eles podem esperar de nós a montagem de um time técnico, muito trabalho, muito empenho, a manutenção daqueles projetos que estão dando certo, o olhar para aqueles projetos que precisam de melhorias, porque quando a população resolve reeleger alguém, é porque ela acredita que alguma coisa está dando certo e que alguma coisa pode ser melhorada. E a gente tem essa consciência, a gente sabe que tem muita coisa também para melhorar, para caminhar. A gente quer entregar mais, a gente quer fazer a diferença. E nos primeiros 100 dias, a gente vai estar dedicado a dar curso ao nosso plano de governo, porque um governo bem sucedido é aquele que consegue fazer entregas em cima do plano que foi estabelecido. A gente tem um plano, a gente está estabelecendo indicadores, metas, governança, para fazer com que esse plano se torne vivo e faça a diferença na vida das pessoas. Então já começar a tratar dos centros TE Paulista, dos ambulatórios médicos especialidades, da entrega de obras importantes. A gente já começa agora a planejar o ano letivo do ano que vem, para que a gente possa ter um ano mais leve, mais efetivo, efetivo, preparando melhor os nossos jovens, ampliando o ensino técnico profissionalizante, ampliando as escolas de tempo integral. A gente entrega mais escolas do futuro daqui até o final do ano, que já vão estar disponíveis para as mães já no ano que vem. Então é esse trabalho que começa agora, começa ano que vem, já começa desde já.
9: Ontem o senhor elencou segurança e saúde como principais temas nesse segundo mandato. O senhor pretende, por exemplo, trocar secretários dessas pastas específicas?
10: Essa questão de secretários eu vou avaliar só um pouco mais na frente, porque a gente precisa esperar o desfecho da eleição presidencial. Acredito muito na vitória do Flávio Bolsonaro e claro que a gente vai estar sempre pronto aqui para indicar quadros aqui que fazem parte do governo de São Paulo, e o Flávio já tem me falado que tem interesse de levar alguns quadros que estão aqui conosco para o governo federal, e a gente montou aqui um grande time, um time técnico, então um time que vai poder ajudá-lo. E aí depois disso, tendo isso um pouco mais claro, que a gente vai poder pensar em equipe. Obviamente é um governo que a gente vai manter boa parte dos quadros, mas nós vamos fazer algumas substituições em áreas que eu entendo que a gente ainda pode andar melhor.
9: Tem um exemplo?
10: Não, ainda não.
9: Governador, falando no Flávio, já que o senhor citou, hoje o senhor tem reunião com ele em Brasília, vão traçar estratégias, o senhor já se colocou à disposição para viajar com ele, já tem algo pensado nesse sentido? Sei que não dá para adiantar a estratégia, mas na capital, por exemplo, Flávio ficou um pouco atrás do presidente Lula, diferente no resto do estado. O senhor acredita que é mais foco na capital, mais viajar mesmo pelo país?
10: É claro que a gente vai ver onde as diferenças ou os resultados não foram aqueles que a gente esperava, para poder trabalhar justamente esses territórios, né? Se a gente pegar a eleição de 2022, o Jair Bolsonaro teve 10 pontos a mais que o Lula. Agora em 2026, o Flávio Bolsonaro teve quase 14 pontos a mais que o Lula aqui no estado de São Paulo. Na capital, a diferença dele para o Lula foi menor do que foi a diferença do Lula para o Jair Bolsonaro em 2022. Então também houve um avanço. E claro, onde a gente sente que tem possibilidade de entrada para levar o argumento, a gente vai fazer isso. A gente já tem feito isso, levamos bastante argumentos para as pessoas aqui ao longo desta campanha, mostrando quanto a gente ganha com o alinhamento do governo federal com o estado de São Paulo, como a gente pode ter aí um restabelecimento da esperança, com um governo que cuida das contas, com um governo mais institucional, um governo menos revanchista, um governo que está olhando para as pessoas que estão endividadas, para os carrinhos que estão mais vazios, para as empresas que estão passando por dificuldade, um governo que tem mais compromisso em reduzir impostos e não em criar impostos, um governo que vai restabelecer o equilíbrio entre os poderes, que vai, né, restabelecer o sistema de freios e contrapesos. Então eu estou muito otimista que as pessoas estão acolhendo essa mensagem, tanto é que houve um crescimento expressivo do Flávio na reta final, e esse crescimento gera aquela onda, olha, eu não tenho muita dúvida que o Flávio vai ser eleito presidente da República.
9: Com essa sua passagem para Brasília, tem algumas reuniões também agendadas de partidos para apoiar ou não Flávio, do próprio Republicanos. O senhor deve participar? Como é que está o termômetro para esse segundo turno?
10: Olha, eu tenho levado a minha posição para a executiva do partido. Obviamente, a executiva do partido, ela sempre toma a decisão de uma forma muito democrática, ouvindo os diretórios. Agora, para mim, é um erro não estar com Flávio Bolsonaro, até porque ele vai ganhar a eleição. E segundo, é a pessoa que pode nos reconectar com a esperança. O PT não tem nada para oferecer. Então, com certeza, o Republicano não vai estar com o PT. Declarar neutralidade é, para mim, um erro. Então, a gente tem que realmente embarcar com o Flávio Bolsonaro.
9: Sobre os senadores, o senhor conseguiu eleger a sua chapa, os dois. Muito da onda, inclusive, de crescimento do Flávio veio na esteira também desse sentimento do anti-Supremo Tribunal Federal, de algumas crises. Essa é uma pauta prioritária para o senhor no ano que vem, para esses senadores?
10: Não creio que seja a pauta prioritária. A pauta prioritária é reformas que o Brasil precisa. O presidente vai estabelecer uma série de reformas. Tem que fazer reforma fiscal, tem que cuidar das contas, tem que fazer uma reforma política, que é a mãe das reformas, porque a partir daí a gente precisa restabelecer o equilíbrio, né, político, a forma da política se organizar. Se a política estiver desorganizada, as instituições se desorganizam juntos. Isso aí permitiu estabelecimento de consenso. Então tem outras reformas que são mais importantes. Agora, é importante a gente ter um parlamento alerta, em condição de startar inclusive processos de apuração de crimes de responsabilidade, se isso for necessário. É o que está previsto na lei de crimes de responsabilidade, na nossa Constituição. E o Senado, sobretudo, tem esse papel de funcionar como elemento desse sistema de freios e contrapesos, porque hoje o sistema não está funcionando. Isso passa uma sensação de impunidade. Então, restaurar a força do Senado Federal é restaurar também o sistema de freios e contrapesos, que é muito importante para o equilíbrio entre os poderes. Hoje, os poderes atuam de forma desequilibrada. Então, é uma pauta, se for necessária, e é um botão que pode e deve ser acionado no caso de necessidade. Então, hoje, nós temos questões graves que envolvem o Supremo Tribunal Federal. Essas questões precisam ser discutidas e não cabe empurrar nada para baixo do tapete. Cabe apurar e responsabilizar, caso seja o caso.
9: Governador, para a gente encerrar, sei que o senhor já deu algumas declarações sobre o assunto, mas editoriais dos jornais, diversas matérias hoje já pintaram com essa boa reeleição do senhor um cenário para 2030. O senhor pensa já sobre isso, planeja algo no sentido? Flávio defende o fim da reeleição, isso pode abrir um caminho, de repente, para o senhor?
10: Olha, é natural que um governador de São Paulo seja presidenciável pelo tamanho do colégio eleitoral. Agora, o foco vai ser entregar resultado para as pessoas, o foco vai ser caminhar junto do cidadão, entregar projetos, né? O demais não importa. Eu não só quero trabalhar para o Flávio ser presidente, como eu quero trabalhar para o Flávio fazer um grande mandato. O Brasil merece isso, e isso está acima de qualquer interesse individual, qualquer interesse pessoal. Eu acho que a gente tem que colocar o interesse das pessoas acima do interesse dos partidos, acima do meu próprio interesse. Então é isso que importa, e é assim que a gente vai trabalhar. O resto é consequência, e é depositar a confiança nas mãos do Senhor, que o Senhor é o Senhor do tempo, dos projetos, e é Ele que manda, e é Ele que vai dizer o que vai acontecer no futuro. A gente não tem governança sobre isso.
0: Esse, portanto, o governador de São Paulo, Tarcísio Gomes de Freitas, em entrevista a Beatriz Manfredini, aqui da Jovem Pan. Agora são 5:20.
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0: Jornal da Manhã, 5:23. Tá na hora da gente conferir aqui a previsão da meteorologia para esta terça-feira no país, e quem participa com a gente, Camila Yunis.
18: Oi, Nonato, muito bom dia para você, bom dia a todos que estão com a gente aqui no Jornal da Manhã. Tem chuva, especialmente aqui na capital paulista, então quem tá saindo de casa neste momento, principalmente ali no fim da manhã, essa chuva deve apertar e deve ser um dia chuvoso aqui na cidade de São Paulo. Vamos dar uma olhadinha aqui no nosso mapa, porque não só na capital paulista, mas a gente tem muitas instabilidades na atmosfera, a atuação de um cavado meteorológico, tem também umidade muito disponível em áreas do sudeste e do sul do país. Praticamente todo o território paulista em alerta para as precipitações, mas tem um alerta importante para alguns municípios aqui do interior de São Paulo. Sorocaba, Itapetininga e Botucatu podem concentrar os acumulados mais elevados. A gente está falando daquela chuva muito volumosa, com rajadas de ventos mais intensas, então atenção para esses municípios. Mas no dia de hoje chove também aqui no norte do Rio Grande do Sul, Santa Catarina, Paraná, centro-sul de Minas Gerais, boa parte da região centro-oeste e tem condição também de temporais para o norte do país. Vamos dar uma olhadinha no próximo mapa? No interior nordestino, o tempo continua mais firme, as temperaturas por lá ficam mais elevadas, mas pode chover aqui na faixa leste do Nordeste, desde o Rio Grande do Norte até o litoral sul da Bahia. Vamos falar de umidade relativa do ar? Porque a gente tem todas essas instabilidades, então no centro-sul do país essa condição do ar ela é melhor, só que aqui no interior nordestino, onde a gente tem essa secura predominando, olha só, atenção aqui para o Piauí, áreas do Ceará, também Pernambuco e norte da Bahia, alerta para a baixa umidade relativa do ar. E tem atenção também pegando até o norte de Minas Gerais, então reforçar a hidratação nesses locais. Temperaturas para o dia de hoje, as máximas vão avançando um pouquinho, vão aumentando aqui na capital paulista. Para o dia de hoje, máxima de 24 graus em São Paulo. Lá em Porto Alegre, máxima de 21. Na capital federal, em Brasília, máxima de 28 graus e 36 em Palmas, com temperaturas mais elevadas. Esses são os destaques da previsão do tempo, Nonato. E claro, a gente vai seguir monitorando, porque ainda tem condição de bastante chuva para o dia de hoje aqui na cidade de São Paulo. Bom dia para você e até amanhã.
0: Essa Camila Iones participando com a gente do Jornal da Manhã. A gente volta a falar aqui a respeito da eleição. Com o resultado do primeiro turno, o Senado Federal terá 2/3 dos integrantes com um discurso a favor da cassação de ministros do STF. A reportagem é do Matheus Dias.
19: 54 das 81 cadeiras ao Senado estavam em disputa esse ano. Com o resultado do domingo, o PL vai ocupar 28 delas. E a primeira meta desse grupo, logo no início dos trabalhos desse novo Congresso, é avançar com o impeachment de ministros do Supremo. Como explicou José Medeiros, senador eleito pelo PL de Mato Grosso, em entrevista ao Direto ao Ponto.
20: Em Direto ao Ponto, eu digo o seguinte: essa pauta tem que ser a número um, e não se trata de vendetta, não se trata de fulanizar o debate. Se trata de uma coisa que eu já falava quando eu ainda estava no Senado, e falava sobre a forma como alguns ministros estavam utilizando-se de argumentos para se arvorar de mais poderes. O ministro Barroso, à época, ele dizia que o poder do STF era contramajoritário, que era iluminista e era representativo. E na época eu já dizia, ainda na época do jornal de papel, eu falava: ministro, isso não compete ao STF. E de lá para cá só piorou.
19: Principal alvo é o ministro Alexandre de Moraes, relator do processo que condenou Jair Bolsonaro por tentativa de golpe, que é alvo de dezenas de pedidos de impeachment que nunca avançaram por resistência do atual presidente do Congresso, senador Davi Alcolumbre. Hoje são necessários 54 votos para aprovar o afastamento. Com o resultado de domingo, chega perto de 50 o total de senadores, entre eleitos, reeleitos ou em meio de mandato, que já declararam voto a favor do início do processo de impeachment. O deputado Domingos Sávio, eleito senador pelo PL de Minas Gerais, é um deles.
21: E hoje a gente vive uma vergonha no STF brasileiro e até na Procuradoria-Geral da República. A gente vê a nossa Constituição ser vilipendiada, ser rasgada, né? O judiciário brasileiro e o próprio Ministério Público ser humilhado vergonhosamente por alguns que preferem se associar ao crime e desrespeitar a Constituição para seguir uma linha ideológica do que cumprir a missão tão relevante que lhe foi delegada em nome do povo brasileiro.
19: Além do impeachment, o senador Carlos Portinho, reeleito pelo PL no Rio de Janeiro, também defende como prioridade a votação da anistia aos condenados pela trama golpista após as eleições de 2022.
2: O eleitor não aguenta mais isso, essa insegurança jurídica que o país vive. E para isso, o primeiro ato, se Deus quiser, com o presidente Flávio Bolsonaro eleito, será, eu espero, a anistia. Depois vem todo o resto, né? A gente tem que investigar crimes de corrupção, todo crime de corrupção. Ninguém vai passar mão para corrupto, passar pano para corrupto.
19: O novo elenco que integra o Congresso Nacional e que inicia os mandatos já no início do ano que vem pode ser uma tarefa um pouco mais fácil. Afinal, figuras carimbadas tanto na Câmara dos Deputados quanto no Senado Federal, dessa vez acabaram ficando de fora. Pessoas que por duas décadas integraram o Congresso, participaram de votações importantes para o país, dessa vez não conseguiram apostar na tradição e talvez na experiência para se reelegerem por mais um mandato. O resultado foi mais duro ainda para aliados do Planalto. Um dos principais nomes que estarão fora do Senado é Randolph Rodrigues, líder do governo Lula no Congresso e senador desde 2011. Randolph perdeu a disputa no Amapá em uma derrota para Davi Alcolumbre. Também não se elegeram a ex-presidente do PT, Gleisi Hoffmann, que foi senadora entre 2011 e 2018. Dessa vez, acabou na quarta colocação na disputa ao Senado pelo Paraná. E as ex-ministras de Lula, Simone Tebet e Marina Silva, que perderam a eleição em São Paulo. Outro derrotado na disputa ao Senado foi o deputado Paulo Pimenta, rejeitado pelo eleitor gaúcho, que fala agora em buscar uma virada de Lula no segundo turno, para evitar o que chama de retrocessos de um eventual governo Flávio Bolsonaro.
3: Mais importante é as pessoas se darem conta do que significa e o risco para o Brasil de um governo que tem relações com o crime organizado, com a milícia do Rio de Janeiro, que representa aqui os interesses internacionais, a ingerência externa dentro do Brasil, as políticas sociais que estão em risco, o desmonte do SUS, das universidades públicas, dos institutos federais, tudo aquilo que representa a agenda do Flávio Bolsonaro. Nós vamos mostrar para o povo brasileiro quem é o Flávio Bolsonaro, o que ele representa e a importância de impedir que esse retrocesso possa ocorrer e que o Brasil pode continuar avançando, e para isso é fundamental a vitória do presidente Lula.
19: Após reunião com o presidente, Pimenta negou mudanças no comando da campanha petista e disse que nomes antes envolvidos nas disputas estaduais vão se engajar na busca de votos para Lula.
22: E durante o programa Pânico aqui da Jovem Pan, o deputado federal reeleito por Minas Gerais, Nicolas Ferreira, agradeceu pelo apoio que recebeu durante a campanha e voltou a criticar os ministros do Supremo Tribunal Federal. Acompanhe com o Misael Mainetti.
23: Reeleito deputado federal por Minas Gerais com mais de 3 milhões de votos, Nicolas Ferreira do PL saiu das urnas como deputado federal mais votado da história do país. O parlamentar de 30 anos superou o próprio desempenho de 2022, quando havia recebido cerca de 1,5 milhão de votos, e também ultrapassou o antigo recorde de Eduardo Bolsonaro com mais de 1,8 milhão votos em 2018. Em entrevista ao Pânico nesta segunda-feira, Nicolas comemorou não apenas a votação pessoal, mas o desempenho de candidatos apoiados por ele em diferentes estados. O deputado afirmou que ajudou a construir uma nova bancada conservadora e também disse que pretende cobrar explicações sobre pesquisas eleitorais de intenção de voto divulgadas durante campanha.
24: Vou fazer uma CPI dos institutos de pesquisa, porque a quantidade de pessoas são enganadas e induzidas por esses institutos, alguma coisa, né? Uma coisa tá errada aí, não é inconsciente. É de forma muito consciente. E lá em Minas, e não só no Brasil, diferentemente das outras eleições, eu há 4 anos a gente estava formando jovens, pessoas capacitadas, para poder a gente conseguir fazer aquilo que o nosso professor pedia.
25: Claro, pô.
24: Que era trabalho de base.
23: A influência de Nicolas foi além de Minas Gerais. Candidatos que receberam seu apoio conquistaram vagas nas assembleias e na Câmara. Entre eles, Lucas Pavanato, do PL de São Paulo, que também superou os 3 milhões de votos. O PL terminou a eleição fortalecido e elegeu a maior bancada da Câmara. O deputado também comemorou o avanço do PL no Congresso e afirmou que a nova composição do Legislativo pode aumentar a pressão sobre integrantes do governo e do Judiciário. Nicolas citou temas como cobrança de tributos e impunidade e voltou a fazer críticas aos ministros do Supremo.
24: A pressão, não somente nas ruas, mas vai estar muito grande. Tá todo mundo ansiando o dia que vai soltar foguete para quando alguns ministros caírem. Assim, esquece, é papo de eu não dormir. E eu não tenho dúvidas que o Brasil espera por isso, porque é o senso de impunidade. Quando você faz o seu imposto de renda, você errar uma vírgula, você tá lascado. A empresa, quando ela vai fazer lá o fechamento da empresa, se ela erra qualquer coisa tributária, a receita vai cair em cima de você. A primeira propaganda que aparece quando você desce dos Estados Unidos e pousa no Brasil é uma propaganda da Receita Federal. Tipo, seja bem-vindo ao Brasil, paga tributo, otário. Então, assim, quando você olha para a pressão que tá acontecendo, né, de impunidade, por quê? Porque, cara, os caras estão envolvidos até o talo no maior escândalo fiscal do mundo.
23: Na sequência, afirmou que ministros vivem em um mundo paralelo, distante, segundo ele, dos problemas enfrentados pela população.
24: Com toda certeza, mostra de que eles vivem num mundo paralelo, essa é a realidade.
1: Mas você acha que vão ficar com medo? Porque não deixa de ser expressivo.
24: É difícil falar medo, porque eu acho que esses caras têm um ego tão grande, que eles olham isso e se sentem uns semideuses. Mas eles vivem numa realidade paralela. Eles realmente acreditam que, assim, eles vão daqui a pouco mexendo para um lado, mexendo para o outro, e vai acabar como acabou antes. Eu sei que eles fizeram isso com vários casos e várias pessoas. E estão tentando fazer isso agora com os escândalos que estão aparecendo.
23: Ao falar sobre o Nordeste, Nicolas Ferreira disse que parte do eleitorado é resistente a mudanças. Ele utilizou a Bíblia para falar sobre o assunto, nessa que ainda é uma das regiões mais importantes para a base eleitoral do presidente Lula.
24: Se Jesus não conseguiu converter todo mundo, porque é uma decisão pessoal de cada um, quiçá nós. Então, para mim, a questão do Nordeste, ela passa primeiro pelo um olhar de nós brasileiros com o Nordeste, porque querendo ou não, Emílio, o que acontece? Ah, porque o Nordeste é do PT, tá, mas quem que vai pra lá de forma enganosa ocupar esse espaço? Eles.
23: Mesmo comemorando o crescimento do próprio partido, Nicolas disse que pertencer ao PL não significa concordar automaticamente com todos os integrantes da legenda. Defendeu uma coesão de ideias dentro da direita e aproveitou para criticar o PSOL.
24: Posso falar uma coisa? O PSOL, cara, com quatro mulheres lá, eles conseguem parar aquele trem. É impressionante. Eles botam lá.
4: Barulho que faz.
24: Assim, é uma coisa inacreditável. Por quê? Conhece muito bem o regimento, tem também o apoio também da casa, eles podem fazer tudo, né? Eu vi deputado do PT dando tapa na cara. Putz. De deputado na minha frente. Meu e não Deus. Aconteceu nada com ele. É, pô, o Quaquá do PT. Sim. Deu um tapa na cara do Messias lá do
4: Espírito Santo. Quaquá é o carioca, né?
24: É o carioca. Que é um petista diferente, inclusive, quando se diz sobre segurança pública, ele é Bolsonaro, sim, né? Sim, é. Mas enfim, então eu acho que essa turma que tá entrando é uma galera mais ideológica e firme, e principalmente mais nova, que não tem esse veja bem, porque, cara, eles se elegeram através, eu tô sem meu celular aqui, através do celular, irmão.
4: Sim.
24: Tipo, não tá devendo nada a ninguém.
23: O deputado também usou o resultado das urnas para provocar adversários que não conseguiram se eleger.
24: Lista dos desempregados 2026, tá? CLT. Vai vendo aí. Soraya Tronic. Eliziane Gama. Fiz questão de, assim, de na CPM do dia 8, falou: você vai perder o Senado.
5: Eu falei, porra, que
24: inclusive,
5: a
24: o Senado também, que nós apoiamos também lá no Maranhão, que é do Novo, ganhou. Velho, o Brasil, pausa. O Brasil é muito bizarro. No Maranhão, um senador do Novo ganhou. Só isso.
4: Exatamente.
24: Que vamos lá, continuando a lista dos empregados. Simone Tebet, essa foi boa demais. Marina Silva.
5: Eu falei também, porra, vocês me devem desculpa.
24: Gleisi Hoffmann, Benedita da Silva, dois direitos lá no Rio de Janeiro. Érica Cocai, Renan Calheiros, Aécio Neves, Dirceu, Jean Willis, João Campos, Paulo Pimenta e Manuela Dávila. E eu tenho aqui o último, que é o mais importante, Randolph.
1: E o Janones. Então.
24: Quando eu fui lá no Amapá, eu falei: Amapá, hoje, dia 13/9, vai ser o dia que é o dia histórico que vocês se emanciparam do Pará. E dia 13/9 vai ser o dia de 2026 marcado que vocês se libertaram da velha política.
23: O deputado deve participar da mobilização pela candidatura de Flávio Bolsonaro no segundo turno contra Lula.
22: A comentarista Dora Kramer analisa agora o tempo e as estratégias das campanhas de Lula e Flávio Bolsonaro na reta final da eleição. Acompanhe.
7: As campanhas dos dois finalistas da eleição presidencial têm pressa para definir estratégias, corrigir rumos e preparar para o embate, que a partir de agora é direto, na base do mano a mano. O tempo é curto, erros e acertos terão efeito imediato e qualquer escorregão pode ser fatal. A pressa se justifica porque quanto mais cedo os blocos forem para a rua, maior a chance de atrair o eleitorado. O PT tem tradicionalmente uma militância mobilizada, além de mobilizada, uma grande militância. Não se sabe se ainda essa militância funciona como antigamente, mas o presidente Lula conta com isso para tentar compensar a desvantagem na quantidade de governadores, senadores e deputados federais já eleitos. Nessa contabilidade de vencedores, a gente viu a direita de Flávio Bolsonaro ficou muito na frente. E para aproveitar o entusiasmo dessas vitórias, é que esse pessoal foi chamado pelo senador para discutir estratégias desde ontem, a partir de ontem e ao longo de toda essa semana. Agora, sobre aí aos debates, que foi um assunto polêmico, agora quem está mais interessado em ir é justamente o presidente Lula, que no primeiro turno se recusou a ir a todos. Por que ele se recusou? Porque ele não queria perder o que ele acreditou na época que seria uma vantagem garantida.
22: Após se tornar a candidata mais votada para a Assembleia Legislativa de São Paulo nas eleições de 2026, a vereadora de Praia Grande, Eduarda Campo Piano, do PL, se colocou à disposição para ajudar Flávio Bolsonaro no segundo turno das eleições presidenciais. Acompanhe com Matheus Dias.
19: Aos 23 anos, Maria Eduarda Campo Piano, vereadora de Praia Grande pelo PL, foi a candidata a deputada estadual mais votada de São Paulo nas eleições desse ano. Ela recebeu mais de 1.900.000 votos e deixou para trás nomes tradicionais na política paulista. Nas redes sociais, Eduarda ganhou projeção com um discurso conservador e alinhado ao bolsonarismo. Depois das eleições, Eduarda também se colocou à disposição para ajudar o candidato Flávio Bolsonaro na disputa pelo segundo turno contra o presidente Lula.
6: Eu estou à disposição, eu quero caminhar junto, quero ajudar a fortalecer o Flávio para garantir que ele seja nosso presidente. E eu tenho certeza que todas as bases novas vão estar junto com ele. A direita surpreendeu de formas que, assim, a gente sabia que a gente ia chegar com força, mas eu acho que ninguém sabia que a gente ia chegar com tanta força.
19: Para Eduarda, o resultado das urnas também revela uma mudança no perfil do eleitorado.
6: A gente vê dois tipos de pessoa, eu tenho falado muito isso nas entrevistas que eu estou dando. A gente vê o adolescente de 16 anos falando que tirou o título para votar na gente pela primeira vez. E a gente vê, eu recebi mensagem de uma senhora de 83 anos. Que falou, tô saindo pra votar porque dessa vez eu quero fazer diferente, sabe? A gente não tem mais como a gente manter os mesmos caras que estão lá desde sempre prometendo as mesmas coisas e entregando o mesmo nada desde sempre. Então, existe um eleitorado novo surgindo, uma geração nova querendo participar da política, mas as gerações que já estão participando há muito tempo, que já votam há muito tempo, estão mudando de ideia, estão percebendo que muitas vezes eles foram enganados. Por muitos anos.
19: A vereadora também fez críticas ao que chamou de família política. Na opinião dela, o brasileiro se acostumou a ver familiares seguindo os mesmos caminhos na vida pública.
6: A gente se acostumou com famílias políticas, né? Eu não tenho nenhum político na minha família. O meu pai é caminhoneiro, a minha mãe é artesã. A gente não tem nenhum histórico de político na minha família. Óbvio que a minha família me encorajou muito desde que eu decidi que eu ia começar essa caminhada, mas nós não temos ninguém assim junto com a gente.
19: Aos 23 anos, Eduarda chega à Assembleia Legislativa com uma atuação construída principalmente nas redes sociais. Na campanha, as principais bandeiras foram pautas conservadoras, como a defesa da família, da vida desde a concepção e de princípios cristãos na política.
22: Jornal da Manhã, 5:42.
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22: Jornal da Manhã, 5:44. Temos destaque internacional porque o presidente dos Estados Unidos, Donald Trump, elogiou o candidato Flávio Bolsonaro pela vitória no primeiro turno das eleições aqui no Brasil, mas alertou para a reta final. A reportagem é do Fabrício Naitsky.
25: Questionado por repórteres na saída da Casa Branca, Donald Trump deu uma resposta curta, comemorando a vantagem de Flávio Bolsonaro contra Lula. Mas o presidente dos Estados Unidos alertou para uma disputa em aberto para o segundo turno.
26: É uma vitória muito, muito grande, incrível, excelente. Acho que vai ser uma eleição muito apertada. Essa será uma eleição muito apertada. Acho que o Brasil terá uma eleição muito apertada.
25: Na última semana, antes das eleições, o republicano chegou a afirmar que acompanharia a disputa brasileira muito de perto e classificou o pleito como muito importante. Mas diferente de outras disputas pela América Latina no último ano, Trump evitou declarar apoio abertamente a Flávio Bolsonaro antes do primeiro turno. A avaliação é de que um eventual endosso ao candidato possa repercutir negativamente entre eleitores mais moderados e afastar votos. Já o secretário de Estado, Marco Rubio, comentou sobre o resultado de domingo antes de embarcar em viagem para a Islândia. O diplomata afirmou que o segundo turno já era esperado e que irá aguardar o final da disputa. Rubio havia sido pressionado por congressistas democratas para reconhecer o resultado das eleições, independentemente do vencedor. Os parlamentares também acusaram a Casa

0: Israel, Benjamin Netanyahu, desejou sorte no segundo turno e disse buscar restaurar a extraordinária amizade do país com o Brasil.
1: Na economia, o Ibovespa renovou a máxima histórica de pontuação no dia seguinte ao primeiro turno das eleições. Já o dólar fechou em R$ 5,00 com queda de 4%. A reportagem é do Rodrigo Viga.
2: Um dia após o resultado do primeiro turno das eleições presidenciais aqui no Brasil, o mercado financeiro literalmente bombou nesta segunda-feira. O dólar chegou a operar abaixo dos R$ 5,00 e o Ibovespa, o índice da Bolsa de Valores de São Paulo, a Bolsa do Brasil, bateu na sua máxima mais de 9%, se aproximando dos 210 mil pontos. Ao longo do dia, foram feitos alguns ajustes e o dólar encerrou cotado a R$ 5,00 por real. Trata-se da menor cotação desde meados de 2018. Recuo de 4,12%. O Ibovespa cresceu 9,1%, atingindo 209.606 pontos, mas encerrou o dia com um avanço de 7,7%. Segundo analistas especialistas, as perspectivas ficaram mais animadoras por conta da possibilidade de Flávio Bolsonaro derrotar o presidente Lula no próximo dia 25 de outubro. Antônio Patros, CEO da Bossa Invest, analisa essa segunda-feira mágica no mercado financeiro brasileiro.
3: Nessa segunda-feira a gente viu uma movimentação bastante forte dos ativos, o que demonstra a influência e a força que o resultado das urnas tem sobre o mercado, né? Então, de fato, o mercado ele agora está tentando entender se o próximo governo vai ter espaço ou não para controlar dívida, gastos e melhorar a confiança do mercado, ou se dívida e inflação vão continuar pressionando e manter um ciclo mais lento de redução das taxas de juros.
2: O mercado financeiro ficou tão atiçado, oriçado com o resultado das urnas que o Tesouro Nacional precisou interromper as negociações no Tesouro Direto, aquela plataforma do governo federal que compra e vende títulos públicos. Lucas Sigu, sócio fundador da Ciano Investimentos, analisa aqui na Jovem Pan essa segunda-feira pós primeiro turno das eleições presidenciais.
4: O que o investidor tem que se preocupar é que esse euforismo pode ser ainda uma percepção de mercado que ainda não se concretizou, porque as eleições ainda não se concretizaram. Então é muito importante a gente ficar de olho aí, porque pode acontecer uma correção nas próximas semanas. Então esse é o mais importante aí para o investidor de maneira geral.
2: Se por um lado, mercado financeiro entende que Flávio Bolsonaro pode cortar gastos, despesas, promover o tão guardado ajuste fiscal que teria impacto inevitavelmente na taxa de juros, o governo do PT é olhado com certa desconfiança por analistas e especialistas do mercado, principalmente pelo histórico gastador que acaba pressionando a dívida pública nacional. Do Rio de Janeiro, Rodrigo Viega.
1: A comentarista de economia Denise Campos de Toledo avalia a movimentação da Bolsa Brasileira, que disparou depois do resultado do primeiro turno das eleições. Acompanhe.
5: Como já se podia antecipar, o mercado teve uma reação extremamente favorável ao resultado de primeiro turno das eleições. Recorde de pontos da Bolsa, maior queda diária do dólar em 8 anos. Não é novidade que há uma torcida grande pela mudança de governo, na expectativa de execução de um amplo ajuste fiscal que consiga frear o avanço da dívida pública. Dívida que já chegou ao recorde de 82,9% do PIB, avançando cerca de 10 pontos no atual governo. Boa parcela dos analistas vê mais chance de uma correção de rota das contas públicas com Flávio Bolsonaro, embora ainda não haja maior detalhamento das propostas nesse sentido. Mas a referência da gestão Lula não tem agradado, ainda mais com medidas recentes como o reajuste do Bolsa Família, que terá maior impacto orçamentário em 2027. Se houver, de fato, um ajuste das contas, fica aberta a possibilidade de performance ainda melhor do mercado, inclusive no que se refere à curva de juros, que nesta segunda já registrou ou queda das taxas em prazos mais longos. A curva reflete as apostas quanto ao que pode acontecer com a Selic, a taxa básica de

0: de juros. Foi um dos motivos da alta acentuada da Bolsa. Maior equilíbrio fiscal ainda pode favorecer o fluxo de investimentos para o país e colaborar para um ambiente mais propício à queda da inflação. Agora, além da necessidade de o ajuste se confirmar, sempre tem as influências externas, outros fatores de pressão sobre os preços, por exemplo, e mesmo na disposição de investimentos. E o próximo ano deve vir com uma desaceleração maior da atividade econômica, seja qual for o governo, pelo impacto represado dos juros elevados, a inflação ainda acima da meta. Desaceleração que pode ter o reforço da esperada contenção dos gastos públicos. Mas a confiança e um ajuste pode, sem dúvida, estabelecer expectativas melhores para a economia.
1: Ao menos 15 dos eleitos para a próxima legislatura ainda têm a candidatura indefinida e correm o risco de ter os votos anulados. Entenda essa história aqui na reportagem da Camila Yunes.
2: O primeiro turno passou, mas centenas de candidaturas ainda enfrentam processos na Justiça Eleitoral. Um dos casos é de Deltan Dallagnol, que foi eleito para a segunda vaga no Senado pelo Estado do Paraná com mais de 2.880.000 votos. Ele é contestado no âmbito da Lei da Ficha Limpa. Quando era promotor, Dallagnol passou por processos disciplinares e pediu exoneração do cargo. Essa saída, no entanto, é questionada, como explica o advogado especialista em direito eleitoral, Marcos Jorge.
3: Existe um dispositivo na Lei da Ficha Limpa, o artigo 1º, inciso 1, a linha Q, né, da Lei da Ficha Limpa, que ele impõe, né, a inelegibilidade àquele, né, aquela pessoa que renuncia ao cargo para não ser condenado em um processo administrativo ou um processo legislativo, caso esteja no cargo de deputado. Então, como o Deltan renunciou, né, entendeu-se que essa linha específica, a linha Q, do artigo 1º, inciso 1º, incidiria no caso dele.
4: Recentemente, o ministro do TSE, Floriano Azevedo, determinou o encerramento da condição subjúdice, determinando também a anulação dos votos, ao que Deltan Dallagnol recorreu, afirmando que essa decisão precisaria ser tomada pelo plenário da corte.
2: O presidente do TSE, ministro Cássio Nunes Marques, decidiu manter a candidatura, mas ainda na condição de subjúdice.
3: Pelo que nós temos conhecimento dos autos até aqui, e considerando a decisão que a Justiça Eleitoral já avaliou do caso nas eleições de 2022, tudo que sobrepõe o caso, eu acredito, na minha opinião pessoal, técnica como advogado de direito eleitoral, que muito possivelmente o Tribunal Superior deve manter o indeferimento do registro de candidatura do Deltan. Caso vá para o registro de candidatura pela inelegibilidade, o TSE decida pela inelegibilidade, eu acredito que ele não assuma mesmo o cargo de senador.
2: Se isso acontecer, os votos serão anulados e, portanto, o terceiro colocado assume a vaga. No terceiro lugar está Alexandre Cury, do Partido Novo. A diplomação dos senadores acontece no final de dezembro. E até lá, o TSE pode decidir sobre o caso.
1: Jornal da Manhã, são 5 horas e 55 minutos.
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1: Ao da Manhã, 5:59. Nós já estamos próximos aqui de entrar na segunda hora do Jornal da Manhã, edição desta terça-feira. Hoje, dia 6 de setembro, aliás, 6 de outubro de 2026. Seja bem-vindo, bem-vindo aqui à nossa programação, você que está chegando agora para conferir os principais assuntos que movimentam o noticiário nesta manhã de terça-feira. A PEC do fim da escala de trabalho 6x1 começa a ser analisada no Senado Federal. Depois do primeiro turno das eleições, a aprovação agora está cercada de dúvidas. Acompanhe aqui na reportagem da Beatriz Souza.
12: O destino da escala 6x1 ficou indefinido após o primeiro turno das eleições. A proposta, que já está na reta final no Congresso, agora enfrenta um novo cenário político. A definição das bancadas e vantagem de Flávio Bolsonaro na disputa à presidência da República pegaram de surpresa a base governista, que tem a PEC 6x1 como prioridade. Para ser aprovada, a proposta precisa de pelo menos 49 votos favoráveis no Senado e precisa passar por 2 turnos de votação. Antes do primeiro turno, são necessários 5 sessões de discussão, que já estão na pauta desta semana. Na Câmara dos Deputados, a PEC foi aprovada em maio, com ampla maioria. Foram 472 votos favoráveis e apenas 22 contrários no primeiro turno. No Senado, porém, a tramitação ficou travada por meses, em meio ao conflito político entre o presidente da Casa, Davi Alcolumbre, e o presidente Luiz Inácio Lula da Silva. O impasse foi superado durante a campanha eleitoral. Alcolumbre firmou um acordo com Lula para que a proposta fosse pautada somente depois do primeiro turno. Apesar de Alcolumbre manter a proposta na pauta, o resultado das urnas mudou o cálculo. Com o Partido Liberal se consolidando com uma bancada de 28 senadores e a oposição ganhando força na casa, o futuro político de Alcolumbre entrou em xeque. O senador pretende ser reeleito presidente do Senado e, para isso, precisa construir uma maioria e passa a depender também do apoio da oposição e do Centrão. Ao mesmo tempo, partidos do Centrão já sinalizam apoio à candidatura de Flávio Bolsonaro no segundo turno e já discutem o futuro comando da casa no Senado, com o senador Rogério Marinho sendo o nome favorito do campo bolsonarista. Outro fator é que, com a eleição para o Congresso definida, os senadores também deixaram de sofrer a mesma pressão da opinião pública, que exigia às vésperas da eleição. Parte da oposição defendia que a discussão da escala 6 por 1 acontecesse somente depois do pleito, mas acabou votando a favor da proposta diante da pressão popular. Agora, esse novo cenário eleitoral pode dificultar ou atrasar a votação da PEC. A proposta precisa cumprir 5 sessões de discussão antes do primeiro turno, mas esse prazo pode ser reduzido por meio de um acordo entre os líderes partidários. A senadora Tereza Leitão se reúne hoje com integrantes da base governista e com o ministro das Relações Institucionais, José Guimarães, para discutir se o governo vai pedir a antecipação dessas sessões numa tentativa de aprovar a PEC do fim da escala 6x1 antes do segundo turno das eleições.
1: Ainda no cenário eleitoral, como fica a situação de quem não compareceu às urnas? É preciso justificar a ausência e ainda é possível participar do segundo turno? O Marcelo Matos explica tudo isso pra gente.
13: Quem não votou e também deixou de justificar sua ausência no primeiro turno das eleições tem até o dia 3 de dezembro para regularizar a sua situação. Explica a advogada Amanda Guimarães, que ressalta que o eleitor poderá votar normalmente no segundo turno.
14: Quem por acaso não votou no primeiro turno das eleições ou que não vai votar no segundo turno das eleições, não tem automaticamente o seu título eleitoral suspenso. Há um prazo da Justiça Eleitoral de até 60 dias para você regularizar e justificar a sua ausência. Se você não regularizar neste prazo, você ainda pode sanar a sua pendência com a Justiça Eleitoral, pagando a multa por não ter comparecido e nem justificado a sua ausência.
13: No dia da eleição, se você estiver ausente da cidade da sua votação, o requerimento da justificativa pode ser feito pelo e-título no celular ou presencialmente por meio de formulário em qualquer cartório eleitoral e uma sessão de votação, como uma escola que recebe justamente aí os eleitores.
14: Existem duas formas para você regularizar sua pendência com a Justiça Eleitoral caso você não tenha ido votar. A primeira delas é por meio do próprio aplicativo e-título, em que você justifica ali a sua ausência. Passado esse prazo, esse momento em que você pode fazer pelo e-título, você deve se direcionar a um cartório eleitoral, a uma vara da Justiça Eleitoral na sua cidade, preencher um requerimento e aí fazer a justificativa da sua ausência.
13: A justificativa é necessária para cada turno. O eleitor que não votou no primeiro turno e também no segundo turno deverá se justificar duas vezes, dentro do prazo limite de 60 dias depois da data da eleição. Pela internet, no site do Tribunal Superior Eleitoral, no autoatendimento eleitoral, você acessa justificativa de ausência ou nova justificativa. E serão necessários os dados pessoais, o turno da eleição e a declaração do motivo, anexando a documentação digitalizada. Após a solicitação, o eleitor recebe um protocolo para acompanhar a decisão. Caso a justificativa não seja deferida ou não seja realizada dentro do prazo, o eleitor deverá pagar uma multa no valor de R$3,51. A multa é referente a cada turno em que o eleitor não compareceu e nem justificou. É possível realizar o pagamento por meio de PIX ou cartão de crédito.
15: O voto é obrigatório no Brasil, mas a partir dos 70 anos ele é facultativo. Hoje, as pessoas que possuem mais de 70 anos representam 17 milhões de votos. Houve um crescimento de 15% em relação às eleições de 2002. E numa prova de que cada voto importa, a diferença entre Flávio Bolsonaro e Lula no primeiro turno foi de 2,2 milhões de votos.
13: A abstenção em 2026 atingiu 21%, a maior para um primeiro turno, com 33,4 milhões de eleitores que não foram votar, de um total de 158 milhões de brasileiros aptos para o pleito.
1: E com a campanha presidencial chegando ao segundo turno, os candidatos Lula e Flávio Bolsonaro disputam os votos que Augusto Cury, Romeu Zema, Renan Santos e Ronaldo Caiado receberam no primeiro turno. E nessa corrida, o senador também saiu na frente. Acompanhe na reportagem do Misael Mainetti.
16: A disputa pelos votos dos candidatos que ficaram fora do segundo turno começou um dia depois das eleições. Romeu Zema do Novo anunciou nesta segunda-feira apoio a Flávio Bolsonaro do PL na disputa contra o presidente Lula do PT. Em um vídeo publicado nas redes sociais, o ex-governador de Minas Gerais afirmou que não pretende ficar em cima do muro e declarou voto no candidato do PL.
17: A mensagem que o brasileiro mandou nas urnas nesse último domingo está muito clara. Precisamos tirar dos intocáveis de Brasília. E com o avanço que a direita teve no Senado e na Câmara, ela já tem um número de parlamentares suficiente para poder pedir o impeachment. O partido ao qual pertenço, o Partido Novo, avançou muito. Elegeu 10 deputados federais e 3 senadores que vão estar lutando por um Brasil melhor. Mas nós ainda temos uma grande batalha. Agora, dia 25, derrotar o Lula e o PT. Eu não vou me omitir nem ficar em cima do muro nesse momento tão importante. Voto contra o PT. Voto no Flávio Bolsonaro. O Brasil não aguenta mais 4 anos de Lula, nem mais 4 ministros nomeados pelo Lula. Tamo juntos no dia 25. Conto com você.
16: O anúncio ocorre depois de um desempenho abaixo das expectativas do Novo na disputa presidencial. Zema terminou o primeiro turno em 6º lugar, com cerca de 326 mil votos, o equivalente a apenas 0,27% dos votos válidos. Em Minas Gerais, estado que governou por 7 anos, Zema recebeu apenas 0,82%. Flávio venceu no estado, com 48% contra 43% de Lula. Durante a reta final da campanha, Zema enfrentou pressão dentro da própria direita para abandonar a disputa e apoiar Flávio ainda no primeiro turno, numa tentativa de concentrar o chamado voto útil no candidato mais bem colocado contra Lula. Zema, no entanto, manteve a candidatura até o fim. A movimentação dos candidatos derrotados ganhou importância diante da diferença apertada entre os 2 primeiros colocados. Flávio Bolsonaro terminou o primeiro turno com cerca de 56 milhões de votos, ou 47% dos válidos. Lula recebeu cerca de 53 milhões de votos, o equivalente a 45%. O terceiro colocado, escritor Augusto Cury do Avante, recebeu mais de 3 milhões de votos, o equivalente a 2,89%. Cury afirmou que não vai apoiar nenhum dos 2 candidatos no segundo turno e que pretende permanecer em silêncio durante a nova etapa da campanha. Disse ainda que suas propostas estão disponíveis para quem quiser aproveitá-las e que ninguém está autorizado a usar o nome dele ou do candidato a vice para anunciar apoio a Flávio ou a Lula. Quem também descartou apoio aos 2 candidatos foi Renan Santos, do Missão. 4º colocado, Renan conquistou cerca de 2 milhões de votos, o equivalente a 2,24%. Em uma transmissão depois da apuração, criticou tanto Lula quanto Flávio Bolsonaro e liberou seus eleitores para escolherem como votar no segundo turno. Renan afirmou que não fará campanha nem mesmo pelo voto nulo. Já Ronaldo Caiado, do PSD, caminha para apoiar Flávio Bolsonaro. O ex-governador de Goiás Goiás terminou a eleição em quinto lugar, com mais de 2 milhões de votos, ou 2,18% dos válidos. O PSD decidiu não adotar uma posição nacional e liberou diretórios, parlamentares e filiados para escolherem quem apoiar no segundo turno. Nesta terça-feira, Caiado deve receber Flávio Bolsonaro em Goiânia.
18: O governador reeleito de São Paulo, Tarcísio de Freitas, vai a Goiás junto com Flávio.
19: É justamente para os eleitores dos candidatos que ficaram fora do segundo turno que as duas campanhas devem voltar parte da atenção agora. Juntos, esses nomes receberam mais de 9 milhões de votos no primeiro turno. Um contingente muito superior à diferença de pouco mais de 2 milhões de votos que separou Flávio Bolsonaro do PL do presidente Lula do PT. O apoio dos candidatos não significa uma transferência automática de votos, mas a escolha desse eleitorado pode ter peso importante na disputa do segundo turno.
16: Fora do grupo que disputou a presidência, Flávio Bolsonaro também recebeu, nesta segunda-feira, o apoio do ex-presidente Michel Temer, do MDB. Temer declarou voto no candidato do PL e afirmou que o resultado das urnas indicou um desejo de mudança por parte de parcela do eleitorado.
20: As urnas falaram. O povo brasileiro, autoridade única da democracia, deixou claro que deseja mudança, quer atenção, respeito. Quem entendeu isso foi reeleito. Com os demais, deu-se a renovação. Renovação que apareceu fortemente na composição do Congresso Nacional e na força da candidatura à presidência da República, que chegou ao segundo turno em primeiro lugar. A sociedade não quer fórmulas repetidas e discursos grosseiros. Quer novas ideias, novas atitudes, novos projetos e um caminho diferente. Quer, portanto, reconexão. E reconexão é Flávio.
16: O MDB, partido ao qual Michel Temer pertence, reúne diferentes correntes políticas e não definiu até agora uma posição nacional única para o segundo turno. O apoio de Temer também chama a atenção pelo histórico do ex-presidente com o Supremo. Foi Temer quem, em 2017, indicou Alexandre de Moraes para uma vaga no Supremo Tribunal Federal.
1: É o primeiro assunto aqui para a gente trazer a análise do Túlio Nassa com a gente nessa manhã de terça-feira no Jornal da Manhã, primeira edição. Túlio, bem-vindo aqui à programação da Jovem Pan. Queria te ouvir a respeito desse cenário que agora, em segundo turno, tem essa busca por votos daqueles que ficaram para trás. É claro que, como o Misael destacou, não quer dizer automaticamente que o apoio leve os votos para o candidato apoiado. Mas, sem dúvida nenhuma, é melhor você ter do lado do que não ter. E nessa história, quem é que leva vantagem? É o Flávio, novamente, em cima do Lula. Bom dia para você, bem-vindo, meu caro.
21: Bom dia, Nonato. Obrigado pela recepção, sempre muito gentil. Bom dia também à nossa audiência, sempre muito qualificada aqui no Jornal da Manhã da sua primeira edição. Olha, Nonato, quem leva vantagem é Flávio Bolsonaro. Isso é óbvio, ululante e não lulante. Por quê? Porque os eleitores da chamada terceira via são eleitores mais inclinados ao campo da direita, né? Nós temos ali Caiado, Zema e Renan Santos, que são candidatos que levam muito as pautas da direita, bandeiras da direita. Vamos lembrar que Caiado falou que era a favor da anistia aos envolvidos no 8 de janeiro. Renan Santos tem pautas muito fortes, por exemplo, na reforma do judiciário. Zema também vem criticando o judiciário a todo momento com a questão dos intocáveis e, portanto, seus eleitores devem migrar em sua maioria para Flávio Bolsonaro. Já em relação ao candidato Cury, Augusto Cury, deve haver aí uma migração paritária de votos, porque ele é um candidato mais moderado, ele não pega pautas muito radicais nem de um lado nem de outro. Então, por essa razão, esses 9 milhões de votos devem migrar mais para Flávio Bolsonaro. Aí o que cabe a Lula? Cabe a Lula correr atrás do abstenceísmo, né? Dos abstenceístas, aqueles que não foram votar nas eleições. São mais ou menos 21% dos eleitores. Só que a média histórica dá entre 20% e 21% nas últimas eleições. Então, Lula está disputando apenas 1% para mais, para menos. Isso dá mais ou menos 1 milhão de votos, Nonato. Então, é muito difícil a tarefa de Lula. Agora, política, como diria o ex-governador de Minas Gerais, Magalhães Pinto, é igual nuvem. Você olha, num momento está de um jeito, depois você olha de novo, já está de outro jeito. Então pode ser que aconteça algum fato imprevisível, alguma situação inesperada, e aí sim Lula pode tentar reverter. Eu acho que Lula aposta nisso, e também nas críticas, né, que fará aí a Flávio Bolsonaro. Eu acredito que ele vai subir muito o tom, mas é muito difícil a tarefa do presidente Lula para tentar um quarto mandato, o que levaria 16 anos de mandato, ficando apenas 2 anos atrás de Getúlio Vargas, que ficou 18 anos, né, aqui na nossa presidência da República. A ver, meu caro, mas a tarefa não é nada fácil.
1: É isso, e a gente vai acompanhando de perto aqui na programação da Jovem Pan, trazendo para você todos os detalhes nessa busca por apoios, busca por votos daqueles que não compareceram às eleições também, tudo isso na programação da Jovem Pan. São 6h16, olha, São Paulo permanece hoje em atenção para novos temporais, hein? A previsão, inclusive, é de chuva intensa, rajadas de vento, granizo, alagamentos e até enxurradas em diferentes regiões do estado de São Paulo. Nós temos a participação ao vivo da Danúbia Braga com informações para a gente a respeito desse cenário todo para São Paulo. Oi, Danúbia, bom dia para você. Bem-vinda, ainda sem chuva, né?
0: Ainda tem chuva, viu, ô Nonato? Bom dia pra você, bom dia a todos. Eu não entendi se no final você disse ainda sem chuva ou ainda tem chuva. Agora não tá chovendo, mas choveu a madrugada toda, tá? Agora não tá garantindo. Você falou sem chuva ou tem chuva?
1: Ah, eu disse sem chuva, viu, Danúbia?
0: Sem chuva, tá certo. Sem chuva ainda. Choveu só durante a madrugada. A rua, a calçada tá bem molhada ainda, mas sem chuva. Previsão para hoje é de muita chuva, e não necessariamente só na capital paulista, mas principalmente no interior do estado de São Paulo. E MET, então, emitiu um alerta já na segunda-feira para esse potencial de tempestade. Para ontem a gente tinha uma previsão de chegar ali a 30 milímetros de chuva por hora, um acumulado de 50 milímetros. Já para essa terça-feira pode em algumas regiões chegar a 100 milímetros no acumulado, e aí rajadas de vento que podem ultrapassar 100 quilômetros por hora no interior do estado. Assim como já foi o fim de semana, no final de semana em algumas regiões, por exemplo Dracena, chegou a 112 quilômetros por hora. Também a gente teve ali duas pessoas que morreram no estado no fim de semana, uma morte em Araçatuba causada justamente por conta de desabamento de uma residência, de um imóvel. 4 pessoas ficaram feridas, 1 não resistiu aos ferimentos e morreu, 3 foram socorridas. Em Jaboticabal também uma árvore caiu em cima de um carro, a pessoa ficou presa na ferragem e não resistiu aos ferimentos. E para essa terça-feira a gente tem previsão de muita chuva. Agora na capital faz 17 graus, a máxima prevista para hoje é de 23, então não deve fazer aquele calorão, a temperatura fica amena, dá para sair com um casaco um pouco mais leve, mas não dá para esquecer o guarda-chuva, porque no período da tarde tem previsão de chuva mais intensa. E aí sempre aquela recomendação por parte da Defesa Civil, de evitar essas áreas de possível alagamento, como vem chovendo há alguns dias, esse chove para em algumas regiões, o solo já está mais encharcado, então existe um risco de deslizamento de terra, cuidado em locais onde a gente sabe que tem ali potencial de enxurrada. Então, com esses alertas do IMET, da Defesa Civil, é bom também ficar de olho no celular, porque eles enviam aqueles alertas. Então, evitar esses locais onde já é conhecido de que a chuva causa estragos. Então, para essa terça-feira, previsão também no período da tarde e noite de chuva intensa, rajadas de vento de forte intensidade e potencial para granizo também, Nonato. Volto com você.
1: É isso. Obrigado, Danúbia Braga, com informações pra gente em São Paulo, né? A gente tá em outubro, né? Já pensando aí nessas chuvas fortes que podem vir também no verão, a partir do mês de dezembro. Já temos chuva forte para hoje, como a Danúbia descreveu, mas a gente fica sempre nessa expectativa de, infelizmente, ter um verão mais chuvoso também. Vamos falar de saúde? No quadro Viva Bem de hoje, Márcio Atala explica aqui pra gente a importância da atividade física para regular e melhorar a qualidade do nosso sono. Confira.
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22: Olá, ouvintes e espectadores da Jovem Pan News. Hoje eu vou falar por que todo médico, inclusive o médico do sono, fala que é fundamental fazer atividade física para você ter uma noite reparadora, uma noite de sono reparadora. Existe um sistema que controla o nosso sono e esse sistema é baseado em uma substância. E quanto mais dessa substância a gente tem, o nosso cérebro entende que é hora de dormir, é hora de descansar. E como que a gente acumula essa substância que chama adenosina? Fazendo movimento, gerando energia. Quanto mais energia a gente produz ao longo do dia, mais dessa substância eu vou ter no corpo e mais meu cérebro vai entender que é hora de dormir. Então, se você é uma pessoa fisicamente ativa, que faz bastante exercício, você vai ter mais dessa substância. Por isso que o especialista de sono, o médico do sono, sempre vai pedir para você se exercitar. Tá bom? Tem dúvida? Vai lá no meu Instagram e deixe seu comentário. @MárcioAtala.
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1: Jornal da Manhã, 6:22.
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1: Jornal da Manhã, são 6:25. Depois de ser surpreendido com a vitória de Flávio Bolsonaro no primeiro turno das eleições, o presidente Lula participou de duas reuniões de avaliação ontem. Uma mais reservada, apenas com coordenadores da campanha, e outra com aliados do PT e de outros partidos também. E sem rodeios, o presidente que tenta a reeleição deu uma ordem para a equipe: mudar tudo. Acompanhe na reportagem do André Anelli.
7: O presidente Lula reuniu aliados neste hotel de luxo na Asa Sul, região central de Brasília, no que foi o único compromisso de campanha do dia pós primeiro turno. Durante o discurso, ele avaliou que é preciso intensificar atos junto a eleitores nas redes sociais e nos veículos de imprensa.
8: Eu acho que eu tenho que fazer mais rádio. Eu fiz muito pouco rádio nessa campanha. Vou ter que fazer mais rádio. Eu vou ter que fazer mais selfie. Vou ter que conversar mais.
7: Lula também prometeu participar dos debates na TV, algo que evitou no primeiro turno, mas que agora acredita fazer sentido diante do confronto direto com Flávio Bolsonaro.
8: E eu quero ganhar as eleições. Vou fazendo as mesmas coisas e fazendo mais coisas. Fazendo mais coisas, fazendo... Eu agora sim, agora é importante ter debate na televisão, porque agora é tete a tete. Agora é um contra um, é cada um poder se explicar qual é o debate.
7: O presidente ainda citou a reforma do Poder Judiciário como uma das necessidades não apenas de um eventual governo, mas como tema a ser discutido durante a segunda etapa da campanha presidencial. Lula afirmou ser o principal afetado pelo desgaste no Supremo Tribunal Federal junto à opinião pública.
8: Estamos carregando nas costas, sabe, uma coisa muito grave, que é a promiscuidade que ficou estabelecida na Suprema Corte Brasileira depois dessa denúncia. Nós precisamos definir concretamente como é que a gente vai escolher o ministro da Suprema Corte. É de interesse pessoal do presidente da República? É de pressão do Congresso Nacional? É de interesse do poder econômico? Não. Nós vamos ter governador da Paraíba. Nós vamos ter que conversar, João, a discutir com a sociedade qual é o critério que a gente vai escolher para indicar um candidato a ministro da Suprema Corte que o presidente da República manda para o Senado.
7: Após o fim da reunião, o ministro das Relações Institucionais, José Guimarães, afirmou que o Partido dos Trabalhadores vai reforçar a campanha no Nordeste do país na tentativa de virar votos.
9: A reunião para definir metas, ampliar a votação, sobretudo naqueles ambientes que nós temos grandes chances, como no Nordeste brasileiro. Exemplo, o Ceará nós tivemos 60% e poucos. Vamos chegar a 70%.
7: E seguindo o tom já antecipado pelo presidente Lula, afirmou que a participação nos debates será prioridade.
9: O presidente informou que a disposição dele é participar de todos os debates, tete a tete. É hora da onça beber água e eu acho que nós vamos arrancar essa vitória por conta do que os dois candidatos representam. O país conhece o Lula e o país não conhece o adversário.
7: Horas antes, o próprio ministro das Relações Institucionais havia avaliado que a eleição presidencial está empatada e depositou confiança na votação da proposta de emenda à Constituição, a PEC 6x1, que deve ser votada nesta terça-feira no Senado e pode viabilizar a redução da jornada de trabalho. De Brasília, André Anelli.
1: Túlio Nassa segue conosco analisando os principais assuntos. Queria te ouvir, Túlio, a respeito desse é preciso mudar tudo que o presidente Lula diz, depois de não ter ido em debates, como ele mesmo destacou, não ter participado tanto assim de entrevistas em emissoras de rádio e TV e por aí vai. Na questão do debate, precisa combinar com o adversário, precisa saber se o Flávio vai querer participar de debate também, como o presidente dispensou no primeiro turno. E por outro lado, ele disse que o jogo está empatado, falou que a gente vai para uma prorrogação no fim de semana. O problema é que o adversário está ganhando por um bom saldo de gols, aparentemente. E mudar isso é muito complexo, não?
21: Pois é, Nonato. Presidente Lula agora quer mudar a linguagem política no segundo turno, né? O problema é que a linguagem política tem um grande inimigo, que é a insinceridade. Já diria George Orwell, lá em A Política e a Língua Inglesa. O que que acontece? Lula está deixando de lado aquele discurso genérico da democracia, da soberania, viu que isso não dava em nada, e agora está tentando enfrentar os problemas cotidianos do eleitor brasileiro. É isso que o eleitor quer ouvir, realmente. Só que aí fica um pouco a falta de sinceridade nesse discurso, nesse atual momento. Veja, quando Lula quer falar de reforma do Supremo Tribunal Federal, por que que ele não fez antes essa reforma? Aí ele diz que ele fez lá em 2005, com a tal da primeira reforma do Judiciário. Só que em 2005 ele criou o CNJ e colocou mais influência política ainda nas questões do Judiciário, porque ali a alta cúpula dos poderes é que indicam as pessoas do CNJ. Tirou o poder das corregedorias que funcionavam por juízes de carreira nos tribunais estaduais. Então aquela reforma foi uma reforma para inglês ver. Ele quer falar de segurança pública, mas foi muito pouco o que ele fez em termos de segurança pública. Quer falar de economia, tem que falar de corte de gastos, que ele não fez essa lição de casa, e por causa disso os nossos juros estão nas alturas. Tanto é que após o resultado aí do primeiro turno, a bolsa já teve recorde, o dólar caiu. Por quê? Porque o mercado enxerga e quer alguém que efetivamente faça um ajuste fiscal. Então o problema do discurso do presidente Lula nesse segundo turno será a falta de sinceridade, porque ele pode dizer, faço o que eu falo, mas será que faço o que eu fiz?
1: Esse é o Túlio Nassa trazendo o comentário dele aqui pra gente no Jornal da Manhã. Vamos falar de destaque internacional agora que são 6h31, porque a guerra no leste europeu parece longe do fim, infelizmente, hein? A Rússia realizou uma nova ofensiva aérea, dessa vez contra a Ucrânia, e o nosso correspondente internacional, Luca Bassani, tem aqui os detalhes pra gente a respeito dessa ação russa em território ucraniano nesse conflito que não termina. Oi, Luca, bom dia pra você, bem-vindo aqui ao Jornal da Manhã.
11: Bom dia a você também, Nonato. Boa terça a todos que nos acompanham. Pois é, depois do anúncio do Kremlin na semana passada que o orçamento para o setor de guerra, de defesa, em 2027 vai ser mais de 200 bilhões de dólares, aí mais de 1 trilhão de reais, as ofensivas russas aéreas têm chegado no território ucraniano com maior frequência e atingindo locais cada vez mais estratégicos. Durante a última noite, os russos atacaram data centers dentro da Ucrânia, centros de dados e também responsáveis pelas telecomunicações dentro do país. Depois desses ataques, inclusive, muitos ucranianos relataram falhas no sistema de telefonia e também de internet. Lembrando que, por ser um país atacado e por viver um momento muito difícil há 5 anos, grande parte das pessoas utiliza os telefones celulares e a internet para se comunicar, para receber notícias do governo, saber onde está tendo o ataque. Inclusive, quando estive cobrindo a guerra da Ucrânia durante os últimos anos, há um aplicativo que fala exatamente onde está mais seguro, onde está mais perigoso naquele momento. Então, sem essas ferramentas, obviamente que o número de casualidades, o número de baixas pode ser muito maior. Além disso, novos ataques aconteceram na região de Kharkiv, essa que é uma das principais cidades ucranianas na fronteira com a Rússia, aí quase 30, 40 quilômetros, onde pelo menos 5 pessoas morreram. Os russos se aproveitaram nas últimas horas de falhas, de lacunas na defesa aérea ucraniana, que segundo o presidente Zelensky tem tido dificuldades para fazer uma operação de defesa ou até mesmo uma contraofensiva por conta da falta de armamentos, o que mais uma vez repetiu o apelo do presidente Zelensky para que os aliados ocidentais da OTAN, os países europeus e os Estados Unidos os enviem sistemas de defesa antiaérea, que neste momento em que as temperaturas começam a baixar na Europa são extremamente importantes. Lembrando que a Rússia, durante esses quase 5 anos de conflito, sempre se aproveita do momento do inverno para atacar pontos essenciais, cruciais da infraestrutura ucraniana, sobretudo a energética, para deixar a população muitas vezes sem acesso à luz e sem acesso aos aquecimentos, aos aquecedores, no momento em que a Ucrânia passa por temperaturas negativas. Tudo indica que estes meses que se aproximam, novembro, dezembro, janeiro, historicamente muito frios, também não vão ser fáceis. O que dificulta todo esse processo é a falta de diplomacia, né, neste momento, já que as reuniões trilaterais prometidas na Assembleia Geral da ONU pelo presidente Donald Trump ainda não se concretizaram, já que o mandatário norte-americano tem questões internas, como as eleições de meio de mandato a se resolver e a própria guerra do Irã ainda não concluída. Ou seja, o leste europeu vai se transformando em uma das grandes catástrofes humanitárias de uma guerra extremamente violenta dentro do século XXI e também aqui no continente europeu, a mais violenta desde o final da Segunda Guerra Mundial.
1: Luca Bassani, atualizando para a gente aqui as informações sobre o conflito Rússia e Ucrânia. Jornal da Manhã, são 6h35.
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0: Jornal da Manhã, 6:40. Tá na hora de mais uma edição do É da Sua Conta. 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Renata Flores já está aqui com a gente para a gente fazer mais uma edição. E hoje, Renata, vamos propor aqui falar do crédito do trabalhador? Então, vamos embora. E eu queria que você começasse para a gente relembrando o que é esse crédito do trabalhador. Renata, bem-vinda.
1: Oi, Nonato, olá para quem nos acompanha. Crédito do trabalhador é aquela modalidade de empréstimo para que as pessoas que trabalham com carteira assinada possam usar. O que que é isso? É como se fosse um financiamento, Nonato. Normalmente tem aquelas taxas de juros menores que outras modalidades de empréstimo. Por isso que é bastante popular. O crédito do trabalhador atende mais de 9 milhões de profissionais no Brasil e te digo que são quase 40 milhões de CLTs que estão aptos a essa modalidade de crédito.
0: Ô Renata, e como funciona para pagar as parcelas desse financiamento, hein?
1: É uma pergunta importante, porque no crédito do trabalhador as parcelas são descontadas automaticamente do salário. Justamente por isso as taxas são mais atrativas. Então não tem aquela preocupação de fazer o pagamento manualmente todo mês, e o trabalhador pode acompanhar todos os descontos vendo ali a folha de pagamento ou então o holerite dele.
0: Esse é um ponto importante porque você acompanha então as saídas, né? E você pode também se organizar. Agora, uma outra questão: quem é que pode contratar o crédito do trabalhador e como é que isso é possível de ser feito, Renata?
1: Qualquer trabalhador CLT tem direito ao crédito do trabalhador e é possível contratar, por exemplo, direto pelo app do PicPay na área de empréstimos ou também via WhatsApp. Fácil, é só mandar uma mensagem para o número 11 95665 1293. Vou repetir: 11 95665 1293. O sistema vai pedir alguns dados do trabalhador, vai fazer uma análise de crédito natural e aí, se a proposta for aprovada, esse dinheiro cai na conta em até um dia útil.
0: Ou seja, me parece aí, né, bem fácil, né, de ser contratado. Só que vale a pena a gente relembrar aqui para quem nos acompanha, Renata, alguns cuidados na hora de se fazer um financiamento. Afinal de contas, você vai comprometer ali parte da sua renda. É preciso organização, atenção também na hora de fazer a contratação de um empréstimo, né?
1: Eu concordo com você, Nonato. Eu acho que talvez essa seja a parte mais importante. Um empréstimo é para situações de emergência, ou então para aquelas compras planejadas, seja lá um imóvel, um equipamento, um carro, né? São exemplos bons. Mas você precisa planejar e organizar, como você bem disse. Outra coisa, Nonato, ficar atento às taxas de juros. Calcular com muito cuidado os valores das parcelas para não prejudicar o seu orçamento durante o mês.
0: É isso, falamos de crédito do trabalhador com a Renata Flores hoje aqui no É da Sua Conta. Amanhã a gente volta com mais um tema. Renata, obrigado e até lá.
1: Até amanhã, Nonato.
0: Valeu. Agora temos 6:44. A nova composição da Câmara dos Deputados terá uma das menores taxas de renovação dos últimos anos, hein? Acompanhe com Karine Hillary.
2: Os 513 deputados federais eleitos no domingo vão assumir os mandatos no dia 1º de fevereiro do ano que vem. E a renovação da casa será de cerca de 35%, uma das menores comparada com as últimas eleições. 301 nomes conseguiram a reeleição. Outros 183 vão exercer o primeiro mandato na Câmara. Na nova configuração, partidos de direita e centro-direita ampliam o espaço na casa. O PL, partido de Flávio Bolsonaro, será a maior bancada, com 121 deputados. São 24 cadeiras a mais do que o partido conquistou nas eleições de 2022. A federação formada por PT, PCdoB e PV aparece em segundo, com 88 deputados. Logo depois vem a União Progressista, formada por União Brasil e PP, com 87 cadeiras. Também terão bancadas expressivas PSD, com 43 deputados. Republicanos, com 41, MDB, com 36, e Podemos com 27. PSOL Rede e PSB terão 15 deputados cada. O tamanho das bancadas é importante para a formação de maiorias, escolha dos principais cargos da casa e força dos partidos nas votações de projetos. Essa nova correlação de forças também aparece nas votações individuais. Dois adversários políticos, que já protagonizaram diversas discussões na Câmara, conseguiram resultados históricos nesta eleição. Nicolas Ferreira, do PL de Minas Gerais, e Érica Hilton, do PSOL de São Paulo, estão entre os deputados mais votados do país. Nicolas foi reeleito com 3.119.318 votos. Ele se tornou o deputado federal mais votado da história do Brasil. Em seguida, aparece Lucas Pavanato, do PL de São Paulo, que também passou dos 3 milhões de votos. Érica Hilton, por sua vez, aparece em terceiro, com 1.596.472 votos, e se tornou a mulher mais votada da história da Câmara dos Deputados. Entre os 20 deputados federais mais votados do país, 8 são do PL, 4 do PSOL e 2 do Podemos. PT, MC.

0: 38 anos da Carta Magna, promulgada em 5 de outubro de 1988. Fachin ressaltou a importância na corte após os ataques de 8 de janeiro de 2023 e disse que nenhuma pretensão de poder pode se sobrepor à democracia.
1: O Supremo desempenhou papel essencial na preservação do Estado Democrático de Direito diante da tentativa de ruptura institucional em 8 de janeiro de 2023, exercendo com independência e observância do devido processo legal sua missão de guarda da Constituição e de proteção das instituições democráticas, reafirmando-se que nenhuma pretensão de poder pode prevalecer sobre a soberania popular, a ordem constitucional e a democracia. Guardar a Constituição, porém, não é possuir nem se assenhorear. Guardar é interpretar com razões compreensíveis, é decidir com independência, é construir a jurisprudência com a colegialidade que nos define e reconhecer que a jurisdição constitucional serve à democracia precisamente quando permanece fiel ao espaço que a Constituição lhe concedeu.
0: O magistrado reforçou que os servidores do Supremo permaneceram vigilantes em relação à preservação da democracia em meio à crise no STF e à pressão pelo impeachment de integrantes da corte. Edson Fachin garantiu que o tribunal vai permanecer, seja qual for o momento vivido pela sociedade.
1: Conjunturas se alternam, gerações se sucedem, os desafios mudam. Mas o tribunal é maior do que tudo e do que todos, e o tribunal permanecerá.
0: Fachin discursou um dia após o primeiro turno, que terminou com o senador Flávio Bolsonaro à frente do presidente Lula, resultado de uma campanha com duras críticas do senador contra a atuação do STF. Nesta terça-feira, o presidente do Supremo tem uma reunião com o senador Rogério Marinho, coordenador da campanha de Flávio. Segundo Marinho, a ideia é manifestar a insatisfação da campanha com as interferências do STF nas decisões da Justiça Eleitoral.
2: Nós queremos fazer um debate de propostas, queremos fazer um debate em que os modelos de gestão sejam comparados e que o governo que está no exercício do seu mandato possa prestar contas à sociedade sem subterfúgios, sem narrativas e sem se esconder ou buscar como muleta integrantes do Poder Judiciário brasileiro.
0: Marinho confirmou que a crise no STF vai continuar sendo abordada por Flávio no segundo turno.
2: Então, infelizmente, essa discussão é uma discussão que está cada vez mais presente no Brasil em função da ação, eu diria, desvirtuada de alguns dos integrantes.
0: Mas isso é um assunto federal. Rogério Marinho é o principal cotado para assumir a presidência do Senado em eventual governo Flávio. O cargo é considerado vital, já que cabe ao presidente da casa abrir o processo de impeachment de ministros do Supremo, uma prioridade da direita. Marinho, no entanto, disse que ainda não é hora de debater o assunto.
2: Olha, isso é um assunto para a gente debater após o segundo turno. Tá? É evidente que pelo tamanho da bancada do PL no Senado e do PL na Câmara, né, uma das duas casas até naturalmente vai ter a aspiração do partido de presidi-la. Agora, isso é um processo em que há uma necessidade de uma convergência, de uma transigência, de uma negociação com outros partidos, que o PL, por maior que seja a bancada, sozinho não vai eleger ninguém.
0: O senador agradeceu o apoio declarado por Romeu Zema ao candidato do PL e espera para hoje o mesmo gesto de Ronaldo Caiado. Nesta semana, Marinho vai se reunir com o presidente do Republicanos, Marcos Pereira, para discutir o endosso à campanha. Principal nome do Republicanos, o governador reeleito de São Paulo, Tarcísio de Freitas, e o senador eleito Guilherme de Hitch, do PP, se reuniram com Flávio Bolsonaro e discutiram estratégias para o segundo turno.
3: Está na hora da gente conferir aqui assuntos de capa dos jornais que já circulam nesta manhã de terça-feira, começando pelo Estado de São Paulo. Flávio atrai apoio de Zema e Caiado. Lula determina guinada na comunicação. O jornal destaca ainda que a perspectiva

0: Perspectiva de novo governo leva a bolsa a recorde com o dólar caindo 4,12%. Agora a Folha de São Paulo com os destaques do dia de hoje. Juros e dólar despencam e bolsa bate recorde com Flávio à frente no primeiro turno, diz aqui a Folha. Cássio quer julgar soltura de Bolsonaro após o segundo turno, também é tema de capa da Folha. E pra gente fechar, jornal O Globo, editado no Rio de Janeiro, a manchete principal tá aqui, ó. Onda bolsonarista, urnas deixam direita perto de maioria para aprovar PECs. E Garotinho desiste de recurso, TSE vai definir se haverá segundo turno no Rio. São temas dos jornais que você acompanha diariamente na programação da Jovem Pan. Jornal da Manhã, 6h53.
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2: Bom dia para você ligado no Jornal da Manhã da Jovem Pan. A gente está estreando a coluna Autopan, que vai semanalmente pro ar falando do mercado automobilístico. O mercado que é, de certa maneira, bem aquecido na nossa cidade, com as principais marcas do Brasil e do mundo por aqui. Duas delas são nossas parceiras, daquelas que eu posso dizer desde o início do projeto. Então eu teria que começar falando justamente de Ford e de GM, porque fazem parte do grupo Auto Show. O supervisor de marketing do grupo Auto Show, o Luciano de Lis, parceiro de longa data, está do meu lado para essa primeira entrevista do Autopan. Lucianinho, que desafio esse de pegar todas as lojas do grupo, todas as marcas. Primeiro, parabéns, porque eu não tive a oportunidade de fazer isso pessoalmente. Estou fazendo hoje. Muito merecido, porque conheço teu trabalho, né? E como eu já disse no início, de longa data. E segundo, como é que está sendo para você?
3: Ricardo, todos os ouvintes da PAM, muito bom dia. É um prazer estar falando contigo, nossa amizade realmente de muitos anos. É uma satisfação enorme para mim. E realmente o desafio é enorme. São duas marcas de representatividade global, nacional, regional, e através do Grupo Auto Show entregar a Lages, né? O que há de melhor tanto na bandeira Ford quanto na bandeira Chevrolet, tanto para Lages quanto para a região serrana. Então é um privilégio.
2: Mas você também está atendendo as outras lojas do grupo, que compreendem outras bandeiras, outras marcas, né?
3: Exatamente. Hoje o Grupo Auto Show, a nível estadual, ele atende três marcas, né? Chevrolet, Fiat e a Ford. São 16 operações, atendemos mais de 191 municípios, somando todas as três operações do Grupo Auto Show.
2: Que bacana isso, Luciano. Bem, mas diz, você manja e tá manjando também do marketing daí de cada uma dessas marcas. É aí que aumenta bastante o desafio. Especificamente nesse momento, nós estamos gravando a entrevista dentro de uma Ranger, que é um dos digamos assim, é uma das cerejas desse bolo da Ford. Como é que tá a venda? Como é que está o comércio para as picapes desta categoria?
3: Olha só, o mercado hoje ele está extremamente aquecido, Ricardo. A Ranger foi líder nacional de mercado entre as picapes no mês de setembro. Então, o mercado de picapes hoje ele é super aquecido, vários lançamentos, várias atualizações. Nós estamos dentro da picape número um do mercado brasileiro, né? Que é a Ranger V6. Eu trago como destaque também, dentro da marca Chevrolet, a S10 Trail Boss, super lançamento, suspensão Ironman. Então, a gente percebe essa atualização, essa valorização do mercado automotivo em relação ao mercado de picapes e, evidentemente, tirando aquela questão de picape é somente pro off-road. Não, picape é para cidade, é pro ambiente urbano, é para você viajar com toda a sua família, tem um espaço, tem também a questão do trabalho. É um mercado que vive em constante evolução e principalmente trazendo para o ambiente de picape a tecnologia de carros como cenários de SUV, utilitários e assim por diante.
2: Eu ia falar de SUVs na próxima pergunta, emendamos aqui então com a tua deixa. O território acabou sendo uma das marcas, ou melhor, um dos modelos de SUV mais vendidos no Brasil nos últimos anos. Teve uma ação muito agressiva da Ford no final de 2024, que também tirou os últimos modelos, né, 2024, das lojas, e aí aquilo fez com que os usuários tão apaixonados pelo território acabassem ficando 2-3 meses com o carro e já migraram para o modelo novo, porque eles se apaixonaram. E o modelo novo é um espetáculo, é um sucesso de vendas. Ainda dá para dizer que ainda é o principal gosto do brasileiro tá voltado para SUV?
3: Eu acredito que sim, porque, como você mesmo falou, o Territory veio de uma leva de lançamento até o ano de 2023. Ford trouxe o novo modelo em 24, agora com o modelo 2026, foi muito bem aceito, não só pela questão do detalhe estético do carro, mas por todas as atualizações, por todos os componentes novos que a marca conseguiu entregar isso em relação ao território e evidentemente se tornando um dos SUVs mais vendidos a nível nacional. E evidentemente não posso entregar agora, mas temos novidades em breve em relação ao território chegando no mercado nacional.
2: Oh, que legal isso. Mas claro, né? A gente fala do território no primeiro momento, mas a gente também tem que falar do Bronco, que é um derivado também de uma picape que eu sou simplesmente apaixonado, que é a Maverick. Eu fico impressionado com o que ela consegue entregar. É como se fosse uma Ranger um pouquinho menor, mas ela tem características de automóvel que você nem percebe que está numa picape. Você está num carro de alto luxo, agora com a versão híbrida também. Fala mais disso.
3: A versão híbrida é um espetáculo. Você hoje tem a possibilidade com a Maverick híbrida de fazer garantido pelo Inmetro até 800 quilômetros de autonomia. Mas o uso do condutor é o que vale. Em testes já aplicados, com um tanque completo mais o motor elétrico da picape, você tem uma autonomia de até 1.000 quilômetros rodados com um tanque de combustível.
2: Uma das marcas mais tradicionais de automóveis do mundo é justamente a Ford. E é claro que a gente fala de carros a combustão na sua essência. Mas a partir do momento que a Ford já começa a fazer alguns testes como a Maverick, por exemplo, com essa versão híbrida, dá para dizer que é quase que uma tendência irreversível parte dos carros serem eletrificados. Tu concorda com isso?
3: Em parte, sim. Você tem que entender na seguinte premissa, que as marcas hoje, o mercado nacional, ele realmente é muito impactado pelo mercado chinês, né? Pelos lançamentos, pelos novos modelos, as novas marcas que se incorporaram dentro do mercado nacional. Em relação à Ford, a Ford hoje ela se coloca num cenário meio que específico, atendendo de certa forma públicos nichados, como nós estamos falando aqui de dentro da Ranger, o Bronco, como você mencionou, a Maverick. A Maverick, ela já vem de uma tocada, digamos assim, aonde ela entrega para o consumidor versões que se adequam ao estilo de vida do consumidor. Então você, por exemplo, me traz a questão da Maverick híbrida, um carro específico para ambientes urbanos, de viagem de longa distância, com todo o conforto que um sedã, que um esportivo entrega, e a versatilidade de ser uma picape. A mesma coisa que eu vou trazer em relação às outras duas versões, né? A Tremor e agora a Lariat, que tem uma pegada também bem urbana, mas com um motor de 253 cavalos.
2: Caramba, que potência, velho!
3: Que é o mesmo motor que tem na Tremor, Ricardo. E esse motor, evidentemente, aplicado toda a questão da tração AWD, toda a questão de suspensão exclusiva. Então, são versatilidades dentro de um único carro. Você fala muito bem do Bronco, né? O Bronco é um carro muito peculiar. Ele é um carro muito interessante para o condutor que usa, experimenta ele na cidade, no off-road. Claro, a principal proposta do carro é o off-road, mas ele é um carro onde o condutor, quando está rodando pelas ruas da cidade, numa viagem, sente um conforto absurdo, principalmente por toda essa questão que o carro entrega voltada à parte de tecnologia. A proposta do carro, veja bem, a proposta do carro, ela é o off-road, mas o condutor e os seus ocupantes não perdem nada em relação aos atributos tecnológicos, aos atributos de conforto e principalmente a questão da presença do carro em relação ao seu próprio condutor e aos ocupantes que estão aproveitando este veículo.
2: Ele é presença mesmo, né? Ele chama atenção, ele é um carro muito bonito. Luciano, como é que você identifica o perfil do consumidor automobilístico lagiano? Eu quero dizer o seguinte, a Ford muito recentemente, digamos assim, dentro da última década, ela se posicionou como classes AB, ou seja, ela não vende carro tão barato assim, ela vende carros que têm exatamente os seus públicos nichados. Então, a gente falou aqui de alguns modelos, né? A gente falou então do Bronco, a gente falou da Maverick, a gente falou do Território, a gente falou da Ranger, a gente tem a F-150, que é um sucesso mundial. Então, assim, a gente sabe que não tá falando com o mesmo público consumidor do Onix, que você também atende com a outra loja. Então, a Ford se posicionou numa prateleira um pouco mais acima do que a GM, que atende um público mais popular. É mais ou menos isso?
3: Olha, eu vejo de maneira bastante particular cada segmento, né? Como você menciona ali em relação à Chevrolet. A Chevrolet hoje, por exemplo, dando um pouco mais de distância em relação à Ford no quesito veículos, hoje nós temos desde a linha Onix até a própria S10 Trailboss, também a Trailblazer Midnight, que foi lançada há pouco tempo. Então, perceba o seguinte:
2: o mix da GM já é um pouco mais amplo.
3: O mix da GM é um pouco mais amplo. Você começa desde o carro popular até o carro de grande escala, por exemplo, uma Equinox RS AWD, que é um carro espetacular também. Então, a gama de portfólio é mais extensa de produto, de variedade, e evidentemente colocando na opção do consumidor de ele ter essa diversificação em relação à escolha do carro. Principalmente, vou te dar um exemplo, Sonic lançou há pouco tempo, carro espetacular.
2: Sim, meus pais têm um.
3: Né? Carro espetacular. Veio numa tocada de negócio para ser competitivo em relação a outras marcas, super bem aceito no mercado, entrega extremamente aquilo que a proposta do carro propõe. E evidentemente assim, tudo é colocado de acordo com a necessidade, que a gente volta a falar, necessidade do cliente. Onix, na sua necessidade, taxistas, motoristas de aplicativo, público em geral. Aí vem o Sonic, um espaço um pouco mais abrangente em relação à parte de família, Tracker, e aí a gente entra na linha de picapes ali, como Montana, a S10, a própria Silverado. Então, a gama, o portfólio, ele é um pouco mais expressivo em relação a públicos diversificados que a marca tem condição de atender.
2: Perfeito, Lucianinho. Luciano de Lis, supervisor de marketing do Grupo Auto Show, me dando a entrevista no primeiro Autopan aqui da Jovem Pan. Você continua aí com o Jornal da Manhã, mas essa entrevista aqui ainda vai render um outro capítulo, a gente vai falar em outra oportunidade a respeito disso. 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
2: Bom dia, está começando agora a coluna Business no Jornal da Manhã e aqui nós vamos dar voz para quem empreende, para quem faz o nosso comércio girar. E a minha entrevistada de hoje é a empresária Caroline Ludovichak, especialista em saúde da mulher, fisioterapia pélvica e harmonização íntima. Seja muito bem-vinda, Carol.
3: Oi, Jé, tudo bem? É um prazer estar aqui para bater esse papo, né, sobre empreendedorismo e saúde feminina também.
2: Então, quero te perguntar, Carol, em que momento você percebeu que queria transformar a fisioterapia pélvica em um negócio?
3: Então, a fisioterapia pélvica foi algo que eu me apaixonei durante a graduação. E quando a gente se forma, né, a gente vai buscando espaço no mercado de trabalho, apareceu algumas oportunidades. E depois de um tempo, então, surgiu a oportunidade para eu montar o meu negócio. Acho que sempre dá medo, né, mas o que a gente quer é mostrar nosso trabalho e a independência também de ter voz, né, posicionamento. Então acho que isso é o que faz a gente ir atrás de ter o nosso próprio negócio.
2: É, eu acredito que tu foi muito corajosa, porque é uma área muito íntima. Então, tu encontrou algum desafio, principalmente de mulheres, de se entregarem, né? Porque realmente é algo muito íntimo. Qual foi o maior desafio de tu montar o teu negócio nessa área?
3: Encontrei e ainda encontro, porque é o tabu realmente, né? As mulheres, elas têm essa dificuldade de procurar ajuda, mesmo quando é algo tão íntimo e que está incomodando, está afetando a sua saúde, né? Saúde íntima e qualidade de vida. E mesmo assim, elas postergam muito, demoram para procurar ajuda ou para aceitar que precisam de fato um tratamento. Então, disseminar a informação, eu acho que é o caminho. É, se posicionar nas redes sociais, isso faz muita importância. E levar mesmo essa informação de que não é normal. Vamos dar um exemplo ali do meu trabalho, né? É perder xixi, por exemplo. Ah, mas eu perco só um pouquinho. Eu uso um protetor diário, né? E isso, por enquanto, não está afetando a minha qualidade de vida, mas vai chegar um momento que vai afetar. Então, até a mulher se perceber ou aceitar que ela precisa, né, de tratamento, demora um pouquinho, mas acho que a informação é o caminho, é a base para fazer com que elas busquem ajuda e tratamento.
2: E quando uma mulher começa a perder xixi, é muito por conta da idade ou não tem idade para começar a ter?
3: Não tem idade, é multifatorial, né? É, pode ser fraqueza do assoalho pélvico, pode ser uma falta de coordenação. Então, independente da idade, o ideal seria avaliar para ver o que é a causa, o que está acontecendo, o que está ocorrendo essa perda.
2: E eu sei que você tem algumas graduações, são duas pós-graduações, uma especialização em harmonização íntima. Qual é a diferença dessas especializações que tu tem hoje?
3: Então, a minha primeira pós-graduação é em estética, né? Estética avançada, que foi o primeiro nicho de trabalho. Depois eu fiz a especialização em fisioterapia pélvica funcional, que é toda a parte de assoalho pélvico, né? O tratamento da saúde íntima. Desde a parte de incontinência urinária, dor pélvica, tratamento na gestação. E também aborda ali a parte de tratamento masculino, que hoje não é meu público, né? Então, o meu foco hoje é saúde da mulher. Essa é a minha especialização. Então, ela é ao longo de 2 anos, né? Tem os módulos ali, depois a gente vai nichando onde a gente prefere, tem mais afinidade por atender. Eu também tenho a especialização em harmonização íntima. É um curso de especialização para estética mesmo, né? Por exemplo, hoje as mulheres com o uso da tirzepatida ali, tem emagrecimento, então tem um murchamento da região íntima. Então a gente pode fazer assim como faz na parte do rosto, a harmonização na região íntima ali.
2: Hoje, essas especializações da harmonização íntima, tu usa bastante essa especialização ou é mais da fisioterapia pélvica? O que as mulheres têm procurado mais?
3: Hoje, o meu nicho principal é a fisioterapia pélvica. É, a dor pélvica, ela tem ganhado muito destaque, assim, porque ainda bem que as mulheres têm entendido que isso não é normal, né? Sentir dor na relação, enfim, os tratamentos de incontinência urinária. Também gestação, né? Durante a gestação e pós-parto. É um público que eu atendo bastante. E a harmonização íntima é uma parcela de quem quer melhorar também a parte estética.
2: Como que funciona essa preparação de gestação?
3: Então, a gestação, eu sempre digo que a mulher, ela pode nos procurar como prevenção. Ela não precisa ter uma queixa de incontinência ou de dor, ou enfim. A partir do momento que tem o positivo, fez o primeiro ultrassom, ela pode nos buscar, nos procurar, né? Para fazer o tratamento preventivo. Porque existe, por exemplo, a Jéssica antes da gestação, durante e principalmente no pós-gestação. Então a gestação ali, ela é ali de 9 a 10 meses, né? A gente acha que gestação é 9 meses, 40 semanas são 10. Mas enfim, então é um longo período que a gente precisa promover conforto para essa mulher. Que tem as alterações biomecânicas, físicas, então a gente vai trabalhar por prevenção, né? Para prevenir também os escapes de xixi, a dor articular, a dor pélvica. E no pós-parto, a gente também faz esse atendimento no pós-parto intra-hospitalar, que eu falo, né? É no dia seguinte do parto, que é para conter o edema, o inchaço, melhorar o posicionamento dessa paciente. Porque no pós-parto cesárea, por exemplo, que é uma cirurgia, é a única cirurgia que a mulher, ela não consegue ter um repouso, né? Então, no dia seguinte, no dia, já ela tá ali com o bebê, ela precisa oferecer os cuidados pro recém-nascido. Então, ela precisa estar segura também para oferecer esses cuidados. Então, a fisioterapia no pós-parto tem esse objetivo, né? De promover mais conforto pra puérpera.
2: E o que que é aquelas faixas que eu vejo você colocando nas mulheres que, depois que deram à luz? Ela serve mesmo para segurar ou tem alguma outra função por trás do taping? É taping?
3: É taping, aham. Então, o taping no pós-parto, ele tem esse objetivo, como eu falei, de conter o inchaço, o edema, e dar mais segurança para a puérpera. Antigamente, as mulheres já saíam do hospital com uma cinta, né? Cinta pós-parto. E hoje em dia, isso é extremamente contraindicado. Faz muita pressão em cima da cicatriz, quando é cesárea, em cima do assoalho pélvico. Então, o taping, ele vai fazer essa função de contenção, segurar o abdômen ali, mas não vai inativar a musculatura, porque ele tá fazendo um estímulo proprioceptivo que a gente fala. Então, a mulher, ela vai se virar, vai levantar, enfim, mas ela vai estar recrutando a fibra muscular de alguma maneira. Então, ele vai auxiliar nesses primeiros dias pós-parto.
2: E falando de cicatrização, tem também um laser que você trabalha. Como que ele age no corpo ali, na cicatriz da mulher?
3: Então, o laser a gente utiliza para fazer mesmo esse processo de cicatrização e também analgesia, né? Então, a gente faz os protocolos, no caso também de parto cesárea, ali na ferida operatória. Quando é parto normal, a gente também pode utilizar o laser na região do períneo ali, independente se tiver pontos ou não, a gente faz para fazer essa cicatrização, essa vasoconstrição dos tecidos. E também nas mamas, né? Porque nas primeiras pegas do bebê, ali tem aquela sucção, pode ocorrer as fissuras, o que é bem desconfortável. Então a gente também aplica o laser para auxiliar na cicatrização, a promover conforto e não tem contraindicação. Depois que eu faço atendimento com laser ali, pode colocar o bebê mamar, enfim, tranquilo.
2: E Carol, se você pudesse voltar lá para aquela Carol que eu conheci há 12 anos atrás, que era uma menina ainda, começando a faculdade e trabalhando ali comigo como recepcionista, que conselho você se daria para a mulher que você se tornou hoje e para o negócio que você construiu hoje?
3: Eu fico muito feliz e até emocionada de lembrar. Eu sempre fui muito sonhadora, de fato, em todos os sentidos da minha vida, assim. Então, eu diria para ela não deixar de sonhar, que a gente vai realizar, vai conseguir. Mas mesmo sendo sonhadora, eu sou uma pessoa que tenho receio, um pouco de medo, assim. Então, às vezes, eu preciso de um empurrãozinho para fazer as coisas. Então, eu diria para ela, assim, tenha coragem que a gente vai conseguir. Isso tudo é a base de tudo até hoje, né? Eu nunca cansei, não canso de buscar ir atrás, me especializar, porque a gente não pode sentar na cadeira e ficar parada esperando o retorno vir atrás da gente, né? Então, estude, corra atrás, que a gente consegue.
2: Muito bom. Quase fiquei emocionada aqui junto com a Carol. Carol, pra gente fechar então essa nossa conversa, pra mulher que está nos ouvindo agora e pensa, será que eu preciso de fisioterapia pélvica? Qual é o momento, qual é aquele estímulo que o corpo, aquele aviso que o corpo vai dar pra ela ir te procurar e fazer o tratamento?
3: Se eu pudesse dar um conselho, seria não espere teu corpo dar um aviso. Assim como qualquer outra região do corpo, a gente precisa fazer como prevenção. Como, por exemplo, atividade física. Não espere você ter uma recomendação médica de que você está doente, que você precisa fazer exercício físico. Não espere ter algum problema de coração, por exemplo, para ir fazer um cardio. A fisioterapia pélvica seria assim também. Busque por prevenção, para você entender como funciona teu corpo, entender se você tem alguma queixa, alguma dor, enfim, que esse sempre vai ser o melhor caminho. Mas a qualquer sinal também de desconforto na relação, dor abdominal, constipação também, e a famosa, né, incontinência urinária, eu dei um espirro e perdi um pouquinho de xixi. Procure um profissional, né, para te avaliar, para te orientar, e esse vai ser o melhor caminho para tua, para teu tratamento.
2: Perfeito. Quero agradecer a Carol por compartilhar um pouco do seu empreendedorismo e do seu conhecimento também aqui conosco. Para quem quiser conhecer melhor hoje o teu trabalho, onde que fica o consultório, suas redes sociais, Carol?
3: Minha clínica fica na Rua Brasília, 266, no bairro São Cristóvão, de fácil acesso, com estacionamento na frente. Minha rede social, né, é @caroline.ludovchak. Lá eu compartilho um pouco da minha rotina como mãe, como empreendedora, como fisioterapeuta. Então lá no meu Instagram tem um pouquinho de tudo. Eu acho que vocês vão ficar bem, bem contentes, não, vão gostar de me acompanhar lá.
2: Carol, muito obrigada. O Jornal da Manhã continua, então fica ligadinho aqui na Jovem Pan, que tem mais conteúdo e música para você. Eu sou Jéssica Farias e a gente se vê na próxima coluna do Jornal da Manhã.
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0: Bom dia, querido ouvinte da Rádio Jovem Pan de Lages, você que tá aqui no Jornal da Manhã e se conecta com o mundo do agronegócio. Teu momento é esse, fica com a gente na rádio, porque eu tô aqui com o Thiago Cardoso, ele que é médico veterinário, especialista em ovinos, lá do extremo sul do Rio Grande do Sul, de Uruguaiana. Hoje nós vamos estar falando um pouco sobre ovinocultura. Thiago, seja muito bem-vindo, que bom que você pôde voltar aqui no nosso programa para a gente continuar a prosa, que sempre que a gente conversa como dois ovelheiros, né? A prosa é muito boa e a gente tem que compartilhar esse nosso momento, porque falar sobre ovinocultura me deixa sempre extremamente feliz.
1: Que bom, Gustavo, eu que agradeço o convite para retornar à Rádio Jovem Pan de Lages. Esse canal aí tem nível nacional, né? Que eu sei que através da internet tem gente do Brasil inteiro nos escutando, então sempre é bom levar aí a ovinocultura. Fale bem ou fale mal, fale de ovelha, né? Esse é o...
0: Thiago, eu queria firmar nossa conversa hoje, né, sobre os perfis de produção e o que a gente tem visto, né, com relação à ovinocultura, né? Você que é um cara que transita com muitas pessoas e fala para muitas pessoas, né? Como é que a gente poderia caracterizar, né, a ovinocultura no Brasil e principalmente quando a gente fala em Rio Grande do Sul e Santa Catarina? O que nós temos de diferente e o que nós temos de parecido?
1: Bah, eu vou até dizer, Gustavo, existem muitas ovinoculturas dentro da ovinocultura. Diferente do sistema de suínos, de aves, que a gente tem algo padronizado, na ovinocultura a gente tem uma miscelânea aí de sistemas de produção. Mas dá para mais ou menos caracterizar eles em um sistema de cria, né? Aquele produtor que tem as suas matrizes, produz os seus cordeiros e vende os seus cordeiros para alguém que termina ele. Nós temos um sistema de ciclo completo, que é aquele produtor que tem as suas matrizes, cria os seus cordeiros, consegue engordar e vender ele já pro abate, pronto pro abate. E depois nós temos os invernadores, né? Pessoal que tem um momento muito bom de comida em algum momento do ano e consegue comprar esses cordeiros, engordar ele e vender para a indústria. Temos os confinamentos, que graças aos confinamentos a gente teve um salto aí de mercado dentro da ovinocultura, porque um dos gargalos era a sazonalidade, né? As nossas ovelhas aqui no sul do Brasil, elas são fotoperíodo, então elas ciclam em determinado momento ali, e no início do verão até o final do outono. Então nós tínhamos uma produção de cordeiro normalmente ali de novembro até janeiro, mais ou menos, nós tínhamos uma produção muito grande, depois faltava cordeiro. E quando a gente vai pensar em gôndola, por exemplo, um mercado grande, vocês têm aí o Assum, né? Uma das principais redes, que é só um exemplo, ela não aceita comprar de um fornecedor o produto se não tiver igual durante os 12 meses do ano, o mesmo peso, o mesmo tamanho, o mesmo sabor, tudo mais. Ela tem que fidelizar o seu cliente. E nós tínhamos esse gargalo, que era uma oferta muito grande em determinado momento, depois faltava. Os confinadores vieram para solucionar esse problema e até poder estruturar depois os frigoríficos. Então, basicamente são esses três sistemas. Depois, dentro de cada um desses sistemas, nós temos produções mais intensivas, mais extensivas, mas de maneira geral é isso.
0: Thiago,
1: ciclo completo, cria e engorda.
0: E como é que... quais são as semelhanças e diferenças entre a ovinocultura aí do extremo sul do Rio Grande do Sul, Rio Grande do Sul e Santa Catarina, que você pode estar trazendo para nós?
1: A semelhança maior é que a grande maioria dos produtores, né, nós temos aqui grandes produtores com muitas matrizes, mas a semelhança é que no Rio Grande do Sul 90% são pequenos produtores. Produtores que a gente chama aqui que só tem ovelhas para consumo. Então acaba muitas vezes deixando essas ovelhas como quarta atividade dentro da fazenda. E eu vejo Santa Catarina tem isso. A diferença, quer dizer, as semelhanças ainda, né? É que são propriedades pequenas, tem a ovinocultura. Mas eu vou te dizer, Gustavo, assim, que eu vejo mais diferenças do que semelhanças. Eu acho que a semelhança, a única coisa seria tamanho de rebanho, sabe? Rebanhos, a grande maioria com rebanhos pequenos. E só.
0: Questão das raças.
1: É muito diferente.
0: Questão das raças, a questão das raças também é diferente ou tem uma semelhança?
1: são diferentes, são diferentes. É como se fosse um degradê, assim, nós pegamos aqui onde eu tô, na fronteira oeste, região sul do fronteira com o Uruguai, né? E nós temos ainda uma predominância das raças de lã. Merino, Merino Dune, Ideal, Corredale. E conforme vai subindo a Santa Catarina, vai acontecendo um degradê, que essas raças vão começando a ter raças de carne, e quando chega aí em Santa Catarina, é predominante as raças de carne. Ideal, Illy, Texel, Paul Dorsey, Hampshire. E agora com a entrada das deslanadas, né? Com bastante força. Santinês e Dorper entrando com muita força nos últimos
0: lugares, anos. Para os lugares de clima mais quente, né, Thiago?
1: Pois é. Sabe que essas raças, elas tentaram, uns anos atrás, entrar e sofreram muito com a questão de umidade. E daí o pessoal começou a fazer adaptação, selecionar os animais, os indivíduos que aguentavam um pouco mais a umidade, e hoje elas têm até andado bem, bem razoável o desempenho delas dentro dos sistemas daqui da região sul.
0: Legal. Ô Thiago, por que que você acha que Santa Catarina não pegou essa questão da ovelha de lã, né? E no teu entendimento, todas essas raças são importantes, considerando o atual mercado da ovinocultura no Brasil?
1: Sim, sim. Gustavo, acho que a gente não pode dizer que existe raça ruim. Existe raça mal selecionada, existe raça que não tá no seu ambiente certo. Então, vamos fazer só um parênteses aí. Ideal, Merino e Corredale. Tá? O Ideal e o Merino, eles são híbridos do o Ideal e o Corredale, eles são híbridos do Merino. Então, é Merino com Lincoln, um 3/4, e Merino com Merlin, um híbrido também 3/4. Então, são raças que têm a mesma origem, as três, né? Vem da raça mãe, como a gente chama aqui, que é o Merino. E da onde que é a origem dessa raça mãe do Merino? Que hoje a gente usa o merino australiano, né? Mas antes de irem para a Austrália, já existia o merino. Então, ele é originário da Península Ibérica, ali, Espanha, Portugal e Marrocos. Qual é a característica desse ambiente ali? Extremamente árido, né? A gente vê oliveiras, a gente vê aquela região da Grécia ali também. Um ambiente árido, chove 250, 300 milímetros no ano. Então é um animal que foi por milhares de anos selecionados nesse ambiente e depois trouxeram para um lugar tropical, onde chove 1.200, 1.500 milímetros no ano. Então a questão da quantidade de chuva acaba tendo problemas podais, né, de futi-ruti, outros problemas também de casco, e muito também relacionada à lã. Quando a gente pensa em lã, a lã ela é uma matéria orgânica que o animal produz, como é diferente do cabelo, né? Que o cabelo ele tem medula, é um fio grosso. A lã não tem medula e ela tem a capacidade de expelir a água, né? Ela produz lanolina e repele a água. Só que quando o volume de água é muito grande, ela apodrece. Então, esse é um dos gargalos.
0: Tu vai me dizer que a lã apodrece?
1: Tu vai no Brasil.
0: Tu vai me dizer que a lã chega a apodrecer no animal, então?
1: Sim, sim, sim, sim. Perde qualidade, e daí uma das coisas que a gente preza muito aqui pelos animais de lã é que o velo ele seja o mais longo possível, né? Mais próximo do peito do animal. E daí tu imagina um animal com um velo próximo do peito andando no barro, andando num pasto alto, dentro do mato. A gente sabe que a vegetação de vocês aí é diferente. Então tem bastante mato, tem bastante morro, tem. E daí isso aí tudo vai começando a puxar o fio, a machucar a lã, quebrar a lã. Então, acaba que não se popularizou aonde começa a Mata Atlântica. Praticamente a gente não tem ovinos de lã por causa da questão. Porque o carro-chefe desse ovino é a lã. E daí tu tá estragando o teu produto principal, né, produzido por ele.
0: Muito legal.
1: Então esse é um dos problemas. E aqui nós temos, né, na Pampa, quilômetros e quilômetros sem nada de árvore, que tem de árvore são eucaliptos plantados pelos fazendeiros, plantados pelos humanos, porque se não fosse isso, seria só mata ciliar na beira dos rios.
0: É isso aí, Thiago. Nós vamos terminar aqui nosso primeiro bloco. Eu tô com o Thiago Cardoso, ele que é veterinário, especialista em ovinos, e ele detém um dos perfis que mais instruem sobre ovinocultura no Brasil, que é o Amigo Velheiro. Fica com a gente que nós vamos conversar mais sobre ovinocultura no segundo bloco.
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0: bom dia, querido ouvinte, você que se conecta aí ao mundo do agronegócio, aqui a partir do Jornal da Manhã da Rádio Jovem Pan de Lages. Eu tô com o Thiago Cardoso e a gente tá aqui num bate-papo muito gostoso sobre ovinocultura. Thiago tá falando sobre a ovinocultura no Rio Grande do Sul, a ovinocultura de lã, e agora nós vamos entrar em Santa Catarina. Thiago, seja muito bem-vindo de novo ao Jornal da Manhã.
1: Obrigado, Gustavo. Vamos seguindo falando sobre raças, né? Como eu tava dizendo, não existe raça ruim, existe raça mal selecionada e existe raça no seu, no ambiente
0: errado.
1: Errado, digamos assim.
0: Ô, então, Thiago, aqui em Lages tem um dito popular: quando o cara não sabe fazer uma coisa, né? E o cara já diz: ó, ovelha não é pra mato.
1: Mas quando a gente pensa assim, né, de muita chuva, nós temos raças que foram selecionadas, por exemplo, na Inglaterra, como é o exemplo do Hampshire. Hampshire é o nome de uma província. Hampshire é o nome de uma província no Reino Unido.
0: Ah, no Reino Unido.
1: E chove muito, a gente sabe que. Então eles foram melhor selecionados, eles aguentam mais essa questão de umidade. A gente vai pegar aí Romney, por exemplo, na tradução livre é banhado. Então, foi uma raça que foi selecionada em áreas alagadiças lá do norte da Europa. Daí nós vamos pegar Texel, por exemplo. Nós temos a origem do Texel também na Holanda, e a Holanda a gente sabe que são os

0: sistemas de produção semelhantes ao nosso. E agora, por último, nós temos as raças deslanadas chegando com força, né? Porque o pessoal está tendo uma dificuldade muito grande na questão de esquila, e daí está pensando no Dorper e Santo Inês como alternativa. Tá? Eu acho que para o nosso ambiente é uma ferramenta, mas eu não vejo como a solução de todos os problemas. Porque apesar do Dorper ter um bom GMD, uma boa ganha, um ganho médio diário, eu acho que a gente perde um pouco em qualidade de carcaça e a gente perde um pouco aí em acabamento de gordura. Perfeito. Que é importante para a indústria, para ter na hora de levar essa carne para dentro da câmara fria, para o músculo virar carne, e existe toda uma questão bioquímica ali, precisa desse acabamento de gordura. Então as raças laneiras, ela tem essa vantagem. Eu acho que o Dorper e a Santo Inês, elas são ferramentas, tá? Então existem cabanhas produzindo genética interessante e o produtor, ele tem que usar essa genética como uma ferramenta, mas com parcimônia. Eu acho que a gente transformar todo o rebanho do Rio Grande do Sul e Santa Catarina em Dorper, eu acho que nós vamos ganhar em algum sentido, mas também vamos perder em outro, porque as raças que tem aí também são boas.
1: Tiago, uma coisa é certa, né? O melhoramento de plantel, o melhoramento genético, o ser humano vem fazendo há milhares de anos, né? E adaptando. Eu acho que tá um movimento muito forte nesse sentido, né? Tiago, tu falou, eu acho que tu foi muito pontual, né? Tu trafegou entre as raças, falando das aptidões, adequando ao local, né? Mas nós não podemos tirar o olho, e aí eu vou pedir para que a gente seja rápido, temos mais uns 6 minutos só de programa, do olho do mercado. Então, uma coisa é a aptidão que eu tenho para minha região, né? Então, pá, temos as raças de lã lá no extremo sul, porque lá é uma região que não tem tanto mato, tal, a vegetação é baixa, não estraga a lã, então ali vai sair uma lã de boa qualidade. A pergunta é: o mercado hoje tá para que lado, né? Ainda tem mercado para essa lã, ou o negócio é carne, né? Como é que tá a questão mercadológica?
0: Tá, falando bem direito sobre a lã, para quem eu tenho orientado e tenho acompanhado aí o Conexão Amigo Ovelheiro, eu digo que a lã, ela tem que ficar pro latifundiário. O grande fazendeiro, que tem volume, tem escala, tem mão de obra e consegue diluir custos e não precisa ter uma liquidez imediata, porque a lã é uma commodity. Nós dependemos da China, tá comprando, dependemos de como que a Austrália tá com seus estoques de lã e como que o Uruguai tá também. Então nós dependemos de 3 países para essa nossa lã ter liquidez. Então tem que ter um cara que tenha gordura para poder queimar em algum momento, segurar 1-2 safras de lã. Então, o pequeno produtor, esses 90% que hoje criam ovelha aqui no Rio Grande do Sul e praticamente os 100% que cria ovelha aí no Rio Grande, em Santa Catarina, esse cara tem que ir pra carne.
1: Entendi.
0: Porque esse cara, esse produtor, ele precisa ter liquidez. Entendi. Ele precisa levantar o telefone e vender.
1: Entendi.
0: Pra pagar uma conta, pra fazer a roda girar.
1: Então, eu posso dizer, a partir da tua fala, que o Rio Grande do Sul, que tem a maior parte do seu rebanho em raças para lã, pouco a pouco vão começar a introduzir cruzas industriais buscando raças mais voltadas para carne. Então, nós vamos ter o Rio Grande do Sul colocando mais reprodutores Texel, Ile de France e outras raças em cima das raças de lã para começar a mudar o plantel do pequeno produtor.
0: Mas eu hoje, aí em Santa Catarina, eu desconheço alguém que esteja trabalhando com raças laneiras.
1: Não, eu falei Rio Grande do Sul.
0: No Rio Grande do Sul, sim. Tá acontecendo, esse movimento tá acontecendo. A gente vê muita gente absorvendo, botando raças de carne em cima das matrizes laneiras. Uhum. Seja fazendo cruzamento industrial, que é uma ferramenta importante, né? Que tu mantém aquele teu casco laneiro produzindo uma lã de qualidade, 3-4 quilos de lã, aquela matriz produz, e bota um carneiro de uma raça de carne. Esse produto, esse F1 que a gente chama, ele vai macho e fêmea pro abate. Então, nós temos visto isso, por exemplo, na Patagônia, que nós temos o maior rebanho medino do mundo é na Patagônia.
1: Olha.
0: E o pessoal tem feito isso. Pega ali primeiros 20 dias de encarneiramento, primeiro cio, né? Coloca carneiros merinos e depois retira esses carneiros merinos e coloca carneiro Dorper. Então, a cabeceira de parição é uma cabeceira para reposição de matrizes, para seguir tendo fêmeas merinas, mas os outros

0: os outros 40 dias de encarneiramento são com cruzamento industrial para vender macho e fêmea. É uma ferramenta possível, é interessante, e isso vem acontecendo aqui no Rio Grande do Sul. A raça de carne vem tomando conta. E eu tenho orientado para quem me acompanha e é pequeno produtor, que trabalhe com raça de carne. É o que a indústria procura, a indústria quer cordeiros hoje. Tu levantar o telefone, tu vende cordeiro para qualquer lugar do Brasil com preço super bom. Agora, quando vai vender matriz ou vender capão, daí o negócio dá uma trancada.
1: Tiago, quero aproveitar de novo. O tempo passa rápido demais quando a gente está aqui trocando ideia, eu e você, né? Tiago, eu queria que você falasse um pouco, né, da tua página, Amigo Ovelheiro, né? Quem que deve acessar, né? E queria que você desse um toque, né? Nós já temos aí muitos ovinocultores, né? Mas eu queria que você desse um toque aí para quem quer começar nessa atividade, né? Ou seja, nós temos aqui também o ser urbano, né? A pessoa da cidade, que muitas vezes tem uma propriedade pequena, tal, tal, tal. Vale a pena ele ter ovino? Não vale, né? Queria que você desse uns toques nesse sentido.
0: Tá, perfeito. Sabe, Gustavo, que é uma das coisas que mais me perguntam, muita gente me liga, me chama perguntando sobre a questão de ter ovinos, e daí eu pergunto, legal, né? Mais um entusiasta da raça, quantos hectares tu tem? E daí o produtor, eu tenho 2 hectares, tenho 1 hectare, tenho pátio de casa. Então a gente tem que separar o que é o ovinocultor que quer ter lucro em cima da ovinocultura e o produtor que quer ter ovelha, ter o consumo. E daí esses dias, um exemplo bem legal, assim, né? No mesmo nível, que é, nem todo mundo que tem um galinheiro é um avicultor. Às vezes o cara só quer ter um galinheiro no fundo de casa pra ir lá comer um ovo frito e pronto. Não quer viver da galinha, não quer trocar de caminhonete por causa da galinha. Então, na ovinocultura, nós temos isso, que todo mundo que cria ovelha tem que ser um ovinocultor, tem que ter um sistema produtivo. Então, é a primeira pergunta que eu faço pro produtor, né? Quer viver da ovinocultura? Bueno, daí nós temos que ter escala. Uhum. Para viver da ovinocultura, ter um prolabore, pagar as contas da fazenda, os impostos, conseguir se manter, pagar a escola dos filhos, tudo mais, poder tirar férias, nós temos que ter aí um N de pelo menos 300 a 400 matrizes produzindo para a gente conseguir viver da ovelha. Agora, a ovelha pode ser a segunda, terceira, quarta atividade dentro da fazenda. Daí a gente com 50 matrizes, tem matriz, a gente já consegue tornar uma segunda fonte de renda dentro da propriedade. Certo. E depois daquele pequeno produtor que tem um pátio e tem 10 matrizes, mano, daí é um consumo pro final do ano,
1: pra deixar os amigos felizes.
0: Claro, então nós temos que ver que tipo de ovinocultura, né? Como perfeito. Nós começamos no começo da conversa, uhum, falando sobre isso. Perfeito. Quais os sistemas de ovinocultura que existem? Mano, os sistemas são esses: cria, engorda e a invernada.
1: Show.
0: Agora, dentro de cada um desses sistemas, nós temos o pequeno, médio, grande, e daí a viabilidade do negócio vai da escala. O ovinocultura precisa de escala.
1: Tiago, quero te agradecer demais a tua participação de novo, né? Mais uma vez você aqui, um querido, uma pessoa brilhante aí que tá galgando novos ares, enfim, com novas perspectivas profissionais. Então, nós aqui da Rádio Jovem Pan desejamos para ti todo o sucesso do mundo, que você possa alcançar teus objetivos, né? E eu quero te passar a palavra então só para tu mandar um abraço aí pro pessoal e fazer tuas considerações finais.
0: Obrigado, Gustavo, e obrigado à Rádio Jovem Pan de Lages e aos amigos ovelheiros que escutam. Não deixem de seguir os canais em todas as redes sociais. É só procurar por @amigoovelheiro e interagir, compartilhar, curtir os vídeos, que isso aí é o meu pagamento. Muita gente acha que as redes sociais monetizam, mas elas não monetizam, né? A monetização é a curtida, é o compartilhamento. Daí sim a gente consegue lograr alguma coisa no futuro.
1: É isso aí.
0: Obrigado, Gustavo, mais uma vez pelo espaço.
1: Um grande abraço.
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2: 8:13.
3: Repita.
2: 8:13.

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0: Brasil, Tears for Fears, Head Over Heels, também Lulu Santos e Madonna. Já já tem muito mais.
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4: Jovem Pan, 29 para as 9.
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0: Brasil, Together Forever, Rick Astley, também Robin Mess, Show Me Love e o Depeche Mode. Acabou, amanhã volta no mesmo horário aqui na Pan, mais Rock and Pop.
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0: Chegando Steel, Carol D, Bruno Mars.

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A gente começa a conexão de hoje falando de mais um recorde, né? Quebrado por uma estrela do pop sul-americano. Estamos falando do show do último sabadão da incansável Shakira em Madrid. Se tornou aí a transmissão ao vivo de maior audiência na história da Amazon Music. A apresentação, aliás, foi coroada por um dueto impecável aí da artista colombiana com Dua Lipa no hit Antologia de 1995. E por falar em shows, os organizadores de Glastonbury confirmaram que todos os ingressos básicos da próxima edição do evento se esgotaram em apenas 42 minutos. Pois é, o mais incrível disso tudo é que ainda nenhuma atração foi confirmada para se apresentar no festival. Inclusive acontece entre os dias 23 e 27 de junho de 2027. Quer saber mais sobre essas e outras? Então se liga que Conexão Jovem Pan tá de volta a qualquer momento aqui na número 1 do Brasil.

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5: 92.
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1: 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E a hora na Pan. 9:57.

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0: 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E a hora na Pan. 10h16.
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0: 10:40.

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0: 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E a hora na Pan. 11:01.
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0: 11:22.

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0: 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Jovem Pan, 11:40.
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0: Cu vem pra desinstalar. Muito bem, meus queridos, meus alucinados pelo amor. Como é que vocês estão? Bom. Tudo bem com vocês? Tudo bacana? Estamos de volta.
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0: Mais um orgulhoso programa Pânico pelas sinceras plataformas da Jovem Pan. Bem-vindos ao programa que prefere ir à festa da democracia do que às festinhas de Vorcaro. Polêmica está de volta. Com idade, como é que a idade do seu filho pode ter nas redes sociais? Com que idade o seu filho pode entrar nas redes sociais?
2: Boa pergunta.
0: Essa é a questola que será resolvida por eles. Paulo Vieira.
2: Nossa.
0: E professor. E aí, professor?
2: Não entrou, professor.
0: Não foi dessa. Diga lá, professor, não entrou, não entrou, não deu?
3: Foi quase, né? Infelizmente, as pessoas estão mais no celular do que estudando, realmente, né? Votando em forasteiros, né? Inacreditável, tal. 33 mil, uma pena. Francamente, né? Eu me pergunto o que eu estou fazendo novamente nesse pífio programete de quinta categoria. E novamente, fiquei de fora, né? Por causa de forasteiros indesejáveis que não sabem votar, nunca leram um livro na vida, igual o Constantino, né? Claro. Logo eu, um constituinte, um cover do Fábio Júnior, praticamente um cabeça branca, dono de lancha, claro. Sou o ser mais pensante e mais idolatrado da audiência da Jovem Pan. Todo mundo me ama aqui. E eu acredito que uma criança deva ter um celular quando ela conseguir comprar. Já começa trabalhando desde cedo e tal. Acordando cedo, diferente de outros candidatos aí ao governo. Rede social para uma criança é uma bestialidade tremenda. Dar um celular para uma criança é como dar a chave de um galinheiro para uma raposa. Criança tem que ganhar livro. Na minha época, meu tablet era uma Barça e o Almanac do Chico Bento, que eu lia 3 vezes de trás para frente. A única criança que eu dei um celular foi um trombadinha que me roubou com um estilete enferrujado. Inacreditável. Onde estão as autoridades? Agora vai lá o dublê de tia Anastácia e puxa saco do loiro que faz doce errado.
4: Nossa, e... gente, esse tiozinho é muito bravo, gente. Olha, cuidado para não infartar. É o velho da velha Quaker, gente. Ô, Emílio, nossa, você tá muito gato hoje. De cinza, você tá parecendo o Richard Gere, só com o cabelo pintado, porque o Richard Gere é grisalho, né, gente? Olha, deixa eu falar pra você, eu acho que criança tem que ser criança. Criança tem que se sujar na terra, comer tatuzinho, estourar o dedão do pé quando vai jogar futebol, tomar cuidado com o padre, todas essas coisas. Mas, olha, quando eu era criança, lá no Tocantins, eu sou de Palmas no Tocantins, vocês não sabem, eu adorava ganhar coisa, duas coisas que eu gostava de verdade, era pão com rapadura e biscoito Traquinas. Gente, rede social faz mal, gente. Nossa, gente, é muita coisa ruim. Fake news, tem artista, tem nude do fuzil. Vocês já viram nude do fuzil? Nossa, esse é chaleira mesmo. Nossa, tem conselho do Greg. Criança tem que ganhar amor, educação e um socão nas costas quando faz besteira. Agora vocês dão licença que eu tenho aula de balé e pompoarismo com coco. Beijo pro Fabinho, beijo pro Emílio e beijo pro Jalapão. Vocês precisam conhecer o Jalapão, que é muito bom. Zucker, você vai ver, você vai trocar o Latrinca pelo Jalapão. Nossa, gente, tá, tchau, um beijo pra vocês, vai embora.
2: Pompoarismo com coco.
0: Vamos agora pra agenda, é o melhor stand-up comedy do Brasil, ele é conhecido no meio como o grande mafioso do filme O Gorduroso Leitão, é o nosso morgadinho Rogério Morgado.
4: Oi, baleia. Baleia.
5: Quem é esse rock'n'ball, hein? Uma hora dessa. Rock'n'ball.
4: Isso aí, Rock'n'ball toda terça-feira com um fuzil aqui em São Paulo, sabe aonde? Lá no Bahamas, cara, sim, essa Olá. Casa que
0: ele
4: tá, tá de volta. E o negócio é o seguinte, o gerente ficou louco, o gerente falou assim, amor, Morgado, é o seguinte, hoje pra comemorar o sucesso que tá, já estamos na terceira noite e tá muito bacana esse show lá no Bahamas, pra quem não conhece, fica ali do lado do aeroporto de Congonhas, tá legal? Do lado da Avenida dos Bandeirantes. Eu e o Fuzil estamos lá com uma noite de comédia especial e ele falou, hoje pra hoje, pode sortear uma mesa pra 6 pessoas.
2: Ô, louco.
4: Uma mesa pra 6 pessoas e vai ganhar um balde de cerveja. Ok, ok. Quer concorrer? Faz o seguinte, manda inbox no @ Rogério Morgado que você vai estar tá concorrendo pra hoje, hoje em São Paulo. Amanhã é show solo, tá certo? 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
1: 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É isso aí, Emílio, que alegria.
0: Muito bem, e você, meu querido Fabito Gueré? Onde estará?
6: Garoto Floripa.
3: Ah, Emilhão, olha só, dia 23, sexta-feira, My Fucking Comedy Club com Inutilidade Pública. 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E como o Daniel disse, em Santa Catarina, logo mais eu e Morgadinho estaremos aí, porque amanhã começa a Oktoberfest.
6: Que beleza, hein?
3: Cobertura completa da Jovem Pan Blumenau, então bora lá, agradecer o pessoal aí, o Neto, toda a galera.
6: Netão,
3: da
6: parceiro. Jovem
3: Pan, Neto, o Neto comprou carteira.
6: Brincadeira.
3: Bagulho de Pokémon.
6: É verdade, ele foi pra Nova
3: muito
6: York.
3: Louco, olha como o cara.
6: Valeu,
3: é parceiro.
6: Neto, ele é parceiro mesmo.
3: E também, pô, a prefeitura Belitão. Lá, Egídio, Malu, Guilherme, a eu galera sinto. Toda lá da Vila Germânica, que sempre Neto dá um Marçal baita também. 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
6: Que alegria.
3: Esse final de semana, Oktoberfest. É nóis, valeu, Emílio.
0: Muito bem, e agora, muita gente bacana, o João Carlos Bertolino está aqui conosco, temos também a presença da Silvia Leme, do Carlos Leite e do Mr. Bean de Curitola.
3: Sim,
0: chegou a hora de homenagear quem um dia quis muito conhecer o complexo da Churupita. É hora de nossa audiência, a majestade.
7: A majestade de hoje vem da terra da garoa. O cara é adestrador canino e está solteirão feito um labrador no parque. O mano ainda é palmeirense e curte um futevôlei maroto. Palmas para Rodrigo Caldarelli.
6: Caldarelli.
0: Fala, Rodrigão.
6: Grande Rodrigão.
0: Que você manda, meu querido?
8: Prazer enorme estar aqui, Emílio.
6: Esse é fã.
8: Acompanhei o programa desde o seu Papito.
0: Desde papai?
8: Papito, conhece.
6: O Papito.
8: Papito.
0: Papito está no céu.
8: Está no céu, mas deixou um legado.
0: Você acha que Papito?
8: Deixou um legado.
0: Você acha que Papito foi para o céu ou para o inferno?
8: Não, foi para o céu.
0: Eu acho que foi para o inferno.
8: Ficou no murinho e foi para o céu.
0: É.
8: E Emílio, em todo. Falar em nome da audiência do Pânico aqui. Você, cara, você sabe o nível, seu nível, né? Falta o Silva.
0: Ó. Oh. O meu nível?
8: Seu nível. Então, Silvio Santos. Você é nível é épico, é verdade. Você é um cara.
0: Eu posso
8: épico.
0: Falar uma coisa Zurita. Pra você. Você sabe. Você sabe qual era o saldo disponível para saque de cenoura Bravanel?
8: Você tem noção?
6: Deve ser alto, né?
0: 3 bilhões.
6: Eita. No Bradesco.
8: Mas não é uma questão de saldo, é uma questão de
0: 3 bilhões.
6: Mas é quando ele colocava pra tirar o cartão, né?
0: Saldo disponível para saque.
6: Como é que
0: saque.
6: Tava investido na Selic do Sandro?
0: É outro padrão, amigo.
6: Oi,
0: isso não me convence,
8: tá
0: não.
8: Você tá ali perto.
6: Não, não, não. O Rodrigão.
0: Isso aí não me convence.
6: E ele é adestrador dos cachorros do Faustão.
0: Oh, é?
8: Sim. Treinei o Pelé, o Bernese.
0: Você.
8: Treinei o cachorro do Zuckerman. Estou treinando. O cachorro do Sammy.
6: Sério?
8: O cachorro do Sammy? Pai de pet, dos pais de pet aqui
6: você,
8: no Brasil.
6: Ah, eles são?
0: Você é adestrador, você é adestrador,
8: Diego? Sou. O que vocês precisarem aí, você entrar lá no O Rodrigo Adestrador, eu vou te sortear uma consulta. Quem tiver lá, vou sortear. Entra no meu Instagram aí lá, sim, que eu vou sortear. E, Emílio, eu vou contar o caso curioso, rapidinho.
0: Rodrigo,
8: que é o normal, né?
0: Deixa xixi, o cara cocô, falar, por favor.
8: Essas
0: gente.
8: Coisinhas todo mundo.
0: Pô, deixa
8: faz.
0: O cara falar. Pode contar a história.
8: O cliente entrou em contato comigo, Emílio, falou que tava tendo um problema sério com o cachorro. Quando ele tava namorando com a esposa, se o cachorro ficasse no quarto, o cachorro subia pra, né? Lamber, não, tipo, subia pra atrapalhar e se ficasse fora do quarto, latia.
1: Uhum.
8: Aí a gente usou uma técnica enriquecimento ambiental, pra você tirar o foco do cachorro pra outra situação.
1: Certo. Ah, que legal.
8: Aí os donos conseguiam namorar tranquilinho, o cachorro feliz lá. Então aparece de vez em quando.
0: Entendi.
8: Coisas inusitadas.
0: Qualquer problema você resolve.
8: Sim. Resolvo, cara. Resolvo o cachorro. É. Dou orientação pro dono.
0: Então tá aí, ó. Arroba o Rodrigo Adestrador é isso. O cara dos animais. O
1: Zuckerman teve o terceiro filho por causa dele.
0: É isso aí, muito bem. O que foi, Dedê?
1: O Zuckerman teve muito o terceiro bom. Filho por causa dessa técnica.
8: E ele é competente.
0: O cachorro
8: viu?
0: Dele é
8: o preço pau, né? Dele é justo. Pau. O Sammy não sabe porque é permuta, mas eu sou e vale muito a pena. Os mais competentes profissionais.
0: O Sammy entrou nessa.
8: Ele
0: né?
8: Entrou.
0: É, eu tô ligado. Olha lá, ele fazendo comercial do cachorro.
8: Oi, Emílio. E eu tenho um presente pra você.
0: Opa.
9: Aqui, ó. Vem.
8: Todo o programa aqui, tá? É simples, mas é de
1: olha,
8: coração.
1: Que bonitinho.
8: Pra abençoar todos vocês.
0: Muito obrigado. Tá aqui, ó.
8: Tudo que vocês fazem pelo Brasil, vocês estão fazendo pelo Brasil.
0: A gente faz pela nossa audiência.
1: Muito obrigado. Deixou 10 meses o cachorro dele na casa do Rodrigo.
0: E você está representando a nossa audiência.
1: Isso aí, boa.
0: Muito obrigado.
1: Boa. Valeu, mano.
0: O Rodrigo
1: valeu,
0: Adestrador valeu. Nas redes sociais. E se você quiser participar, tá aí o e-mail audienciamajestade@jovempan.com.br. Agora vamos falar de filmes, vamos falar de séries, vamos ter também as fofoquinhas da web. É, com eles, os homens com mais de 40 anos que ainda se vestem como Sérgio Malandro. Ah, iê, hora de Linhagem Geek com Homem-Aranha, com a mobilidade de um peixe-boi. É ele, André Alba.
10: Ele gosta.
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13: Boa tarde, a todos. Se inscreva no canal da Linhagem Geek lá no YouTubes. Vamos começar. Emílio, você sabe que eu fico navegando, surfando muito na web, procurando as novidades, o que viraliza, o que as pessoas estão curtindo. E obviamente, né? Depois das eleições dos deputados, dos senadores, existe uma montagem que eles fizeram, porque o brasileiro é muito criativo, né? O brasileiro é muito criativo e eles gostam de tirar sarro. Então eles... Algumas pessoas, algum punhado de pessoas me mandaram essa montagem pra você ver como o público, o povo brasileiro, ele é criativo depois das eleições. Por favor, Bernardito.
14: Que notícia.
13: Eles fizeram
0: um. Ah, são os que não voltaram. Ó.
13: São um compilado com a abertura da novela, com a música triste daqueles que não entraram e estão procurando emprego. E aí, se você for ver, é uma bela de uma lista, né? De pessoas que eram grandes nomes da política e não voltaram. Isso é um meme que tá rodando aí a internet. As pessoas estão se divertindo bastante. É claro, né? O brasileiro tem esse espírito de zoar com absolutamente tudo. E aí fizeram essa montagem que tá viralizando com todos aqueles nomes nacionais que não entraram na política. E a política ainda tá dando muita briga. E é só o começo dessa briga. Obviamente tem aí o segundo turno para os artistas se manifestarem as suas opiniões e também os influenciadores, que é uma grande briga, porque o Gregório do Vivier, que é um artista, né? Que é um
0: Mas
13: artista
0: você,
13: muito.
0: Você sabe que, só interrompendo um
13: claro.
0: Pouquinho. Algo muito bom foi que aqueles personagens não ganharam, né?
13: Sim.
0: Ah, os Tiririca.
13: É, os Caneta Azul,
0: a turma. É, eu acho que as pessoas também, o voto de protesto Sim. foi diferente.
13: Acabou, né?
0: nessa eleição.
13: Ainda
0: não foi,
13: bem.
0: Não foi para aqueles pitorescos, né?
13: Tiririca.
0: Tiririca, aquela coisa. Ah, vou votar no Tiririca, porque...
13: Sim.
0: Não... Vamos ver como é que essa nova geração. Normalmente o político decepciona a gente. Exato, né? Mas exato. Vamos dar uma oportunidade para essa nova geração. Muitos jovens estão lá, né? Vamos ver o que acontece.
13: Foi uma votação bem diferente, né? E esses grandes nomes, né? Nomes que, se a gente voltasse no tempo ali, uns 5, 6 anos, daria certeza que entraria, né? Por conta da popularidade, por ser famoso, pelo tempo de carreira até de televisão. Mas enfim, foi bem diferente. E esses não entraram. E aí nós temos uma nova briga na internet. São duas pessoas. Uma é o Gregor do Vivier, obviamente, ele tá muito nervoso com o resultado das eleições. Tem alguns vídeos ali que estão editando de tudo que ele tem falado do Gregor do Vivier. Só que ele arrumou a briga com um cara que eu não sei se vale a pena você brigar, meu caro do Vivier, se você tiver. Ele tá brigando com o Pilhado.
0: Com o Pilhado.
13: Com o nosso Pilhado.
0: Que dupla.
13: Vocês sabem que o Pilhado, ele gosta muito das opiniões dele na internet. Só que o Gregor do Vivier comentou num post do Pilhado: por favor, meu querido Bernardinho. E o Pilhado, como ele é rápido, ele já respondeu, mas ele respondeu em vídeo: por favor, Bernardinho.
14: Ah, pronto. O esquerdista Gregório do Vivier resolveu comentar numa postagem minha assim, ó: já tentou arranjar um emprego? Vamos lá, Gregório, primeiro explicar pra vocês. Gregório do Vivier, ele é um ator esquerdista, que eu sei que muita gente não conhece, porque todo o trabalho dele, ele é coadjuvante. Ele nunca foi protagonista de nada, tá? Então, o ator Gregório do Vivier, esquerdista, fez esse comentário na minha postagem. Aí, em primeiro lugar, eu botei aqui, Gregório, o número de visualizações que eu tenho nos últimos 30 dias, ó, 30 dias, 485 milhões de visualizações. Você acha mesmo que eu tenho que procurar emprego? Você acha mesmo que eu não trabalho? Outra coisa, é mais fácil você me pedir emprego, eu com esses números aqui. E eu quero deixar uma coisinha bem clara pra você que é esquerdista. Vamos pegar a camada da população que é de esquerda e a camada que é de direita. Aí, já que você quer falar de emprego, de trabalho, vamos ver de qual lado que tem mais pessoas com carteira de trabalho assinada. Ou seja, pessoas que gostam de trabalhar, não vagabundo. Porque vagabundo, se você for pegar, eu te garanto, eu aposto quanto você quiser, vai ter muito mais do lado da esquerda.
13: Eu não sei, mas eu acho que essa briga aí do arrumou um cara que gosta de brigar. Um abraço aí pro Pilhado. Quinta-feira é nós, hein, Pilhado? Quinta-feira é nós na Vila, Santos e Flamengo. E voltando o Ney, hein? Volta o Ney. E vamos. Agora tem uma matéria, Emílio, que eu prestei muita atenção. E eu sempre prestei muita atenção. Como eu trabalho na parte da cultura pop, tem alguns perfis. Você sabe o que significa um fandom, Emílio? O que é um fandom?
0: É um fã, né?
13: Então, o que acontece?
0: É fã.
13: Isso. A criação.
0: São palavras. Eles bolam palavras novas.
13: Fandom. É. O que aconteceu, fandom, Emílio? Com a criação da internet.
0: É uma coisa meio baitolinha. Holística, né? Fandom. Meus fandom.
15: Você já viu seu fandom?
13: Com a criação da internet, Emílio.
0: É isso aí, Reginaldo, é isso aí, ó.
12: Zé da Manga.
0: Fandom.
13: Com a criação da internet, Emílio, surgiram contas criadas por fãs. Por exemplo, eu chego e crio.
0: O fandom é um
13: fandom. Eu chego e crio.
15: Um clube.
13: Eu chego e crio e faço aqui.
0: É uma coisa muito.
13: É muito baitonto,
0: né, bicho?
15: É do então,
13: você tem fandom? Mas presta atenção. Eu sabia.
0: Você tem fandom?
13: Não tem.
0: Aliás, ninguém que tem fandom.
15: Já mexeu no seu fandom?
13: O que acontece, Emílio? Eu poderia criar.
0: Do Silvio, né?
13: Eu poderia criar Pânico Brasil. Só que assim, tenho verificado, mas a minha conta chama-se Pânico Brasil. E eu vou postando alguns conteúdos do Pânico. Aquela pessoa desavisada, ela vê, pô, Pânico Brasil, esse cara deve ser original, né? Ali é uma conta verificada, aquilo é um perfil do Pânico. E isso acaba atraindo os seguidores, porque você acaba alimentando essas páginas. Por que eu tô explicando isso? Olha só o que aconteceu, e as pessoas estão percebendo na internet. Eu vou pela sua, Bernardinho, a grandona. Porque milhares de fandoms de Taylor Swift, Justin Bieber, Anitta. A gente fez um compilado, eu e o Bernardo aí, ó. Eles fizeram, e tudo isso aí são contas diferentes, da Ariana Grande, do Harry Styles. Só que aí, você vai me perguntar, tudo bem, Alba, você tá falando desses, The Weeknd Brasil, o que que tem a ver? Vamos ao texto. Todos eles publicaram exatamente o mesmo texto. Qual é o texto? Oi, Lula Oficial. Nossas redes estão abertas para você e sua equipe. Estamos disponíveis para compartilhar informações de interesse público e conteúdos relacionados à sua campanha, sempre com o objetivo de ampliar o acesso do nosso público às informações. Estamos à disposição. E absolutamente todos essas fan account, né, que eles falam que é contas de fã, todos eles publicaram o exato mesmo texto num tempo muito perto. Fica muito difícil a gente achar que isso é uma coisa orgânica. Mas isso eu já tinha percebido, Emílio, porque os próprios perfis, tanto da Marvel quanto da DC, desses fan accounts, eles, na hora da eleição, eles sempre se colocam desse mesmo lado. Então, é um negócio a ser observado, porque, ó, aí eu tô colocando alguns exemplos pra vocês lerem. É o mesmo texto. Eles marcam o Lula
0: da
13: e
0: falam. A Beyoncé fez o L.
13: É, entendeu? Você entendeu? E outra, tem até a Elizabeth Olsen, até contas de fãs de ator, conta fã de ator, que, será que a Elizabeth Olsen tem alguma noção de que isso tá sendo feito com o nome dela? Tem a Olivia Rodrigo também.
0: Mas, que é aquela turma? Essa turma entrou aqui no
13: Exato.
0: É a turma que eles agora não estão entrando mais aqui no nosso chat. Não é? Não é, Dedê? O Dedê tem o dedo no chat e ele bloqueia quem ele quer. Ele é tipo um Alexandre de Moraes. E sozinho ele fala, esse aqui não. Mas eu não tô vendo mais a turma. Essa turma é paga? Deve ser pago, né?
13: Então, é pago. Ficou muito curioso todos esses fan accounts aí, essas contas de fã, postarem o mesmo texto no mesmo momento, dando a disposição aí pro candidato.
0: Isso é da fazenda dos... Tem uma fazenda.
13: Então, pode ser, não sei.
0: Fazenda do Edson. Existe uma
13: fazenda. Há de se pensar nisso, né? Mas é muito curioso, porque você tem praticamente, você tem BTS Brasil também publicando. Sim, sim. Você tem todo o nicho ali dos artistas, desde atores, atrizes até cantores, grupos e bandas postando exatamente o mesmo texto. Então, é algo que me surpreendeu e eu gostaria de dividir com vocês tudo isso. Talvez um dia a gente vá entender se foi tudo orgânico, se todo mundo acordou, teve o mesmo pensamento ou se foi outra coisa. Então fique ligado aí, você que segue alguma conta fã, perceba ali qual que é o, em determinado momento, a pessoa se utiliza da marca para fazer política, se utiliza ali da Marvel, se utiliza da DC, se utiliza de atores políticos, grupos. Então isso acaba acontecendo e vamos prestar atenção.
4: Que mais?
0: Breakzinho? Então vamos fazer o break agora. O break do Reginaldo agora pra todo o Brasil. Vai lá, Reginaldinho.
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0: de volta na programação da Jovem Pan para todo o Brasil. Este é o programa Pânico. Muito obrigado a você que está nos acompanhando por todo o país. 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
0: Começa agora.
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0: Resenha.
1: Oi. Bom, vamos lá. Nós temos agora a possibilidade de ter mais um debate na Rede Bandeirantes de televisão, Emilhão. Flávio Bolsonaro versus Lula e a Band, Samidana, com muita competência, saiu na frente agora para o debate.
3: É, historicamente a Band faz o primeiro debate
0: e a Globo faz o último.
3: Isso sempre foi assim. Só que o primeiro da Band foi meio um fiasco. Não
1: ninguém
3: por culpa
1: foi.
3: Da Band, mas porque os principais não foram. E o da Globo a gente também viu o que aconteceu. Agora, no segundo turno, será que eles toparam?
1: Vamos aguardar, por enquanto, seria no dia 11 de outubro.
3: Semana que vem.
1: Não, domingo, onde
0: domingo
1: eu faço...
0: Agora.
1: Domingão. Domingo, no dia do meu aniversário, faço 4.3 para ver o debate.
3: Rodou
1: muito. Flávio Bolsonaro versus Lula. E aí a pergunta é se eles vão. Vão ou não vão no debate? Que eles vão debater?
0: Normalmente, a pessoa que está em primeiro lugar nas pesquisas não vai no debate.
3: Ela
0: não,
3: correto? Que é mais a
0: correto.
3: Perder do
0: isso.
3: que ganhar.
0: Aí, o que acontece? O Lula não queria debate. Agora ele quer o
1: exato,
0: debate.
1: Exato, cara.
0: Agora ele está falando, não, o debate é muito importante.
1: É muito importante o debate.
0: Mas é assim.
1: É um pouco de incoerência, eu diria, porque justamente o próprio Lula falou que o debate não servia e agora ele muda a narrativa dessa história. Agora, a pergunta que é para ser feita é se for no debate... Vão voltar por alguns assuntos que a gente estava muito curioso. Inclusive, eu queria mandar um abraço muito caloroso, Emilhão, para a turma lá do Metrópolis, que ela me mandou uma mensagem no inbox.
0: Quem mandou?
1: E agora eu tenho uma amizade ela com ela.
0: Mandou um boleto.
1: Mandou? Que mandou, para é de me a própria Andressa Matais.
0: Ó, Andressa Matais, eu vou pedir desculpa, Andressa.
3: Desculpa, viu?
0: Pela grosseria que nós fazemos de roubar todas as suas. Então, eu faço questão de colocar aqui o Instagram da
1: pode seguir,
0: que é Matais Andressa, para você seguir, porque nós pegamos algo que ela já publicou no Instagram
1: e ainda a gente às vezes lê errado
0: então olha só, A Andressa é uma excelente jornalista de Brasília.
1: Muito competente.
0: E ela traz todas as informações em primeiríssima mão. Ela tem muitas fontes. Isso. Que nós não temos, evidentemente.
1: Perfeito.
0: Porque nós não passamos de um programa chulé da comunicação brasileira. Que isso?
1: E ao contrário.
0: Você é depressivo? É um programinha de...
1: rasteiro.
0: Isso, é um programinha fraco.
1: A verdade é essa.
0: A gente não tem
1: essa, né? Aqui a gente preserva a fonte diferente de alguns aqui. Então, Andressa Matais, muito obrigado pelo excelente trabalho. Até que enfim está me seguindo, estou seguindo. Queria mandar um beijo para vocês.
0: Você tá seguindo,
1: Tamo junto.
5: Quem é essa, malandrinho, papai?
1: Parabéns pelo trabalho.
5: Quem é essa, papai?
1: Não, a Andressa, ela é muito simpática. Eu conheço o grupo Metrópolis, né? A Sofia Carelli.
0: Mandando que coraçãozinho.
1: Não, coração muito...
5: Quem é essa, papai? Tá com muita conversinha, papai.
3: Ele pediu o pé da...
1: Coração, não.
5: Lembra, Ivete?
1: Olha, respeita, por favor, as nossas jornalistas. Como o Igor Gadelha e a equipe fantástica.
3: Igor, você não falou, né?
1: Você sabe que eles fizeram uma investigação? E eu vou te falar. Agora, a gente faz muita brincadeira
6: de assunto. Saiu do assunto, olha lá.
1: Que é... Não, eu sou um homem casado, jamais vou chavecar uma jornalista. Eu respeito o trabalho dela. Diferente do Sandy, se eu colocar na Globo que você tinha um grupinho lá com a turma. E as alunas da FAP, você não fala também que você dava aula particular.
3: Mas, enfim, vou falar quem fez câmera escondida com o babá.
1: Aula particular. Só provava que era bonita também. As marangas você deixava reprovável.
0: Aula particular. É, isso é verdade.
1: Baranga reprova,
0: bonita
6: dava aula particular.
0: As bonitinhas dava aula particular.
3: Fazia o chupa depois.
0: Na FAP. Era só as menininhas da FAP.
1: Levava na Compeaga e
6: falava, você tá quase.
1: Emília, é o seguinte, vamos falar da Andressa Matais, o que que trouxe? Ela trouxe a informação que é, de novo, da Roberta Lussinger. E por que que eu tô trazendo a Roberta Lussinger aqui?
3: Bebidas.
1: Mais um áudio da dona Roberta.
6: Mentira.
1: Que aí é muito difícil, porque o Lula, tanto na entrevista do Flow quanto no Jornal Nacional, tentou descolar a imagem dele com a Roberta Lussinger, correto?
0: E chamou ela de... pilantra.
1: Pilantra.
0: Pilantra.
1: Pilantra, cara.
0: É, então nós temos o áudio da pilantra.
1: Isso.
0: Segundo Lula.
1: E só pra vocês entenderem, pilantra, né? Que ela também, eles chamam de vorcário feminino, e ela doou 50 mil pra campanha do Lula. Vamos ver.
0: Olha lá.
7: Oi, Rogério, tudo
1: Oi,
7: bem?
1: Oi, tudo bem?
7: Como você está? Me fala o valor de cada convite, por favor, e aonde eu mando fazer o Pix, né? A gente vai comprar aí uns 10 para estar apoiando o evento e apoiando a cota do Berge, tá bom? Um beijo.
1: Os 50 mil que ela fala no áudio foi doado para esse jantar.
0: Uma doação boa, né?
1: E ela colocou, né, segundo que era para o ministro da Saúde, você deve conhecer o Sandenberg Barbosa. E para a curiosa parte, quando eu falo ministro da Saúde, a Roberta é uma lobista que ela estava tentando articular algumas coisas dentro do ministério, que é a tal da canabidiol, com Lulinha e por aí vai. Por isso que tem todo esse imbróglio. E segundo a reportagem, Emílio, ela, para fazer essas doações, ela colocava em nome do motorista, em PIX diferentes, para não ter uma veiculação do nome dela. Agora, é uma situação onde o Lula quer, obviamente, se descolar, porque tem muita bucha para ser resolvido. E para a turma saber realmente onde é a indignação aqui deste programa, é que quando a gente for fazer a rota de toda essa história, vai para o INSS. Vai pro Careca, vai pra essa turma, que a gente sabe que
0: é... Que é a turma do Careca, que é o... Isso. Que tá preso, o Careca tá preso, mas tem todo esse...
1: Sim.
0: Esse monte de gente envolvido aí no roubo dos velhinhos.
1: Isso, exato.
0: É o dinheiro dos velhinhos que tá aí, ó. Circulando, tá circulando.
1: Circulando e por aí vai, Emilhão, e não é pouca coisa. Agora, vamos falar um pouco da política, o que que vai acontecer com esse baralho agora, neste momento? Uma pequena análise.
0: Você também só é política, não. Seu programa devia ser uma hora da política.
1: Eu sou um cara que vou atrás da audiência, a audiência gosta
0: tem
1: de ficar
0: informada. Outra notícia.
1: Se você quiser entretenimento,
0: eu
1: a gente
0: posso dar uma notícia boa.
1: Me dá, por favor.
0: Eu vou dar uma notícia boa agora pra vocês, se vocês me permitirem.
1: Mas claro, não.
0: Sempre é bom. Porque vão falar, você está se metendo no quadro.
1: Não, mas é Zuzu. Zuzu.
3: Você é dono.
0: Não sou dono, não. Não quero inventar.
1: Já coloca
0: ele
1: o
0: quer
1: cara
0: inventar. Ele quer inventar pra eu ir lá pagar o processo.
1: Lógico,
0: pô, ele fala e eu vou pagar o processo.
1: E ele fala os nomes aqui, vamos
0: lá. Cadê? Tá aqui, ó. Olha só. Olha só que notícia boa.
1: Notícia boa.
0: Exame de sangue que promete detectar ao Brasil. Peraí. Exame de sangue que promete detectar 50 tipos de câncer chega ao Brasil.
1: Bom, hein?
0: Ou seja, aquilo que é difícil detectar, pâncreas tal, é um exame novo que chegou ao Brasil. E ele promete detectar 50 tipos de sangue.
3: Bom, hein?
0: Bom, hein?
1: Bom.
0: Não é? O teste passou a ser oferecido. É lógico, é Einstein, e Fleury. E tem como principal promessa identificar de forma mais precoce tumores para os quais não há exames de rastreamento, como pâncreas e ovário.
1: Muito legal, muito cara. Bem,
0: uma notícia boa.
1: Muito bom.
0: Não é isso?
1: Sensacional.
0: Olha lá. Pronto. Tá vendo?
1: Olha, se você quiser notícia
0: uma boa. Uma notícia boa.
1: Mas eu posso. Emílio, é o seguinte: eu acho que quem tá escutando e vendo a gente, eles querem as notícias pra entender o Brasil que tá acontecendo. Notícia boa eu tenho várias, é que eu coloco por último, mas vou colocar em primeira aqui.
0: Não coloca.
1: Prêmio Nobel de Medicina foi em 2026.
0: Você só tá dando notícia
1: e foi
0: horrível.
1: Agora na segunda-feira temos um cientista que também tem um prêmio.
0: Quer ver outra notícia boa?
1: Qual?
0: O dólar.
1: O dólar caindo.
0: A bolsa?
1: A bolsa subindo.
0: Por quê?
1: Porque a gente tem uma perspectiva positiva para a economia. Muito porque é uma equipe que está comandando e vai diminuir gastos.
0: Porque diz que vai diminuir 10 ministérios.
1: Isso é importante.
0: 10 ministérios. Mas eu quero ver lá para frente. Ah, se vai diminuir mesmo.
3: E a Daniela veio aqui e falou que vai. Tudo
0: exato.
3: Que foi aumentado.
0: Tudo que o Haddad aumentou.
3: E criou de imposto.
0: Ela vai cortar. Vai
1: cortar, é. Eu acho que
3: ela
1: isso,
3: falou isso
0: aí, dá uma animada na turma.
1: O Sami, que é economista, eu acho que quando a gente tem a percepção, perspectiva, desculpa, de que vem uma coisa positiva para a economia, o comércio melhora, a turma se sente melhor. Você que gosta de colocar o seu dinheiro na renda fixa e sabe que o juro está muito alto para ter uma lojinha lá no varejo, melhora. O homem falência, que tem tanta gente quebrando, é uma situação que a gente torce muito para o Brasil, então não tem como não ficar feliz. Vou te dar uma notícia importante e que eu acho que ela é positiva também. Quando a gente faz uma conta agora, e a gente está sempre falando aqui no programa que é importante eleger lá no Senado a turma, se você pegar agora, a pauta pode mudar o jogo político, correto? Quantos senadores agora a gente tem que mudou o cenário pensando em 2027, que é logo ali? Tem uma pesquisa que foi feita que agora a gente tem quantos senadores de direita? 49, correto?
0: Você fala o quê? De impeachment?
1: Não é só impeachment. Eu vou falar tudo que pode articular.
3: Tudo que pode acontecer.
1: Com 41 da direita, tem 27 da esquerda, 5 do centro, nós temos 81 senadores, correto? Com 41 votos, já dá, Albeta, para passar algumas PECs.
3: Ó.
1: Com 49 votos, por exemplo, você consegue mudar os jogos das emendas parlamentares. Agora a gente tem que cobrar esses caras que estão lá.
6: Sim.
1: Pra não jogarem o jogo.
6: Uma coisa é você falar antes da briga, outra coisa é a briga.
1: Exatamente.
6: Né? Falar antes, beleza. Agora ir lá no ringue cumprir, aí é outra coisa. Mas é uma maioria boa, né? Tá fazendo uma turma boa aí.
1: A gente não gostaria que tivesse uma CPMI do caso do INSS? Com os senadores mais voltados para a direita e o centro perdendo também, né, o seu poder e a esquerda, pode ser que é uma pauta que passe.
6: Sim.
1: Agora você me fala, vai ter impeachment dos ministros? Aí vem uma situação muito interessante para a gente fazer aqui uma análise.
6: Vamos.
1: O Davi Alcolumbre,
6: certo,
1: é o homem que fez o jantar, que sentou por lá.
6: Certo.
1: Ele é o presidente do Senado.
6: É.
1: Que acontece em 27? Ele perde ou não a força, já que ele deu apoio para a esquerda e falou que vai votar no Lula.
6: Uhum.
1: Que o presidente do PL falou? Que Vavá falou, Valdemar?
0: O Valdemar disse que não vai ter impeachment de ninguém.
1: Não é bem assim.
0: Ele falou isso ontem.
1: Não, então ele
0: falou. Ele falou.
1: Falou
0: que. Falou, chegou a hora de não ficar do Brasil.
6: Paz nos estádios.
0: O negócio do Brasil é ir pra frente. O que esses caras têm que entender é que o Brasil não quer impunidade.
1: Exatamente.
0: É esse que é o negócio.
5: E outra, votou na turma, não votou no Valdemar.
0: É isso aí. O povo não quer mais impunidade.
1: Votou na turma, não votou
5: não
1: no Valdemar.
5: Não votou no Valdemar.
1: Sim.
5: Quando ele estiver lá, ele não pauta.
1: Pronto. Com mais senadores, onde essa pauta ela era mais coerente, a gente tem a possibilidade de ter uma troca do presidente do Senado, porque o Alcolumbre, acredito que não fica lá. Para mudar os ministros do STF, aí você tem razão. Com os senadores que tem lá, não dá. 41 não ganha. 49 também não, precisa de 54 votos.
0: Então, mas disse que isso aí é meio Leonardo. Diz que o Gilmar que bolou isso aí.
1: Esse número não funciona.
0: Diz que o Gilmar bolou. Vamos fazer aqui rapidinho.
1: Vamos.
0: Daqui a pouquinho
1: depois.
0: Vem aqui. Ó, daqui a pouquinho Pavanato, quem vai estar aqui? Pavanato, hein? Pavanato levou 17 nas costas. Pra Vivi e pra vovó. Ó, aqui, ó. Promoção relâmpago aqui, ó. 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
0: 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Dito isso, breakzinho, então vamos fazer um break do Reginaldinho. Vai lá, Reginaldo. Reginaldo. Pânico.
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0: isso que a gente quer para os próximos 4 anos, ou se a gente quer mudar o rumo, quer dar um voto de confiança, quer fazer algo diferente aí para os próximos 4 anos, né?
1: Não, o senhor não acha que de repente, se você não se simpatiza nem com um nem com o outro, uma pessoa 33 milhões não ir, tá tudo certo. Então aí não muda então.
0: Não, tá tudo certo, né? Eu acho que deve voltar, porque principalmente depois essas pessoas vão lá e vão ficar criticando, né? Então é impossível você analisar um ou outro e você não conseguir encontrar aí nenhum algo em nenhum dos dois nas propostas, no que cada um defende aí, que consegue aí fazer com que ele vote no candidato.
1: Aí, Emilio, tá vendo?
2: É isso aí, Fufu.
1: Opiniões bastante diferentes aqui, mas importantes.
2: E você achou importantes, Fufu?
3: Importante.
1: Eu achei, pra mim a importância é sair de casa, na minha concepção, é sair de casa, porque aqui, se eu não gosto de nenhum nem outro, eu ficando em casa, não vai mudar, porque quem vai ganhar vai ser um ou outro. Então assim, vai exercer seu direito, vai querer a mudança. Mudança, revolucionário de pantufa não salva o mundo, Emílio.
2: Não é, Fufu, o que é o seguinte, você sabe que aqui no Brasil nós tivemos o regime dos militares.
3: Opa!
2: Que foi de 1960. A última. Os velhos se lembram. As pessoas mais velhas. A última eleição que nós tivemos antes do regime militar foi do Jânio em 61. Vai, 1961. Depois, ficamos 21 anos sem votar para presidente. Ficou lá uma junta militar, sim. Eles resolviam entre eles que faziam as coisas, tinha censura no Brasil. Só voltou a ter eleição para presidente em 1989.
3: Sim.
2: Então, essas pessoas que durante esses anos, nos anos 60, nos anos 70, nos anos 80, ficaram sem votar,
3: sim,
2: hoje em dia dão muito mais importância, exato, do que as pessoas que não viveram essa época.
3: Sim, né?
2: Porque quando a primeira eleição de 89, sim, todo mundo foi votar. Por quê? Porque era muito importante, exatamente, essa votação.
3: Então, valoriza o negócio.
2: A gente tem que valorizar, exato, o direito de ir à urna, o direito de votar, o direito democrático, porque afinal de contas, eles protagonizam e a gente escolhe, eles têm 4 anos para fazer.
3: Nosso poder.
2: A gente escolhe o ator desse grande filme. Exatamente. É, então é a única maneira que a gente tem que demonstrar, ou ser da oposição, ou ser da situação, é agora.
3: Sim, depois não reclama, né? Se você não vai lá, você não tem voz de.
2: É isso aí, bicho. Boa. Para isso, vamos trazer um cara que foi muito bem votado bateu recorde. Solta a vinheta, senhoras e senhores.
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5: Por isso que hoje eu vim aqui tentar defender essas pessoas que estão aí trabalhando, buscando o próprio sustento.
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6: Peraí.
4: Ó, insuperável Lucas Pavanato.
2: Muito bem, meu querido Pavanato, aqui está ele, senhoras e senhores.
3: É, o bichão.
2: Ele que teve 3 milhões e 38 mil e alguma coisa. E levou 17 nas costas.
3: Pois é, eu acho que a minha votação fez 8 cadeiras.

0: tá vendo?
1: A
0: mim
1: mais 7.
0: A sua e mais 7.
1: É, isso.
2: Você imaginava, Pavinato?
1: Eu falei, nem de longe, irmão. Eu fui o primeiro a perder no bolão lá da minha equipe, né? Eu apostei que eu ia fazer de 700 mil votos a 1 milhão no Sério? Melhor cenário, é.
2: Mas por que você não esperava tanto assim, nem 1 milhão
1: porque, nas suas contas? Quem que imagina 3 milhões de votos? É surreal, cara. Nunca tinha acontecido. Então, eu esperava que o Nicolas fosse fazer mais de 2 milhões.
2: Sim.
1: É, por isso que eu falava assim, não, então eu devo fazer 1 milhão de votos.
2: E você acha que deve a quê esse número tão expressivo assim?
1: Eu acho que, primeiro, eu sinceramente, não é exagero, eu acho que é uma questão espiritual também, eu acho que Deus, ele tá por trás de todas as coisas, ele conduz a isso, mas eu acredito fielmente que as pessoas, elas estão tão insatisfeitas com o Supremo Tribunal Federal, estão tão insatisfeitas com o nosso sistema político, que elas estão procurando aqueles políticos que sempre tiveram coragem de levantar a voz contra esse sistema.
0: Você viu que o Lula falou que vai... Agora ele vai em cima do STF.
2: Agora,
0: porque durante 4 anos ele levou nas costas o STF.
2: Entendi.
0: Falou ontem isso. Agora que eu quero ver. Agora eu quero ver.
2: Agora.
0: Eu quero ver agora como é que você vai se defender disso, né? Você que ficou sempre defendendo aí.
3: Vídeo na internet.
1: Contra o Boiceta.
0: Xandão, herói. Agora eu quero ver. Agora eu quero ver.
3: Ligava com o Boiceta. Sim. Mas ele teve realmente. É impressionante. De como você acha, qual foi a sua proposta, promessa que chamou muita atenção das pessoas?
1: Cara, acho que primeiro meu discurso contra os abusos do Supremo desde sempre, um discurso que eu tentei fazer da forma mais direta possível, sem temer nem nada. Eu acho que isso marcou as pessoas, mas também as propostas de segurança pública, né? Uma das pautas principais que eu quero levar para Brasília é a redução da maioridade penal, que está parada há muito tempo lá em Brasília, e ela tem que avançar. Então eu pretendo ser, um dos deputados que mais vai trabalhar para aprovação da redução da maioridade penal definitivamente. A maior parte da população é a favor. Todo mundo acha que menor de idade comete crime, principalmente crime grave, tem que ser punido. Por que essa pauta não avança?
2: Exato.
1: Por que o Congresso não dá a resposta que o cidadão espera? Então eu, enquanto um paulista, eu vou defender o interesse dos paulistas que votaram em mim e que querem uma segurança pública mais rígida.
0: Ô, Pavinato, eu lembro de você. Você é de São José dos Campos, né?
1: Na verdade eu nasci em Sorocaba.
0: Você nasceu em Sorocaba.
1: Mas eu morei em São José dos Campos a partir dos meus 11 anos.
0: Eu lembro quando você vinha aqui, era o Holiday?
1: Era o Holiday.
0: Vocês eram do MBL, isso?
1: Sim, nós fomos do MBL no passado.
0: O que você acha que o MBL se perdeu? Por que o MBL foi para um caminho e vocês foram para outro caminho?
1: Bom, só para saber, qual que é a câmera? É essa?
0: Não, tem um monte.
3: Se você olhar para cima, tem um drone.
1: Essa aí. Só para não me perder. Porque
0: algumas pessoas saíram, né? O Holiday saiu, você saiu.
1: Sim, eu acho que ali tem, o MBL tem diversos problemas, né? Primeiro eu queria, antes de falar de qualquer coisa, cobrar o Kim Kataguiri, que ele prometeu que ele ia renunciar ao mandato dele, nós estamos aguardando.
0: Aquilo é zoeira.
1: Ele prometeu, ele afirmou, falou que ia pra frente da Folha e que ia renunciar ao mandato. Então, Kim, nós estamos esperando pra você provar que você tem palavra. Segundo, queria dizer que eu tô muito feliz de ter feito mais votos no estado de São Paulo do que o presidente deles fez no Brasil inteiro. Então, isso é realmente muito satisfatório.
0: Mas vocês têm treta, isso é treta.
1: Parece mágoa.
0: É mágoa, então, isso?
1: Com a Clinho Juliette, com funk, isso do mesmo. Que? Eu fiz mais voto que vocês.
3: Mas por quê? Teve alguma coisa.
0: Eles têm treta, treta. Eu quero saber o seguinte.
1: É provocador.
0: Ele é provocador.
1: Sobre o que eles erraram, Emílio.
0: Não é questão de errar, é questão de pra onde vai, né? Sim. Pra onde vai, porque eles foram muito importantes, né? Em 2010. Pô, vinham aqui no programa, não é isso?
1: O movimento que o Nicolas construiu hoje no Brasil inteiro, uma bancada de 18 deputados federais, é aquilo que eles sempre sonharam em ser. Por que que eles não conseguiram realizar o que eles sonharam? Por conta de ego. O MBL é um movimento muito sectário, que tem apenas um líder e tudo gira em torno desse líder, não existe margem para divergência. É um líder soberbo, que ataca todo mundo que tá fora de lá não presta, todo mundo que tá dentro de lá é maravilhoso, mesmo que cometa os maiores absurdos. Então, eles vivem desse jeito, vivem nessa bolha, se acham superiores aos outros e atacam ambos os lados. E quando eles querem ganhar a eleição, eles tentam convencer o eleitor. Depois que eles perdem, eles começam a atacar o eleitor. Ah, porque vocês não tiveram voto, então o eleitor é burro? Ou vocês que são incompetentes para convencer o eleitor? E para mostrar que o projeto de vocês é melhor. Então, assim, a questão é, não adianta atacar o eleitor se você é incapaz de convencer ele. Eu faço a minha parte para convencer o eleitor da melhor maneira possível. E eu acho que essa soberba do MBL faz com que pessoas, inclusive como Kim, que sempre foi um parlamentar que teve um potencial muito grande, fique limitado. ele é um cara que tem uma âncora que segura ele pra baixo, que é o MBL, e que faz com que ele não avance e não se torne uma figura mais relevante. Sim. Por conta disso.
0: Mas eles colaram lá com o Botafogo lá, né? Lembra o Botafogo? Não, porque ali eles colaram com o Botafogo no começo. Lembra lá? Lembra? Você também era de lá, não era,
3: não.
0: Alba?
3: Não, o Alba nunca foi. Não, sou não. Graças a Deus.
0: Eu não consigo entender do... O Pandinha era... Pandinha era?
1: É. Pandinha era. Não, mas eles falam.
0: Pandinha que foi bem votado?
1: Eles falam
0: no Rio?
1: Que não fazem aliança com o Centrão.
2: Nem
1: para
2: vereador.
0: O Pandinha não foi?
3: Não foi bom.
0: É, mas é uma nova geração. A gente tem que sempre acreditar na nova geração, né? Mas o problema é que o sistema é. Você viu ontem? Já apareceu ali no 48 do segundo
3: tempo. O discurso muda, né, cara?
0: Ele aparece ali.
1: Não,
0: é,
1: não
0: é, porque é assim. É um jogo muito pesado, né?
1: Pois é. Sim.
0: Eu acredito.
1: E eu acho que eles ficaram assustados, né? Centro tomou um baque muito grande, o Supremo Tribunal Federal tomou um baque muito grande. A esquerda não imaginava que o Flávio ia passar pro segundo turno tão na frente. Então eu acho que realmente eles vão ter que se reorganizar de alguma forma pra sobreviver, né? Então agora a questão, o Centrão não tá nem aí pra ideologia. O Centrão tá aí pra se manter no poder. Então como eles viram que o cenário mudou, a maré mudou, eles vão se reajustar pra isso. Da mesma forma que o Supremo Tribunal Federal. Então eu acho que o Supremo Tribunal Federal vai entregar o Alexandre de Moraes pra se salvar.
3: Mas seu Pavanato, você falou que a maré tá mudando. A maré já não é... É muito parecida desde 2018, porque desde 2018 a gente está tendo aí a tomada de cadeira dos conservadores, obviamente ali com o Bolsonaro, e agora você tem outras lideranças, você tem o Nicolas, você tem você, você tem o Marcel Van Hatten. É a mesma onda, não é? Só que parece que o próprio povo está dando uma filtrada. E eu queria até perguntar para você que você atribui o diagnóstico de toda essa mudança aí desse cenário político.
1: Bom, é a mesma onda, só que ela se intensificou porque ela foi catalisada pelo Supremo Tribunal Federal. Os abusos mais recentes, que inclusive começaram a atingir os veículos de mídia tradicionais, fizeram com que as pessoas enxergassem muito nitidamente de que existe uma elite que se autoprotege, que é uma oligarquia e que atua inclusive a favor de um governo. Então isso ficou claro quando teve o debate da Globo e simplesmente eles censuram, fazem censura prévia. Aí a Globo é obrigada a dizer publicamente que está havendo censura prévia. Então isso foi para os rincões do país. E eu acho que isso, eles menosprezaram a capacidade do povo de entender o que estava acontecendo. O que foi aquela barbárie, aquele absurdo de um ministro do Supremo Tribunal Federal que é acusado de corrupção poder definir se ele vai ser ou não investigado? Então não tem brasileiro que olhe para isso e não ache vexatório. Aí você para pensar, o melhor argumento para ganhar, para convencer as pessoas nessa eleição tem sido qual? Se o Lula vence a eleição, é mais 4 a 6 ministros do Supremo Tribunal Federal.
2: Exato.
1: Imagina que democracia que sobrevive tendo uma Suprema Corte com todos os ministros praticamente de um só partido.
0: Não, isso é possível. Isso que a gente viveu aí nesses últimos tempos é uma coisa assustadora, né?
3: Total.
0: Assustadora porque, porra, é um juiz que faz o contrato. Exato. De não sei quem que ele vai pra lá e vem pra cá.
2: É só um, né?
0: Você pode enganar o povo um pouco, mas então, desse jeito,
2: a
0: luz do dia é assalto à mão armada à luz do dia.
3: Eu concordo com você, mas vale lembrar, porque agora a gente tem uma possibilidade de novos senadores, principalmente mais alinhado para a direita. Mas esses senadores que estavam lá nesse momento, eles votaram para algum desses ministros do STF estarem lá. Por pressão do Centrão, para ganhar voto? Como é
0: porque
3: que
0: é o presidente que indica.
3: Eu sei que é o presidente que indica, mas você vota pro Flávio Dino tá lá, você vota pro Zanin também entrar. E aqueles políticos que são de direitas, muitos votaram a favor dos ministros do STF. Como é que você
1: vai lembrar que a última o Lula perdeu, né?
0: Porque ele não tem a maioria.
3: Entendeu? Sei, mas funcionou. Eu tô falando do sistema, é assim, né?
1: Então, mas a estratégia eu acho que foi adotada lá e que eu não tô dizendo que tá certa, era a seguinte: eles pensaram, nós não temos a maioria suficiente para vencer a votação, então vamos fazer um acordo para que a gente tenha algum espaço para trabalhar aqui dentro.
0: É, política é assim.
1: Exatamente. Sim,
0: política é assim.
3: É assim, mas a hora que você
0: política entrar... não é
1: só
0: a vontade.
1: Agora não tem desculpa. Agora nós temos maioria.
0: Então, se o Flávio...
1: Eu já vi gente de direita aí falando que não tem impeachment, não.
0: Presta atenção.
1: Tem impeachment, sim.
0: Ó, se o Flávio entrar, ele vai ter a Câmara e o Senado.
3: Perfeito.
0: E vai colocar mais 4 no... Então, quer dizer, ele vai ter Vai ter uma oportunidade de fazer tudo aquilo
3: isso,
0: que realmente o Brasil CPI... precisa. Mas aí que tá, aí vamos ver como é que vai ser.
3: Como é que o jogo é jogado. É porque eu acho que na política, como você coloca, você vê, agora você tem muito poder. Você colocou vários políticos também na sua cola.
1: Sim,
3: é. E a política é feita de favores. Como é que você faz e avalia para não entrar nesse sistema? Porque é tão difícil que a política faz.
1: Bom, basicamente é a primeira vez que a gente tem uma bancada jovem conservadora do tamanho que a gente tem agora. É 18 deputados federais. Aqui no estado de São Paulo, os três estaduais que eu apoiei foram eleitos. É o Tomás Henrique, Felipe Sertanejo, eleitos, com muito bem votados, inclusive entre os 10 mais votados do PL. A Eduarda Campopiano, campeã de votos.
0: Ela vem amanhã.
1: A mais votada, tá, que inclusive está sendo agora cancelada, perseguida pela esquerda. Estão usando. Por quê? Porque eles são intolerantes. Só existe machismo quando é com mulher de esquerda. Sim. Quando é uma mulher de direita, eles podem ofender a aparência
3: Exatamente.
1: Da pessoa, podem inventar videozinho de IA pra tentar atacar na moralidade da pessoa direita, que não acontece nada, porque são uns vagabundos. Por quê? Tem medo do tamanho da Eduarda. Porque é uma mulher que não submete, não aceita a coleira do feminismo. Simples assim. Eles não aceitam pessoas que pensam independentemente. Então aqui, deixo aqui meu repúdio pra vocês e dizer que o desespero de vocês me deixa muito feliz. Saber que vocês estão insatisfeitos com a votação da Eduarda, saber que vocês estão preocupados com a minha votação, é exatamente o que eu espero, porque realmente nós somos uma ameaça pra vocês. Realmente nós temos uma bancada agora forte pra enfrentar a ideologia hegemônica de vocês. Vocês são a minoria e como minoria a gente vai colocar vocês no devido lugar. Então, o meu papel em Brasília vai ser exatamente pra enfrentar. Ele perguntou, como é que a gente vai fazer para nos comprar? Agora a gente tem uma bancada. Agora a gente pode tomar estratégias em conjunto. Aqui no estado de São Paulo eu tenho 3 estaduais. O Nicolas em Minas, de 9 estaduais que ele indicou, ele elegeu 7. Você tem noção do que é isso? É muita força política, cara. Não é exagero.
3: Trabalho de base, né?
0: A base política.
3: A base vem forte.
4: Que eu sempre falava, pô. Pavanato, tô muito preocupado com a economia do país. Eu sei que você tem algumas pautas como aborto, como trânsito, e não que não sejam válidas, mas eu quero saber de economia, assim, qual que é a sua pauta principal, se é que tem, de economia? Fora outros assuntos que eu acho que você já deixa bem claro.
1: Sim, eu acho que a gente tem algumas prioridades, né? Primeiro, a gente vai ter que conter o aumento da dívida pública, a trajetória da dívida, até pra gente conseguir ter uma taxa de juros mais controlada, não ter o medo e sempre aquela preocupação de um possível aumento da inflação. Isso, pra ser contido, a gente tem que usar uma outra perspectiva diferente da esquerda. Qual que é sempre a perspectiva da esquerda? Ou a gente, para lidar com isso, a gente aumenta imposto. Vamos aumentar a receita. Ah, da onde vai vir mais dinheiro? E nunca pensam da onde vão cortar gasto. Então, eu acho que uma das prioridades do Flávio vai ter que ser uma reforma administrativa, que inclusive ele está prometendo. A gente precisa ter uma reforma administrativa. Não pode ser uma reforma administrativa superficial, tem que ser uma reforma administrativa profunda, pra gente tentar, pelo menos, começar a controlar a dívida e equilibrar as contas públicas do país. Então, eu acho que essa, talvez, em termos econômicos, seja a pauta principal. E depois disso, aquelas pautas mais tradicionais, né? Que vão vir em decorrência disso. Assim que você equilibra a dívida, você pode começar a pensar em controlar imposto, cortar imposto. Você pode começar a pensar em desburocratizar ainda mais o país, que eu acho que ainda tem muita coisa para resolver. As coisas ainda são muito difíceis. Você ser um pequeno empreendedor no Brasil é um desafio imenso. Então, assim, a gente só tem ainda uma economia que funciona minimamente por conta da informalidade.
0: Se facilitar a coisa, vai pra frente.
4: Mas aí você tá falando assim, primeiro vamos arrumar a conta pública. Tem alguns estudos de economia que falam que não. Que você pode diminuir imposto, porque diminuir imposto você gira mais e a arrecadação não necessariamente cai
0: com diminuição do Bolsonaro. Imposto.
1: O Bolsonaro.
0: Da época ele cortou. Você lembra quando ele cortou lá, que aumentou a arrecadação?
1: Isso aí eu acho que assim, quando a gente fala de gestão pública, a gente tá falando de um país. Então eu acho que a forma realmente mais segura é primeiro você controlar o gasto, depois, baseado em estudos, numa equipe econômica séria que eu tenho certeza que o Flávio vai ter a capacidade de montar, aí sim você pensar nesses estudos para reduzir imposto e ainda assim aumentar a arrecadação. Para quem não entende, a questão é a seguinte: quando você cobra impostos demais, o que acontece é que as pessoas deixam de pagar, elas começam a sonegar mais. Então, a arrecadação do governo, apesar de estar cobrando mais imposto, cai. Se você reduz o imposto, você traz mais pessoas para dentro da formalidade e mesmo você estando cobrando menos impostos, pode ser que a arrecadação do seu país
4: aumente. Mas não é só isso. Você tem o volume da economia. Então, se o PIB cresce, você consegue... você consegue aumentar, arrecadar mais em valor financeiro, verdade, não em percentual. Então,
1: verdade, faz sentido.
4: Esse é um caminho que eu gostaria de ver, pelo menos.
1: Verdade, faz sentido. E eu acho que é por aí que a gente tem que trabalhar, né? Não dá pra gente criticar a esquerda o tempo todo por conta do discurso, muitas vezes, protecionista, de mais imposto, de mais Estado, e uma vez que a gente estiver lá, a gente fazer a mesma coisa. Eu acho que não é o caminho. Eu sou, inclusive, eu sou crítico de uma tentativa aí de nova direita que vem chegando, que é uma suposta nova direita extremamente minoritária e que é nacionalista, que tem o mesmo discurso, muitas vezes superficial, de que a gente tem que proteger a nossa economia nacional, etc. Eu sou crítico desse discurso. Eu acho que o caminho é exatamente o contrário. Há 40 anos atrás, a Coreia do Sul tinha o mesmo PIB per capita do Brasil. Hoje a Coreia do Sul é um país desenvolvido e nós
3: exatamente.
1: Não. Por quê? Porque a Coreia do Sul abriu o mercado.
0: Então, mas o coreano é diferente do brasileiro, né? Vamos levar em conta também.
1: Mas você sabia,
0: o coreano.
1: Você sabia que antes da Segunda Guerra Mundial, o japonês tinha fama de preguiçoso, de um povo que não produzia, um povo improdutivo? E depois da Segunda Guerra Mundial, houve reformas econômicas no Japão. O Japão passou a ser um país mais produtivo e hoje a fama que eles têm é totalmente diferente. Então, tudo depende dos incentivos que você dá dentro do país.
0: Sim, mas de uma guerra, então. Não, mas pega o agro nosso. O agro nosso, ele funciona independente de governo.
3: Sim, exatamente.
0: O nosso agro, ele...
3: Mas também tem que ter um governo também que
0: atrapalha, né? E o governo atrapalha o agro.
3: É isso que eu tô falando.
0: E o agro sozinho...
3: Agora imagina se não atrapalhasse.
0: Claro.
1: Pois é. O agro é atacado, né, pela esquerda.
0: Sim.
1: O agro é tratado como algo a ser demonizado, sendo que é o nosso maior trunfo. É aquilo que a gente faz de melhor, a gente devia agregar valor naquilo ali, pra aí sim a gente conseguir desenvolver a economia, mas não, a esquerda opta por demonizar. Inclusive, se você para pra olhar o desenvolvimento econômico agora em algumas regiões, por exemplo, do Maranhão e etc, que está acontecendo exatamente por conta do agronegócio. Então, o agronegócio está levando, inclusive, desenvolvimento para as regiões mais pobres do país. Como que a gente vai demonizar essas pessoas? Aliás, só come produto orgânico produzido por movimento do MST, por movimento social, rico, a elite. O povão não tem dinheiro para pagar produto orgânico do MST. O povo é alimentado pelo agronegócio tradicional, por gente que produz de verdade e não produz para fazer teatro enquanto invade terra. Então, eu acho que a gente tem que trazer de novo. Inclusive, o brasileiro já enxergou isso, eu entendo, sabe? Tem coisas que são meio óbvias. E o discurso da esquerda é cada vez mais infantil para tentar se defender. Ameaça a democracia.
3: Sim.
1: Agora quer acabar com o voto feminino. Quem disse isso? Quando o Flávio falou de acabar com o voto feminino, quando que eu falei? Ninguém nunca falou disso. Mas o discurso é esse, que o Flávio vai acabar com o voto feminino. Então é infantil,
0: não,
1: que o eleitor não compra.
0: Você vê lá, teve o negócio da Santa... Aparecida, sim, né? Sim, agora Aparecida também. Ah, mas isso é na época da eleição, é assim.
3: Pode até pegar,
0: fazer o diabo.
3: Mas perdeu a conexão com o povo, né? O discurso.
0: E vou dizer uma coisa pra você: e política não é jogo de bonzinho, não.
3: Não.
0: Política não tem bonzinho ali, não. E vou falar uma coisa pra você que vai pra Brasília agora. Brasília não tem tonto, hein?
3: Opa, cuidado.
0: Brasília não tem bobo, não.
4: Cuidado no colo das pessoas.
3: No colo da raposa.
0: Você que gosta
1: disso lá atrás. Velhas raposas. Fala isso aí pra mim, não, que você é praga.
0: Tá no colo da raposa.
4: Peça isso pra falar de quem você sente.
0: Não é, porque esses caras seduzem a gente,
3: pô. É quentinho o colo. Ô, Pavarato, voltando à questão da sua votação, que é uma coisa muito expressiva mesmo, você acha que você furou a bolha da direita? Você acha que conseguiu atingir pessoas que não têm paixão, pessoas que só quer, né, comprar, fazer um mercado com o salário que recebe, fazer um bom mercado? Você acha que você conseguiu atingir essas pessoas, furar a bolha, né, do que a esquerda gosta de chamar de extrema direita, né, o pessoal que sempre te acompanhou? E que tipo de eleitor que você conseguiu atingir que você nem imaginava?
1: Eu acho que eu furei a bolha sim, até porque se você olhar para a porcentagem de votos que eu tive, é quase 13% dos votos do Estado.
4: Para
1: um deputado federal é muita coisa. É uma pontuação de prefeito em quase qualquer cidade.
4: Quase uma cada seis.
1: Eu estava olhando grandes cidades. Eu fui mais votado de Campinas, fui mais votado de Sorocaba, fui mais votado de São José dos Campos, fui mais votado de Osasco. Então, assim, diversas cidades do Estado eu fui o mais votado a federal. E eu acho que é impossível você fazer uma votação dessa sem furar a bolha.
3: Sim.
1: Então, eu acho que o eleitor comum, ele enxergou em mim uma esperança. E é por isso que eu falo, não é só uma questão das propostas que eu levanto e daquilo que eu falo, não. É enxergar uma renovação, enxergar em mim um cara que está disposto a fazer diferente. Então eu espero honrar realmente esse eleitor. Eu já disse, a minha esposa viajou hoje, né, com a minha filha. Eu poderia estar viajando agora com a minha família para descansar da campanha, mas não. Eu entendo a missão que foi legada a mim e eu vou honrar essa missão. Eu sei que agora tem um segundo turno e que eu vou precisar trabalhar o máximo possível, e é isso que eu vou fazer para honrar esses eleitores. E uma coisa interessante, né, que essa furada de bolha, ela foi tão grande que no último dia de campanha, eu fui no shopping Aricanduva. E inclusive a Zona Leste foi uma das regiões que eu mais tive voto para vereador.
4: Bora, mal!
1: E daí eu comecei a andar lá no shopping e nunca tinha acontecido isso na minha vida. O shopping parou, cara. Toda hora alguém vindo tirar foto, não. A galera gritando meu nome. Aí eu falei, cara, tem algum. Eu não vou dizer quantos votos eu vou fazer, mas tem alguma coisa diferente acontecendo.
3: Pegou.
1: Pegou. Alguma coisa engrenou aqui. E dito e feito, foi uma votação que eu não acreditei que ia passar. Até o último segundo eu não acreditei que ia passar de 3 milhões. Quando passou de 3 milhões, tá maluco, cara. Eu não aguentei, não.
3: E teve sempre uma crítica.
1: É Deus, cara. De verdade, é Deus.
3: E teve uma crítica sempre que é o político da internet, que é uma grande ferramenta que leva engajamento. Você pretende ainda utilizar, aí você vai ficar filmando os caras da STF, vai fazer live. Não, porque eu lembro da doutrinação que tinha em faculdade, uma coisa que você fez muito. Sim. Já brigou lá com o seu Guilherme Boulos, já jogaram água na tua cara em podcast. Sim. Isso viraliza. Sim. E acaba furando as bolhas, como o Morgadão falou.
1: Sim.
3: É uma ferramenta a ser utilizada pra ter a conexão.
1: Acho com o que povo. Assim, agora eu tenho que escolher melhor as brigas que eu compro.
3: Exato.
1: Eu não acho que eu tenho que dar palco pra qualquer louco dançar. Então, não vou mais dar moral pra gente pequena o tempo todo. Agora eu vou mirar mais em cima. Mas não posso abandonar de forma alguma o trabalho que eu venho fazendo nas redes sociais. Aliás, é isso que eles querem. Quando eles falam assim, olha, deputadinho de rede social, eles estão tentando fazer o quê? Com que eu abandone a rede. Com que eu vire um político tradicional, que só fala
3: jantares,
1: só fala platitude, não tem coragem de dizer a verdade e me amolde ao sistema. Eu não vou fazer isso. Eu vou continuar fazendo um trabalho dedicado, vou tentar ser o mais competente possível enquanto deputado, já estou estudando o regimento para chegar em Brasília preparado e, ao mesmo tempo, vou fazer um digital forte. Da mesma forma que o Nicolas conseguiu fazer o governo Lula recuar diversas vezes, eu espero ser mais um piá de bosta em Brasília pra infernizar a vida da esquerda.
0: Então... Deixa eu só fazer um break aqui agora. Muito obrigado pela sua audiência. Lucas Pavanato aqui com a gente. Deputado mais votado da história. Caçamba, é isso? É da história?
1: Da história. De São Paulo.
0: 3 milhões.
3: Sampa, né?
0: Quantos votos, Dedê?
3: 3 milhões e trilili.
0: Trilili não. Você tem que dar o número correto, pô.
3: Ele não sabe.
0: Então. Olha lá, ninguém se preparou
4: aqui. Eu vou pegar aqui.
0: 3 milhões e 18 mil.
1: 38 mil.
0: 3 milhões e 38 mil votos. Oi. Lucas Pavanato.
1: Oi, Emílio, sabe quantos votos eu fiz na primeira eleição que eu disputei? 36 mil.
3: Caramba!
1: Eu saí 4 anos atrás, eu fiz 36 mil votos e hoje eu tive, nessa eleição, eu tive 3 milhões.
0: Quando você foi vereador, né?
1: Candidato a deputado estadual pelo Partido Novo, né?
0: Sim. Ah, você não entrou?
1: Não entrei. Fiquei como suplente.
0: Na época que você vinha aqui.
1: Foi quando comecei a vir aqui. Inclusive, pouco depois dessa eleição.
0: O Novo também não faz nada.
3: Bateu, né?
0: Bateu a causa. O Novo fez um governador no Maranhão, não é isso? Onde que ele fez um?
1: No senador, né?
0: É o senador, né?
3: No Maranhão.
0: O
3: Van Hatten também é eleito.
0: O Van Hatten é novo.
1: Mas o Novo bateu a cláusula de barreira e o pessoal não.
0: O pessoal faltou 138 votos.
1: Vai acabar a mamata, Rio. Vai acabar.
3: Será que vai acabar?
0: Então, mas você acha que a esquerda. Porque é o seguinte. Puta, que chato, hein, Dedê? Ele é muito chato.
3: Marlene Matos.
0: Ele faz assim.
3: O dedinho.
0: Ele faz
3: o flanelinha da banda.
0: Eu vou botar uma câmera em
4: depois
0: você.
4: Depois apanha, cara. Ele não sabe por quê.
0: Aí apanha. Mostra o rostinho dele. Aí ele apanhou.
3: Apanhou do câmera que ficou bravo.
0: Ele apanha.
1: Ele caiu.
4: Pegou um apresentador mais nervoso.
0: Aí ele não entende, não. Né? Por que apanha. Lucas Pavanato tá aqui com a gente. 3.038.438 votos.
3: Isso aí.
0: Fazer o break agora, Reginaldo, vamos lá.
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0: Tem empresa estatal até hoje aí que não serve pra porcaria nenhuma, Prodan. Empresa de tecnologia da prefeitura, você acha que faz o quê, irmão? Não faz. É cabide de emprego.
1: Sim.
0: Por que não vende essa porcaria e não acaba com isso? Pra não ter que aumentar imposto? Então eu acho que tem muito da onde tirar. Enquanto tiver da onde tirar, não tem justificativa pra querer criar imposto.
1: É uma gosta de imposto. E onde vai muito dinheiro também nessas estatais, né? Opa. No Correio, na, tem um monte de
2: tudo
1: porcaria,
2: com prejuízo não. No governo atual.
1: Vamos ver o que os caras vão fazer, né,
2: vai
1: o
2: mexer.
1: Professor?
3: Não, agora, antes tinha a questão que não era a maioria de direita. Agora é. Então agora, mesmo sem o Centrão, a direita tem um poder de fazer grandes mudanças. Seja na Câmara, seja no Senado.
1: Você votou no Datena?
3: Eu não posso revelar.
2: Vota secreto.
4: Me fala aí, velho, que eu quero saber. Eu te liguei três vezes. Velho.
2: Não, o Datena
1: é o sogro. É o sogro.
4: Eu liguei pra ele.
1: O Datena não entrou.
4: Por que você não me atendeu?
5: Infelizmente tem muito chateado que
4: não entrou. Você não começa também, não, que eu não ganhei. Eu não tô ganhando nem a eleição e nem.
5: Tinha rota na rua.
4: Tinha mesmo. Você é um vagabundo, seu velho.
5: Eu tenho que processar você.
4: Então me processa que eu vou processar meu genro que não votou em mim, seu safado. E eu tô aqui pra te defender. É verdade, Ciro, votou em mim.
5: Mentira.
3: Eu fui lá.
4: Ajuda eu.
3: Eu fui lá, fiz minha missão como cidadão.
2: Você não votou?
0: Você sabe
2: não.
0: Qual que é um dos...
2: Você fez o quê?
0: Não tem nada a ver o que eu vou falar aqui, mas você sabe qual que é um dos vídeos mais engraçados que eu já vi na minha vida envolvendo o Datena? Ele entrevistando o Maluf ao vivo. Ele perguntou: Maluf, por que que você não responde a minha pergunta? Ele falou: se fosse pra Globo eu respondia. Mas seu programa tem pouca audiência.
4: Você se defende, mas ser um picareta,
5: mas
4: velho.
5: Mas a Rede Globo eu me defendo.
4: Então vai pra Rede Globo, seu velho.
5: Infelizmente tem muito pouco audiência.
4: É, não tem audiência, não. Tem audiência sim. Põe no WhatsApp aí. Tem
5: eu chegando... vou ter que processar você.
4: Então, né? Me processa, velho.
2: Ele gosta.
4: Vai lá, Pavarato, mais votado. Parabéns, viu? Pela votação expressiva. É a juventude reg power aí, dominando. Ela
2: Passa da pergunta da
4: Faz tunela. Uma pergunta, sem sobrancelha. Vai lá.
2: Obrigado, Botijão. É o seguinte. Você... é o cara que já tem muitos votos. Só que tem ainda um alinhamento para saber o que vai acontecer, porque tem uma eleição presidencial aí, uma disputa muito forte. Temos agora um debate na Rede Bandeirantes Televisão, dia 11 de outubro. Na sua opinião, o Flávio Bolsonaro deve ir no debate ou não deve ir no debate? Interrogação.
0: Bom, eu entendo que no segundo turno, se fosse eu, não vou falar pelo Flávio, né? Eu ainda vou conversar com ele amanhã pessoalmente. Se fosse eu iria.
2: Também.
0: Até porque eu gosto de debates, eu me sinto preparado.
1: Você gosta do boiceta. Ele brigou com o boiceta. Ele brigou, você viu ou não?
0: Sim,
1: maravilhoso.
0: Eu já fui.
1: E aquele cara também. E aquele cara também.
2: Não,
1: tem um cara que.
2: Joga água nele.
1: Não, tem um cara que briga muito com você, porra, que é o.
0: Quem?
1: Eu não sei o nome dele. Que você fala, eu tenho idade pra ser seu pai, você fala, grande merda.
4: Ah, sim.
1: Quem é esse cara?
0: Grande bosta. O Guipa.
1: Quem é Guipa?
2: Amigo do Sandro.
0: Hã? Acho que é o Guipa. Ele falou que ia me quebrar do lado de fora.
1: Isso aí.
0: Aí eu falei assim, e agora? Aí ele, você tá me sacaneando, né?
1: Quem é esse cara?
0: É um bombadão surtado, sei lá, é muita bomba na cabeça.
2: Perdeu também.
1: O que as pessoas querem é segurança.
2: Isso aí.
1: As pessoas querem sair de casa.
2: Tranquilo.
1: Pessoal que sai 5 horas da manhã. Opa. Quer sair com o celularzinho dela na mão. Entendo. Pegar o ônibus dela, a condução, numa rua sem buraco, ouvindo o seu programa, seu radinho, sua musiquinha, ir lá trabalhar, ganhar o seu salário, voltar para casa.
3: No mercado,
1: com tranquilidade.
2: Compra.
1: Ir no mercado, saber que com 100 reais vai dar para comprar isso, não vai faltar nada. É o básico.
2: É.
1: O brasileiro é o povo mais básico.
3: Exatamente.
1: Do mundo.
3: Feliz.
1: Porque a gente se diverte com churrasquinho, a gente se diverte com. Então,
2: tudo que prometeram não deram.
1: Simples. Dá pro cara. Isso é prosperidade pro
3: mínimo.
1: Povo, é ter uma família, é ter um filho, é educar um filho. É simples, cara. É um povo bacana.
2: É o mínimo, né?
1: E um
2: é
1: povo
2: o mínimo.
1: Simples. É o mínimo.
2: E confiar na justiça
1: querem.
2: Também.
1: Agora
2: né?
1: Quero ver pra fazer.
0: Aí que tá. Aí cabe a gente, uma vez eleito, e aí é o papel do eleitor, né? A gente vai ter a maior bancada aí da direita, que é da história praticamente, no Senado, na Câmara Federal. Então não adianta você, eleitor, somente colocar um cara de direita lá e não cobrar. Porque assim, existe muita gente que pode anotar. muito parlamentar que entrou aí, inclusive puxado, que diz que é de direita, vai se corromper lá na frente.
4: Com certeza.
0: E vai decepcionar o eleitor. Agora o eleitor tem que ficar de olho. Teve fulano aí no Rio de Janeiro que dizia que não precisava do voto dos evangélicos mais. E que se o evangélico não votasse, o macumbeiro ia votar.
4: Ah,
0: se
4: o pastor.
0: Exatamente.
4: Ele veio aqui no
0: Pânico. Se vendeu pro
4: Lula. Exato.
0: Se o evangélico não votasse, até o diabo votava nele. Pelo jeito, o diabo não votou porque ele perdeu. Então a questão é a seguinte: trair o eleitor é a pior escolha que a pessoa pode fazer. Achar que é superior, que tá acima do eleitorado, é a coisa mais ridícula. Só que assim, muitas vezes o eleitor não vê. Tem aqueles que manifestam publicamente a traição e os outros que manifestam nos bastidores. É a pessoa que em público vai continuar vestindo máscaras, mas nos bastidores é completamente vendida e subordinada a interesses pessoais e mesquinhos. Então, essas pessoas, cabe que o eleitor investigue mais de perto, acompanhe as votações. Como eu fazer isso por vocês.
1: Otônio, então, Pavanato, então, aí que tá. Então, você vai entrar lá com uma votação enorme.
4: Sim.
1: Mas os caras não vão dar muito poder. Por quê? Porque a política, a gente vê que ela é feita nos bastidores. É assim que é feita a política das raposas velhas. Por exemplo, que nem essa eleição. Essa eleição a gente deu aqui a notícia que eles sentaram no jantar, os poderes, e fizeram... Se alinharam para ter uma votação X no dia 4 de outubro.
4: Isso.
1: A gente falou aqui nesse programa, nós vamos ter eleição, vá votar, escolha o seu candidato. Porém, está acertado, vai começar 3-0. Começou essa eleição no domingo agora. 3-0. Tava 3-0. É que nem você entrar num jogo de futebol e tá 3-0 contra o seu time.
4: Sim.
1: A gente viu isso. Terminou o primeiro tempo.
4: Certo.
1: Tá 1-0 para quem tava perdendo de 3-0.
4: Tá bom.
1: E agora a gente vai ter o segundo tempo dessa eleição. Só que as coisas são resolvidas na conversa, no backstage, não é no discurso. Sim. O discurso é outra coisa, porque o povo agora comprou, mas muita gente nem foi votar. Se você pegar a entrevista do cara ali, muita gente não acredita mais nisso. Muita gente não bota
4: na
1: mais
4: promessa,
1: fé na promessa do candidato, porque ele fala... Pô, anos me decepcionando. Então isso é que tem que mudar. Tem que mostrar pro povo que o Supremo vai ser o cara da lei. O deputado vai fazer uma lei bacana, não vai ficar com babaquice, com essa bobagem, com essa guerra cultural esquisita que o cara tem, que quer homem ser mulher ser homem. Ele quer resolver essas coisas.
4: Sim.
1: Agora eu quero ver como é que vai ser feita essa negociação.
4: Sim, esse acordo.
1: Porque não adianta ficar essa conversa.
4: Essa emoção que a gente tem, né?
1: E ficar patinando, porque aí ninguém governa. E
0: posso dizer uma coisa também, não adianta também entrar no governo e cometer os mesmos erros do passado. Não tem que poupar quem fez parte do governo Lula. O governo Lula, a partir do momento que o Lula assumiu, a primeira coisa que ele fez foi demitir todo mundo. Dessa vez vai ter que ser a mesma coisa. Não pode poupar ninguém. Todo mundo tem que sair fora do governo. Tem que deixar o governo limpo pra gente poder começar de novo. Porque senão o que acontece? Quem vai ficar no governo vai sabotar o governo.
1: Você acha que o Bolsonaro foi sabotado?
0: Demais. Muito servidor lá dentro do Congresso, do Ministério da Educação.
1: E pelo próprio apoio.
0: Também, com certeza. Com certeza, pessoas, inclusive muitos parlamentares que puxaram o saco do Bolsonaro para se eleger e depois traíram, né? Mais de 2 milhões de votos para apoiar o Jair, quase 2 milhões de votos, aliás, para apoiar o Jair. Entra na Câmara, depois vira uma pessoa contra, começa a atacar. Então, assim, isso, deslealdade é uma coisa que as pessoas não perdoam. Eu já fui crítico do Bolsonaro lá atrás, mas eu antes nunca tinha sido aliado dele.
4: Certo.
0: A partir do momento que eu passei a fazer parte do grupo do Jair, ele me acolheu. Daqui pra frente, meu irmão, é lealdade até o fim. Eu vou sempre ser grato ao que ele fez por mim. E é isso que as pessoas, que o público enxerga. Então, o Holliday, por exemplo, que foi um cara que me ajudou muito. Vou segurar a mão dele pra sempre, vou ajudar ele pra sempre. O Nicolas Ferreira, que nessa eleição foi fundamental. E hoje em dia eu considero um amigo pessoal. Também uma pessoa que vai contar com a minha gratidão. E se Deus quiser, um dia também vai ser presidente da República e vai contar com o meu trabalho. Então, lealdade é uma coisa que as pessoas esperam. Porque se o cara não é leal, nem mesmo com as figuras públicas que ajudaram ele, quem garante que ele vai ser leal com o eleitor? Quem garante? É uma coisa de caráter. É uma questão de caráter. é você olhar, pô, o cara já tem um desvio ali, cara. Ele, quando precisar valorizar o interesse dele, ele vai largar a mão dos outros, entendeu? Então eu acho que é isso, só que aquilo que eu disse, cara. Tem muita gente que é mascarada. O cara finge que tá tudo Exato. Bem. O cara, não, conservador. Olha só como eu sou um cara que sou contra a corrupção, mas nos bastidores, irmão, tá ligado às piores pessoas possíveis. Isso acontece demais. Se as pessoas, é aquele negócio, né? Se as pessoas soubessem como as salsichas são feitas, elas jamais comeriam salsichas, né? Se as pessoas soubessem como as leis são feitas, talvez elas até desistissem de acreditar no Estado. Então, é muito triste, mas é isso. E a minha parte enquanto político, eu vou fazer. Eu fiz como vereador. Não é à toa que eu tive a votação que eu tive. Não é à toa. Pode procurar. Então, dei um voto errado. Eu não falei
6: e alinhamento, votação. Né,
1: com então, mas o que vocês vão ter que pensar lá agora, quem entrou essa nova leva, essa nova turma, é o seguinte, porque você vê que o povo foi muito legal. Porque o povo não votou num tiririca, exato. Não tem um de zoeira.
6: Exato. Não tem gracinha.
1: E o brasileiro é aquela história.
6: Acabou a palhaçada.
1: Nós sofre, mas nós goza. O brasileiro, Marta. Tem esse pensamento. Ele vai pra zoeira pra não sofrer tanto. E você vê que dessa vez os caras votaram e votaram meio que acredita. Se bem que 32 milhões não acreditam mais.
6: Nem
1: foram as urnas.
0: Precisa resgatar essas
1: pessoas. Precisa resgatar pra quê? Porra, pra ter orgulho do Supremo.
6: Opa, do país, né?
1: Pra falar, porra, esse presidente tá olhando pela gente, tá fazendo coisa, dá mais prosperidade pra população. É isso que os caras querem.
0: Às vezes parece que
1: é fazer o que tem que ser feito.
0: O discurso você tá criticando o ministro do Supremo porque você é contra a instituição. Não. Jamais, é porque eu amo as instituições do meu país, que eu quero salvar elas. Eu não quero que a imagem delas fique manchada. Hoje a Suprema Corte é a instituição do país mais rejeitada pelo povo. Isso é triste. Isso é triste. Eu me inspiro, cara, em grandes exemplos históricos como Carlos Lacerda, que lá atrás lutou sozinho, usando a força do discurso, o poder da imprensa lá atrás para vencer um ditador. Eu me inspiro em pessoas como essa, que tiveram coragem. Então, mesmo que eu seja a única voz que vai estar falando isso, eu vou estar falando a favor de defender o meu país.
6: É isso.
0: Eu tenho que ter coragem. Então, beleza. Eu fui aconselhado várias vezes pelo meu jurídico. Não fala isso. Não precisa falar de jurídico. Eu tenho mais de 200 processos aí acumulados. Não ataca o ministro. Vai que ele te persegue. Meu irmão, se for pra eu estar na política pra ter medo de ministro do Supremo Tribunal Federal autoritário, então é melhor eu sair do país. É melhor eu sair do país. Porque daí eu estaria mentindo pro eleitor. Não, ninguém é obrigado a correr risco, tá? Mas eu escolhi correr risco. Eu escolhi. Então eu tenho que dar satisfação por isso. Eu estou me colocando em risco. E é isso que o eleitor espera de mim. Então, com coragem, eu vou enfrentar. E se tiver, sei lá na frente, os caras não aceitam o resultado, tentam alguma canetada, alguma coisa lá, vão prender, vão ter que prender o pavalo. Então, pode vir pra cima. Eu não tô brincando, não é exagero retórico. Eu tô disposto a lutar o máximo possível pra honrar quem confiou em mim. Essa votação que eu tive, 3 milhões de votos, pra mim é um presente de Deus e do eleitor paulista. O eleitor paulista que durante muito tempo perdeu o orgulho de ser paulista. Os nossos parlamentares não têm coragem de falar que é um absurdo a União roubar 10 reais, de cada 10 reais que a gente manda de impostos para Brasília, um só voltar para o nosso Estado. É um só real do que a gente manda, de cada 10 que a gente manda para Brasília, voltam para cá. A representação dos parlamentares paulistas na Câmara é ridícula. É desproporcional, a gente tem muito poucos deputados. O que deveria equilibrar a força dos estados deveria ser o Senado, que seria 3 para cada estado. O resto deveria ser proporcional. Então nós somos desfavorecidos o tempo todo. E daí a nossa senadora, Mara Gabrilli, vai lá e o que? Vota contra o Estado.
1: A Gabrilli, ela perdeu pra deputada.
6: Perdeu, lógico.
0: Exatamente.
1: É óbvio. A Gabrilli foi fraca, hein?
0: Opa!
1: Pra ter Gabrilli... menos recursos senador, aqui. Né? Gabrilli foi fraquíssima.
6: Mas nomes nossa, grandes,
1: como ela foi
6: figurões fraca. Saíram Hã? Por isso, né?
1: O que você quer, Dedê?
6: Fala, Dedê.
1: Hein? A Gabrilli foi fraca, hein?
0: Foi, graças a Deus, né? Graças a Deus. O eleitor realmente acordou. Aquela marcha que o Nicolas fez e que ele foi inspirado, né, de colocar a corda Brasil, realmente, houve um despertar, não tem como negar, é uma avalanche. Eu esperei para ver jornalistas da imprensa tradicional dizendo que a esquerda destruiu, que a direita destruiu a esquerda.
6: Sim. Tsunami.
0: De tsunami?
6: Tsunami.
0: Tsunami bolsonarista. Meu irmão, não tem nada mais maravilhoso que isso. Só que assim, é muito bom, mas a gente ainda tem um segundo turno. E além do segundo turno, depois que o desafio vem.
1: E não pode falar já ganhou, hein?
6: Isso aí.
1: Você sabe que Deus.
6: O jogo só termina quando acaba.
1: Deus, Deus aponta.
4: Sim.
1: Você sabe disso. Fica nesse já ganhou, saltinho alto.
4: Isso.
1: Fazendo esses videozinhos aí.
4: Firula no
1: jogo. O Alba tirando o sarrinho. É.
4: Eu não tirei
1: o fazendo. Agora que o Santos tá ganhando.
4: Não, foto sem camisa. Só
1: porque ganhou do tricolor. Tá tirando sarrinho. Ah,
4: ganhou dinheiro do Guerreiro.
0: O Santos eu tiro o sarro só. Mas é só
4: depois
0: isso.
4: Depois perde e chora.
0: É. Não, não. Depois, vamos ganhar do Flamengo.
4: Quer apostar com
0: o Pavanato? O Pilhado, vou apostar com ele. O Pavanato.
1: Você sabe que eu me lembro, cara? Vocês não eram. Vocês eram. Vocês lembram quando o Lula ganhou a eleição?
0: Lembro. Qual? É da Copa, né?
3: A primeira.
1: A primeira eleição.
4: Não era nascido.
1: Que as pessoas choravam. Que as pessoas choravam de orgulho.
0: É.
1: De ver o Lula.
0: Eu lembro.
1: Um metalúrgico.
4: O chão de fábrica no poder.
1: O chão de fábrica. Naquele momento.
4: Exato.
1: O Brasil falou: nossa, que coisa. É a esperança.
4: É a esperança
1: de vencer, que o Brasil está, né, dando para o metalúrgico. E ainda era um orgulho ele não ter o.
4: Não é da elite do
1: meio. Ele não tinha diploma.
4: Sim,
0: isso.
1: Né?
4: É isso aí.
1: E o Fernando Henrique.
4: Era,
1: com aquela pompa. Com aquela pompa, com aquela coisa, foi lá, passou a faixa.
4: Era o exemplo de que o pobre poderia vencer.
1: Isso, e a gente falou:
4: sim, agora vai.
1: Agora vai.
4: Exatamente.
1: Agora vai. Passou 5 anos, apareceu o Delúbio. Nossa.
4: Porra, meu.
1: O Delúbio perdeu também.
4: Perdeu.
1: Foi apareceu pro
4: José Dirsoca.
1: Apareceu.
4: Foi pro Vinagre.
3: Glaze.
4: Perdeu também, Dirceu.
0: Glaze também não foi.
4: Vinagre.
0: Porque... aumentou o desemprego do país, né? A taxa de desemprego
1: mais, foi enorme. Mas aquilo também trouxe uma esperança pro brasileiro. Pra você ver como o Brasil. Porque a gente tem que entender o sofrimento.
4: Opa. Do cara
1: de não acreditar. Porque é tanta decepção, cara.
4: Tanta aposta, né?
1: É tanta decepção do cara, porque,
0: dá porra. Pra entender o cara que se abstém de votar.
1: Exatamente.
0: Né?
1: Dá pra entender.
4: Todas as opções.
1: Por
4: depois
1: isso,
4: veio o Collor também, teve outra decepção.
1: Por isso é que é um erro. A gente contra o povo, sim, entendeu? Contra, sim, o eleitor. Fala, pô, você não sei o quê.
0: Tem que ver esse papinho aí que muito direitista acha bonito de falar contra o Nordeste, contra o Norte do país. O Lula ganhou em São Paulo, gente. Vamos olhar primeiro para o nosso próprio umbigo, que a gente está perdendo aqui na capital, e resolver esse problema. E outra, atacar o cara do Nordeste, que muitas vezes não tem o que comer, passa necessidade e que é chantageado pelo governo com medo de perder um programa social.
4: Exato.
0: Esse cara é uma vítima.
4: É isso aí.
0: Ele não é culpado, ele é uma vítima. A gente tem que ajudar essa pessoa. A gente tem que mostrar pra ela que existe outro caminho e convencer ela de que a gente pode mudar. Então não é atacando essas pessoas, não. Inclusive, eu acho às vezes até que é um elitismo, assim, tipo, nossa, olha só essa galera ignorante. Ignorante porque não é você que tá passando fome.
4: Isso aí.
0: Ignorante porque não é você que tem medo de perder programa social. Entendeu? Então o criminoso é quem chantageia.
4: Sim.
0: Não é a vítima da chantagem.
4: Uma síndrome de Estocolmo, né? O cara fica preso ali naquela.
0: Exatamente.
4: Pessoa.
0: Exatamente. Então, assim, eu amo o Nordeste, eu amo o Norte do país, eu amo essas pessoas e o que eu quero é o bem delas. Quando eu falo de, a gente paga muito imposto, vai pra União, é porque esse dinheiro é usado pra cacique político manter essas pessoas escravizadas.
4: Exatamente.
0: Pra se perpetuar no poder com irresponsabilidade. Então é bom pra elas que a gente reveja isso. É bom para essas pessoas. Então, eu acho que assim, agora, principalmente agora, né, no segundo turno, não é esse discurso de rivalidade, não. Nós somos um só país.
4: Exato.
0: Então, eu quero que o Nordeste e o Norte venham junto com a gente. E não adianta vir com um discurso belicoso contra essas pessoas. Vamos convencê-las.
4: Sim, é o que eu falei ontem, um vídeo, e não só desse rapaz, mas de muita gente lá do Nordeste, mostrando, falando assim, quando a pessoa junta uma condição, ele falou, eu tenho um tio que eu não conheço. Porque quando eu era criança, ele foi para São Paulo. Então, ou seja, as pessoas vão para o Sul, para o Sudeste, para ter uma vida melhor. E sempre estão votando no PT. Então, ele falou, peraí, deixa eu fazer a conta fechar. Se sempre votamos no PT... e aqui tá uma merda, e eu só não saio daqui porque eu não tenho condição de sair daqui e ir pro Sul ou pro Sudeste, então a gente tem que mudar aqui. Então, seja como? Com voto. Então, é um vídeo que você vê que a percepção das pessoas lá tá começando a mudar e eles a entender. O que que a direita falta, que além disso de que você falou, de não chegar com esse discurso de olha só o que vocês estão fazendo, a culpa é de vocês, e entender e mostrar que é justamente isso, que tem que mudar dentro de casa, não você sair, que nem a gente fala, brinca aqui, ó, meu, o país tá ruim, vai pra outro país, não, tem que mudar aqui dentro, e a mesma coisa é a região. O Nordeste tá ruim? Não vamos votar mais nesses caras aqui. Sim, que estão há 30 anos.
1: Mas é difícil mudar, né?
4: Porque, pois é, então
1: não é isso. A canhota, ela pega esses caras. Por exemplo, a canhota lá na Europa pega o imigrante.
4: Sim.
1: Então ela pega o cara mais vulnerável e fala, vou te proteger. Que é aquela história lá do pega as minorias e fala, eu vou te proteger. Sim. Só que já tem tanta minoria que vira o PSOL.
4: Exato.
1: Aí o cara que já tá no coisa, fala, puta, isso aqui não...
4: Esse discurso não pega mais.
1: Não, fica brigando entre eles, porque é tanta confusão que você faz na cabeça da pessoa.
4: O que...
1: Porque não adianta, porque a esquerda...
0: Mas tem duas
1: a esquerda,
0: coisas.
1: Ela quer um cara pobre.
4: Ela se apropria disso. Coisas.
1: A lógico. Esquerda não quer que ninguém melhore de vida.
4: Então, que não
1: só
4: prospere.
1: O partidão.
4: Que não prospere. Sim.
1: Que aqui a gente tem Brasília.
0: Eles querem igualdade na pobreza.
1: É isso aí.
0: Não desigualdade. Aí.
1: E a classe média para pagar.
4: Isso, exatamente. Mas a pessoa tá pensando em o que que falta lá pra direita.
0: Mas aí as estatísticas mostram que nessa eleição agora, o PT, ele perdeu, se eu não me engano, em mais de 500 cidades que na última eleição, perdeu não, caiu de votos, mais de 500 cidades que na última eleição o Lula tinha tido mais votos do que agora. A direita não perdeu em nenhuma, tá, votos. Detalhe, se você olhar para a cidade em que a direita foi mais votada no país, nessa cidade, você tem 2% da população que depende de programa social. E a cidade onde a esquerda foi mais votada, em contraponto, é uma cidade onde mais de 80% da população depende de programa social. Então, assim, realmente é na base da chantagem e da compra.
1: Claro.
0: É isso.
1: Claro.
0: Não é um voto livre.
1: Claro.
0: O Bolsa Família foi o maior golpe eleitoral da história que foi praticado no país. Era um programa social que deveria ser uma política institucional para preparar as pessoas para o mercado de trabalho, para libertar as pessoas da pobreza, e não. Virou uma ferramenta política eleitoral de um partido.
1: Era meio fome, tinha um fome zero também que não deu certo. Muito bem. Olha, eu vou agradecer muito.
4: Opa, vá.
1: Presença ilustre nesse programa.
4: Parabéns.
1: Do nosso querido Pavanato. 3 milhões, Lucas Pavanato, @LucasPavanato, 3 milhões e
0: Pedir um favor?
1: Lógico.
0: Tem muita gente que às vezes vê meus vídeos, vê vários cortes. Inclusive, eu tive muito mais voto no estado de São Paulo do que eu tenho de seguidor. Nossa. E não me segue, não sabe que não me segue. Então, vai lá no @LucasPavanato, você que tá vendo isso aqui, gosta de mim, verifica se você já me segue. Me segue lá, me dá uma força, até porque durante esse período eleitoral, minhas redes estão com engajamento limitado, então a votação que eu fiz foi bem abaixo do meu potencial.
4: Certo.
0: Em termos de rede social. E eu preciso da ajuda de vocês nesse engajamento e me seguindo nas redes sociais. Por favor, me ajuda. Se você gosta de mim, dá uma olhada lá no meu perfil e me segue lá.
4: Segue lá.
1: Muito
4: segue
1: bem, muito bem. Aí está, Lucas Pavanato conversou com a gente aqui na programação da Jovem Pan, meu querido Zuzu.
4: Opa.
1: Muita gente nos acompanhando aqui.
4: Achou a audiência.
1: E nós temos uma presença que chegou um pouco tarde hoje. Mas porque está... pegou o trânsito lá da coisa.
4: Loucura.
1: Mas é o seguinte,
4: Fernandão.
1: É o Fernandão. E aí, Fernandão, qual é a boa de hoje?
4: E aí, pessoal?
1: Qual é a boa de hoje? Estamos aqui, você votou direitinho também?
4: Votei direitinho.
1: Já votou?
4: Não posso revelar meu voto é secreto, mas
1: sim, o meu também.
4: Então já...
1: O meu também é secreto.
4: Totalmente.
1: E aí, como é que você está vendo aí essa perspectiva?
4: Cara, pelo que eu estou vendo, dólar caindo e bolsa subindo, né?
1: Sim.
4: Então, pra gente que está querendo gerar emprego, gerar mais venda, crescer as empresas, deu tudo certo até o momento. Então,
1: muito bem.
4: Boas notícias. Bom,
1: mas vocês sempre levam, às vezes o negócio tá ruim, mas o Brasil, pô, tem um mercado imenso.
4: Exato.
1: Tem muito dinheiro circulando e o Brasil, quando dá uma melhoradinha, ele aumenta um Chile.
4: Muito bom.
1: O Brasil é...
4: empreendedores.
1: Tem, né? Muita... E depende muito do empresário, né?
4: Tem um ex-chefe meu que ele fala que corrigir o Brasil é razoavelmente fácil, porque a gente já tem um público consumidor muito bom, a gente já tem boas empresas, bons empresários, um povo empreendedor. Se fizer só o dever de casa lá no Congresso, fizer o dever de casa lá no Palácio Planalto, o negócio já melhora bastante.
1: Só não atrapalhar.
4: Só não atrapalhar, muito. Exato.
1: Qual vai ser a promoção hoje aqui pra nossa audiência V4. Que tá nos acompanhando, que é o V4, que tá sempre aqui junto com a gente, e esse cara manja muito do marketing, que é o Fernando, o nosso querido Fernando Miranda.
4: Ó,
1: é o
4: seguinte, mês passado eu vim aqui e a gente falou sobre o maior dilema que o empresário tá passando hoje, que é o empresário que vende quando ele tá lá na empresa, mas quando ele sai para sair de férias ou quando ele vai ter uma folguinha, a empresa para de funcionar.
1: A roda não gira.
4: A roda não gira. O famoso olho do dono engorda um boi.
1: É isso aí.
4: Qual que é o problema? O problema é que a gente recebeu milhares de mensagens depois disso aí, da galera falando, cara, isso acontece comigo. Então a gente falou disso de novo aqui. Por que que isso acontece? Isso acontece porque normalmente o empresário, ele tem que estar ali gerindo tudo, certo. Ele tem que estar botando a mão em tudo, senão a coisa não anda. Qual que é a solução? A solução é uma estruturação comercial. Você estruturar o seu time comercial, seu time comercial ter mais metodologia.
1: O processo do cara tá errado.
4: O processo comercial do cara. O cara não tem nem processo. O vendedor vende do jeito que quiser, da forma que quiser, dá o desconto que quiser, não tem nem meta direito, não tem um bom plano de comissionamento, e aí acaba que quando o dono não tá lá, não tem ninguém pra orientar ele.
7: vendedor que tem que acordar de manhã descobrindo o que ele tem que fazer, não vai ter resultado.
2: Não tem estratégia.
7: Não tem estratégia. O ideal é o vendedor acordar já sabendo o que ele tem que fazer. E aí você vai parar de ter vendedor que toma mais café do que faz venda. Então, o que a gente vai oferecer aqui para vocês hoje é a nossa estruturação comercial. Opa. Em que a gente vai entrar na sua empresa e vamos verificar todo o seu processo de vendas. Isso não é trabalho do empresário. A gente já estudou mais de 20 mil empresas. A gente sabe o que faz um time comercial performar e o que faz um time comercial não performar. E a gente vai trazer aquilo que tem de melhor, mais avançado, aquilo que a gente sabe que vai funcionar para a sua empresa. Então, a gente vai olhar... Quanto tempo que seu time demora para responder o WhatsApp?
2: Boa.
7: Qual que é seu pitch de vendas quando ele vai abrir essa conversa? Como é que ele conduz uma reunião de vendas para saber se ele está fazendo um fechamento? Se ele pede para o cliente...

0: você tenha um time de vendedores, pelo menos um vendedor e você, se você for o vendedor. Então não dá pra gente fazer isso com quem ainda não tem um time de vendas. E aí é interessante pra quem tem um faturamento acima de 50 mil reais por mês, que quem vai conseguir implementar isso
1: de fato? Acima de 50 mil.
0: Acima de 50 mil a gente já aceita nesse produto.
1: Um profissional liberal.
0: Um profissional liberal, por exemplo, um médico
1: tá.
0: que tem um time comercial, que muitas vezes uma clínica tem,
1: isso.
0: já poderia comprar esse produto aqui.
1: Quem tem uma clínica e te trabalha para vender, ele
0: já
1: pode.
0: Poderia.
1: Já poderia.
0: Se você tem uma empresa que faz reunião para vender, se você tem uma estética, se você tem um escritório de advocacia, então tudo isso a gente consegue ajudar também.
1: Você vai organizar o departamento comercial do cara.
0: É literalmente sim, isso, porque é isso que faz o cara não vender.
1: É
0: o que faz ele não vender é que quando ele sai de lá, o vendedor não sabe o que ele tem que fazer.
1: Uhum.
0: É só isso. Então, se você estrutura esse processo, o cara sabe o que ele tem que fazer, ele vai vender. É processo. Vendas é processo. A gente tem hoje mais de 400 vendedores na nossa empresa. A gente organizou esse processo, a gente vende mais de 30 milhões de reais todos os meses utilizando esse processo, que é o mesmo que a gente vai implementar na sua empresa.
1: Agora, eu acho impressionante você dar de volta a grana se o cara não...
0: Sabe por que a gente dá de volta a grana? Porque quase ninguém pede, porque dá resultado. Entendeu? Então a gente não tem problema. Se eu não gerei valor pra sua vida, eu não tenho que ficar com o seu dinheiro. Então é a garantia mais honesta que existe.
2: E eu conheço muito.
0: Se eu gerar valor, você me dá o dinheiro.
2: Eu conheço muito empresário que já contratou o V4 nos bastidores e realmente dá resultado. Porque o que eles fazem? Fazem um raio-x, colocam ferramentas e vão dar resultado e vão faturar.
0: Exatamente. Então a gente trabalha com algumas das maiores empresas do Brasil. A gente trabalha com a Prudential, que tem um time comercial maravilhoso.
1: Sim.
0: Trabalha junto com a gente. A gente trabalha com o Grupo DAS, a gente trabalha com o XP Investimentos, a gente trabalha com o iFood, a gente trabalha com o Stone.
1: Opa.
0: Mas também a gente trabalha com a empresa local ali que tá precisando só de dar um tapa no marketing ou um tapa no comercial. E ó, vou fazer mais uma coisa, tá?
2: Tá animado.
0: Esse Boa. Ano a V4 tá fazendo 14 anos de idade. Todo mundo acha que é uma startup, a gente já tem 14 anos de
2: Caramba.
0: Idade. E aí, o que que a gente vai fazer? A gente tá fazendo o aniversário da V4 lá em Campinas. E a gente tá trazendo Flávio Augusto, o Thali Gomes, o Primo Rico, vários grandes empresários pra mentorar os nossos clientes presencialmente.
1: Legal.
0: Então, você vai ganhar uma mentoria.
2: É um encontro com essa...
0: É um encontro presencial, você pode levantar a mão, fazer uma pergunta pra esses caras. E quem entrar na V4 hoje, então o link vai aparecer daqui a pouquinho, eu vou te dar de graça, eu vou te dar de graça o evento, entendeu? Pra você
1: Boa.
0: Participar lá. E é isso.
1: Então entra aí, ó. Tem o Instagram da V4, é @V, letra 4, número V4 Company. Lá tem todo o caminho para você. Quem tiver no rádio, quem tiver em tela, também tem um QR Code aí, você pode entrar.
2: Porra, boa.
1: Obrigado, Fernandão.
0: Muito obrigado,
1: Fernando
0: Miranda. Vamos arrumar isso aí. Valeu, tchau, tchau.
1: Esse é o Fernando, o cara manja muito.
2: O cara tem.
1: É isso aí. E aí, gostaram do programa?
2: Muito bom,
1: né? E aí?
2: Difícil superar esses dois programas, viu? Não querendo criar falsa expectativa.
1: Porque sabe quem vem amanhã?
2: Sim, amanhã
1: que Campopiano.
2: Ah, então
1: mais votada. E a Campopiano, ela é contra, o que é o negócio dela aí, das feministas, né?
3: Da mulher, será?
1: Não, é feminista.
2: Ela não quer dialogar com feminista.
1: Não quer dialogar?
2: Aliás, ela tá sofrendo já uma perseguição forte da turma das mulheres. Como ela não é do jogo, como ela não é do lado certo, com ela vale todo tipo
1: de ofensa
2: e tá liberado. Então, né? Ela tá recebendo já processo. Tá.
1: Processo?
2: É, ela vai falar.
1: Não, conta aí agora.
2: Não.
1: Você fica fazendo suspeito.
2: Você troca uma fralda e vê um Twitter. Você sabe o que acontece? Não é só o cabeção da Malhação, não pode falar. É do vídeo? Tem um vídeo polêmico, não tem?
1: Polêmico. É o feminicídio.
2: É, tá tudo.
1: Então, mas é que o feminicídio é uma coisa muito particular. Esse negócio do feminicídio. Porque no Brasil nós temos o feminicídio e alguns países da América do Sul.
3: Certo. A tipificação.
1: A tipificação do crime. É isso, não é?
2: Sim.
1: É isso?
2: Tem isso aí também.
1: Isso também não é só
2: ele
1: isso.
2: Ele tem alguma coisa guardada que
1: ele
2: é pra amanhã.
1: Ele guarda tudo pro quadro dele.
3: A maior inimiga das feministas de São Paulo. Essa é. Auto-intitulação.
2: Segundo o chat GPT do Senhor.
1: É,
2: ele foi lá.
1: Como é que é? Ela é. Ó. Campopiano de 23 anos, olha só.
3: Olha lá, Dani.
1: Maior inimiga feminista de São Paulo. É, afirmando que as mulheres não devem nada ao feminismo. É, mais ou menos. Reações e críticos por conta desse posicionamento radical contra as pautas. O que é o GPT? GPTOCA?
3: Não, esse é o do Google, é o Gemini.
1: O GPTOCA é meio canhoteiro. Mas, né? É muito canhoteiro. Um é, então, por isso.
3: Mas esse não é o GPTOCA.
1: Esse é o quê?
3: É o Gemini.
1: Esse é direito ou esquerda?
3: Esse é Google. Olha aí,
1: Google. Por conta desse posicionamento radical contra as pautas feministas, críticos, opositores, políticos e usuários nas redes sociais argumentam de forma provocativa ou irônica que ela estaria usufruindo de direitos conquistados justamente por movimentos de mulheres do passado, como direito de

0: votar, ser votar, né?
1: É isso.
0: Instagram da Rádio Bandeirantes.
2: Tá bom, gente.
1: É de onde veio
0: concorrente,
1: essa.
0: Concorrente, hein?
1: É de onde veio essa.
0: Deputada.
2: Você não pegou na Jovem Pan?
0: Instagram, Jornal Diário. Embora não ataque o voto feminino, a deputada eleita coleciona outras posições polêmicas ligadas ao gênero. Ela já declarou publicamente, por exemplo, que não acredita na existência do feminicídio como uma tipificação de crime. É porque o feminicídio é você matar por ser mulher.
2: Perfeito.
0: Né? Sim, é porque ele fala assim: ah, eu vou te matar porque você é mulher. Você é mulher, pá! Você mata.
1: É isso aí. Então, se fosse homem, não morreria.
0: É isso aí.
1: Que aí
0: então, mas em alguns lugares, acho que na Argentina também é tipificado. Vê aí, na América, vê onde é tipificado o feminicídio.
3: Faz alguma coisa
0: assim. Não é em muitos.
2: Faz alguma coisa, Sami.
0: Tem algumas coisas no homicídio, tem o agravante. Se não me engano, tem o agravante. E em alguns lugares ele é tipificado como um porque aqui é crime, um feminicídio. Sim, é um crime.
1: É um código.
0: Exatamente.
1: Ó, no Brasil, tem no Brasil aqui.
0: Na América, a região pioneira e mais abrangente na adoção do feminicídio como crime específico e autônomo no Código Penal inclui. Brasil, é a Lei 13.104 de 2015, Costa Rica, México, Argentina, Colômbia, Chile, Peru, Bolívia, Equador, El Salvador, Guatemala, Honduras e Paraguai. Outras regiões. Em outras partes do mundo, a abordagem varia, crime autônomo e agravamento de pena. Croácia, Espanha. A Croácia adotou recentemente como crime autônomo, que é o que tem aqui no Brasil. Espanha, França, Itália e Portugal tratam assassinato de mulheres por razões de gênero como circunstância. Aí já é um agravante do homicídio. Estados Unidos, Canadá, China, Japão e Índia não possuem essa tipificação federal isolada como feminicídio. Essa é a briga. É, mas é a briga que política, né?
2: É a treta, bicho.
0: A pauta, né?
2: Lógico.
0: Amanhã é isso. Então amanhã a gente vai conversar com ela, que teve também votação muito expressiva. Quantos votos ela teve? É lógico, ninguém vai saber. Se não for no Google.
2: Eu acho que é 1.800.
0: 1.800.000 votos. Que é muito voto, hein?
2: Porra.
0: Caramba! Ah, ela já foi denunciada no Ministério Público.
2: Começou.
0: É, foi denunciada no Ministério Público. Então amanhã nós vamos.
3: 1,9 milhões de votos.
2: É, 1.900.
3: 1.900 votos.
0: É, então, aí está. Então amanhã a gente vai dar uma destrinchada nessa conversa.
2: Esse caos aí.
0: Com essa também muito bem votada, que é
2: Eduardo.
0: Ela é daqui do litoral
2: Grande.
0: De Praia Grande. Teve 1.000.000.
2: 900, quase 2 milhões.
0: Quase 2 milhões de votos. Muito obrigado pela sua audiência. Amanhã a gente está de volta. Tchau, pessoal. Tchau, pessoal.

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3: Existe uma mentira sobre investimento que trava mais gente do que qualquer outra. É a ideia de que investir é coisa para quem tem muito dinheiro, para quem tem dinheiro sobrando. É o contrário. Quem tem muito dinheiro pode errar e se recuperar. 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
5: É isso aí, Bischofsky. Vamos embora?
6: Vamos.
5: Amanhã voltaremos ao meio-dia, horário de Brasília. Tchau, pessoal. Obrigado
6: pela presença. Valeu. Tchau.
5: Tchau.
6: Tchau, Rodrigão aí. Tchau.
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0: amigas, estamos aí, ó. Não sei se deu um problema no seu comercial local, mas vamos estar resolvendo, tá? Um comunicado pra todo mundo, não fiquem preocupados, calma, não fiquem preocupados que a gente tá resolvendo, tá bom? Você pode participar dessa bagaça toda chamada Planeta DJ no nosso WhatsApp, 11 99411 8221.
1: Diga onde é que você tá, seu pé? Pra mim agora aí, dá só uma mãozada.

participações e você com a gente aí fazendo parte dessa história. Muitas pessoas boas chegando com a gente também. É 11 99411 8221. Bora trocar uma ideia, bora conversar um pouquinho. Aquele pouquinho, hã? Tô esperando.

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1: Fala, Mangaba, beleza, meu caro? Boa tarde. Aqui quem fala é Fernando de Contagem. Beleza, beleza? Ô, Mangaba, tira uma dúvida minha aí, meu caro.
2: Tira.
1: Tava aí em São Paulo, cara. Aí eu sintonizei na Jovem Pan e não passo Planeta DJ. Escutei o Planeta DJ pela Jovem Pan BH, pelo aplicativo. Por que que não passa o melhor programa da Jovem Pan pra São Paulo? Fala pra nós aí.
2: É, ó, o cara já mandou na lata. É uma pergunta legal. Então, esse é um papo com a direção, né? Eu acho que a Jovem Pan São Paulo, ela mudou muito a sua linhagem, né? A sua característica em São Paulo. É uma rádio que ela transmite muito mais os programas da televisão, da news, né? Se tornou um outro tipo de rádio. A programação é um pouco mais adulta, enfim. Aí é um outro papo que a gente pode ter pessoalmente tomando um café, ó. Chega, a gente bate um papo, então o Planeta DJ, ele é mais pras afiliadas. É...
3: Fala, meu DJ preferido. Oi. Eu acho do Arte de Patos de Minas, Minas Gerais. Na Jovem Pan FM 103.3. Pedrada essa abertura de hoje, hein? Top demais.
2: Nossa, será uma barulheira maravilhosa.
4: Pepino!
2: Cara,
4: Pepino!
2: Opa!
4: Sobe! Pepino! Pepino!
5: Fala, Alex. E aí, boneca, beleza?
2: Boneca?
5: Asteleiro Selvagem de Piracicaba falando. Meu, toca aí pra nós, cara. Saturday Night, The Underdog Project.
2: É uma boa música.
5: Essa
2: é
5: das antigas.
2: É.
5: Toca aí pra nós, valeu? Um abraço e um queijo.
2: Um abraço e um queijo, menino danado.
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0: 2:28.

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0: Nardoso.
1: Vamos lá.
2: Boa tarde, Mangaba. Aí sim, hein?
1: Oh.
2: Aí eu dou valor. Passou meu áudio ontem.
1: Ah lá, aí começou.
2: Muito bem. Passando aqui só pra registrar que tô ligadinho em planeta.
1: Ela tá.
2: Beijão pra todos do planeta. Regiane aqui de BH.
1: Menina!
3: Vai, traz absorvente pra mim.
4: Eu também, eu quero de chocolate.

0: abraço. Uma rapariga é boa, três rapariga é bom demais. Bora, bora, terceiro, bora, vai pequena dança. Oh. Uma rapariga é boa, três, é isso aí, legal. Até a boa tarde, todo mundo aí, meu irmão.
1: Jesus,
2: amor. Pelo amor de Deus, quem botou esse satanás no nosso grupo aí? Quem que é? Esse da
1: licença?
2: Não, tira esse, tira esse do grupo, tira, não pode do deixar, não.
3: Fala comigo, Gustavo Mangaba.
1: Oi.
3: É o Fábio de Poços de Caldas, Minas Gerais. É. Tudo bem?
1: Tudo bem.
3: Toca pra gente o som dos Swedish House Mafia. Olá. E Lick Lee, Happiness Is So Sad. Um abraço, meu amigo.
1: Um abraço, meu amigo.
4: Um pinguinho.

0: Só começando e você com a gente, fazendo acontecer, hein?
1: Breno, você e Felipe hoje amanheceu com o Biloco coçando, não foi?
0: Coisa feia.
2: Já tava bom. Acho que mudei pra melhor, não tava muito bom. Tava meio ruim também. Tava ruim.

0: mulheres. Cadê essa mulherada? Pediram aí, ah, tem que colocar mais mulherada, mas a mulherada não se manifesta, tem que se manifestar.
1: Fala, galera do aí, Planeta DJ, beleza? Aqui é o Wesley de Poços de Caldas. E ó, tô ligado na programação, queria fazer um pedido, não sei se vocês podem tocar, mas se puder, toca aí. Se não tem carne, a gente come ovo, beleza? Que? Valeu, tamo junto, é nóis.
2: Fala, meu querido Mangaba. Tô ligado no Planeta DJ, Audimático Páscoa do Espírito Santo. Ô Mangaba, Gustavo Mangaba.
0: Ali.
2: Por que seu sobrenome é Mangaba?
0: Pronto.
2: Diz pra nós aí.
0: Ah, começou.

0: vamos ficar de olho, porque olha. Vamos conversar aqui no 11 994 11 8221. Bora lá.
1: Boa tarde.
0: Bora.
1: Boa tarde.
0: Oi.
1: Bora conversar aqui nós dois.
0: Um abraço pra cidade do Vale do Aço. Quem tá mandando um abraço pra gente aqui é o Querubino de Ipatinga, Minas Gerais. Obrigado. Olha, o pessoal agradecendo os áudios. Kaiser de São José mandando um abraço pra gente. É, tá mandando uma pergunta interessante aqui. Legal. Obrigado pela sua sugestão. Gostei. Legal. O Anderson de São Luís também, obrigado. William de Brasília com a gente. Fala, menino.
2: Fala, meu irmão. Como é que você tá, meu querido? Aqui é o William de Brasília, passando aqui pra dar os parabéns aí pra você, meu irmão, porque é sempre muito bom estar aqui na sua companhia, meu querido.
0: Fala.
2: Um salve pra geral e pra todos os ouvintes da PAN. Isso aí, meu irmão.
0: Boa, tamo junto, meu menino.
3: Oi, anjo, saudade dessa boca gostosa. Quando que a gente vai se ver? Me manda mensagem quando puder, tá?
0: Eu vou te mandar mensagem já já, você vai ver só. Vamos marcar hoje, filho. Sai 6 horas da tarde. Que?
4: Fala, meu querido Mangaba, que é o Felipe de Marília. Meu querido Mangaba,
0: oi.
4: Toca um papo pan-americano aí pra nós aumentar o som do carro aqui na cidade linda, maravilhosa de Marília, interior de São Paulo. Só solta o som aí pra nós curtir o batidão. Planeta DJ de terça-feira chuvosa. Você tá maluco, meu parceiro? É nóis,
0: rapaz. É aí que a gente vê que o Brasil é gigante, tanta coisa, tanta mudança de clima, chovendo em alguns lugares, outros um baita num calorão. Como é que tá na sua cidade? Conta pra gente aí, vamos lá.
5: Mangá, você pediu pra participação de mulheres, vou te apresentar uma amiga aqui, vem cá, fala aqui com o Mangaba aqui.
0: Quer ver?
6: Ai, Mangaba, seu lindo, toca pra mim, vai, qualquer uma.

Purple Romanesque, Show Me Love, Vintage Culture na Pan.

músicas legais você não ouve só no rádio, você ouve trilha sonora de filme e tudo mais, aí você se surpreende com coisas legais, e aí vai que vai, existe um programaço chamado a Planeta DJ, onde você pede essas e outras, a gente tenta tocar, né? A gente tenta. Olha o povo pedindo coisas aí, ó. Só que tem uma galera que vem...

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1: E fala bonito, hein?
2: Pelo amor de Deus, quem botou esse satanás no nosso grupo aí? Quem que é isso? Dá licença.
1: Ah, deixa o menino.
2: Não, tira esse aí do grupo, não pode deixar não.
1: Tchau, gente, tem que encerrar. Amanhã

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1: 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E a hora na Pan. 3:03.
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0: 13:21.

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0: 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E a hora na Pan. 3:38.

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1: 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E a hora na Pan.
0: 4 e 1.
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2: 4:33.
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14: Fala, turma, boa tarde para todo mundo que já tá com a gente aqui no Tarde da Pan. Eu sou o Ricardo Córdova e excepcionalmente estou começando um pouquinho mais cedo a minha parte do Tarde da Pan hoje, porque tem um bate-papo bacana. A gente está recebendo visita. Agora faltam 24 minutos para as 5 da tarde. E eu fazendo a técnica aqui, inclusive, para deixar o microfone da Cléa Costa aqui a posto, senhoras e senhores. Ela é gerente do Sicred, que é um dos nossos maiores parceiros aqui na Jovem Pan, da agência do Sicred, lá no Guarujá. Acertei agora, né?
15: Guarujá.
14: Nos bastidores eu tinha falado outro bairro para Cléa aqui, ela já me olhou atravessada, assim. Brincadeira, só para falar para vocês aqui um pouquinho dos bastidores. A gente tá falando diretamente do nosso estúdio aqui no Edifício Gemini. A Cléa tava elogiando, inclusive, à vista, mas a partir de amanhã a gente também estará lá na Expolages e a Cléia tá aqui hoje para fazer um convite a todos os cooperados e a todos aqueles que, obviamente, queiram conhecer os serviços e os produtos Sicred. Cléia, seja bem-vinda. Tá bem? Tá feliz com a tua agência? Como é que tá o trabalho?
16: Com certeza. Boa tarde a todos os ouvintes. É um escritório muito bonito, eu não sei como que vocês chamam, estúdio,
14: o
16: né?
14: Estúdio.
16: Muito bonito, uma vista maravilhosa. Fui muito bem recepcionada, parabéns.
14: Já ganhou café, tudo?
16: Já ganhei um cafezinho da Regina.
14: Ó, coisa linda.
16: E dizer pra vocês, então, que sim, estamos muito felizes lá no Guarujá, né? Com agora 3 anos de casa já, passando aí dos 2.500 associados.
14: Que beleza, que legal que tá isso. Bem, recentemente a gente tava comemorando aniversário Sicred também, né? Recebemos aqui presidente e tudo mais da Sicred Altos da Serra, ali na CIL. A gente comentou muito a respeito disso. E esse hall de cooperados dá uma sustentabilidade muito grande no que diz respeito ao que significa Sicred para nossa região. Hoje com 4 agências, né? Tô certo?
16: Isso aí.
14: Centro, Santa Helena, temos Guarujá
16: e Coral.
14: E Coral, beleza. Então, aliás, um abraço pro Eugélio, pro Luiz e pra Raquel.
16: Isso mesmo.
14: Ó, lembrei não de todo mundo, tá bom. Beleza. Sem anotação, mas é porque eles são nossos parceiros já há bastante tempo. Como é que vai ser o trabalho que vocês vão desenvolver agora nessa edição da Expolages, Cléia?
16: Ricardo, então, mais uma vez, né, a gente vai estar lá na Expolages a partir de amanhã, dia 7 até dia 12. Então, nosso convite especial hoje a todos os nossos associados e também todos os ouvintes, né, para passar e conhecer um pouquinho o nosso stand, tomar o nosso delicioso café, que a gente vai estar com o café. É uma extensão da agência durante esse período aí de Expolages, porque o trabalho continua. É, estar junto com a Expolages é um momento importante para nós, porque é um momento que a gente pode prestigiar os empresários e é um dos maiores eventos aqui da região e não tem como a gente não estar junto. Então, vai acontecer ali vários negócios de empreendedorismo, agronegócio, e a gente vai estar então com o nosso stand no pavilhão das feiras multissetorial e também, né, na parte do agronegócio junto lá com o Sindicato Rural. Então, a gente faz o nosso convite para os associados passarem no nosso stand, tomar o nosso café, e a gente vai estar apoiando lá nos negócios, porque é uma feira de negócios.
14: E quem não é associado, Cléia, ele tem alguma condição de buscar algum serviço, algum apoio de vocês? Se de repente ele vislumbrou uma boa possibilidade de negócio, porque a feira, principalmente o pavilhão multissetorial, ele se destina muito a isso, ele provoca muito network e prospecta muito negócio. E se de repente ele se depara com o negócio que ele quer fazer e ele se depara também com o Sicred está pronto para ajudá-lo? Mesmo que ele não seja cliente atual?
16: Sim, estaremos a postos, inclusive, né, para fazer essa consultoria de acordo com a necessidade de cada uma das pessoas que passar por ali na feira. E até porque vai ter exposição também de maquinários, né, e vários veículos ali. Sim. E a gente vai estar à disposição.
14: Bem forte, né?
16: Muito forte. E é um momento que a gente precisa reerguer a economia, né, Ricardo? Um momento importante. E não tem como o Sicred não estar junto de quem faz Lages acontecer neste momento.
14: É claro, você acha que essa indefinição, digamos assim, política que nós temos, depois de passado o primeiro turno, mas bem no sanduíche a feira cabe agora, tá? Ela vai acontecer bem entre primeiro e segundo turno. Tu acha que o público em geral que se propõe a fazer negócios e vai estar expondo e também pretendendo comprar na Expolages, ele tá mais animado, ele tá mais receoso? Como é que você enxerga esse momento, Cléia? Como gerente, eu tô te perguntando, tá?
16: É, independente de oposição política, de posição política, digamos certo. Assim, né, Ricardo? A gente tem buscado, em geral, diversificar para trazer negócios, né? Então, a própria cooperativa, a gente tem apoiado os empresários para que a economia não pare. Então, assim, existe uma expectativa muito grande, isso é visto, é notório, e muitos negócios parados, esperando um segundo momento para ver se retomam, né? Mas eu acredito que existe bastante esperança aí de as coisas ficarem boas, digamos assim, e os empresários investirem novamente, né? Porque tá muito estagnado neste momento.
14: Bem, de qualquer forma, para todo mundo que quer prospectar, quer fazer negócios, quer pensar a longo prazo, obviamente que essa é uma ótima oportunidade. A Expolages começa amanhã e o Sicredi estará presente. Vocês estarão lá com os quatro gerentes, com o pessoal das quatro agências? Como é que vai ser?
16: Sim, estaremos com toda a equipe dividida em escala, né? Porque a nossa equipe é grande.
14: Sim, é grande.
16: E a gente vai estar então a partir de amanhã na abertura, às 17 horas que acontece, até no domingo aí nos revezando entre equipes e gestores, né? Pra gente estar se apoiando também e conseguir fazer muito network e apoiar muita comunidade.
14: Fica o convite, Sicredi presente na Expolages a partir de amanhã, então até domingo. Cléia, muito obrigado por esse bate-papo rápido, mas valeu a sua visita, pelo menos conheceu o nosso estúdio hoje, nos visitou, ou seja, bateu um papo aqui ao vivo pela primeira vez. Obrigado, viu, Cléia?
16: Obrigada também, é sempre uma satisfação estar com você, Cicred.
14: Muito obrigado. Um pessoal abraço. Da Jovem Pan agradece muito, muito, Sicred, grande parceiro, vamos com Tarde da Pan. 18 minutos para as 5. Temperatura em 16 graus. 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

0: Jovem Pan número 1 do Brasil e BTS com Swan. Teve Nickelback, teve Ed Sheeran com Justin Bieber, Karol G, Bruno Mars e muito mais. Tarde da Pan tá rolando, a gente vai ali no break e volta já com Elo Empreendimentos, construindo o novo. 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
0: Um minutinho para as 5, quase começando mais uma parte do Tarde da Pan. Os patrocinadores até as 6 aqui, atenção, quero fazer destaque para essa estreia. 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
0: Bora rolar mais música e o melhor do pop do Brasil e do mundo. 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

0: Pan número 1 do Brasil do Ferb com Bittersweet Symphony, Bruno Mars e Anderson Paak, Leave the Door Open, Dua Lipa, Alucinante, Chapel Run com Good Look Baby. Esse é o Tarde da Pan. Nossos patrocinadores até às 18 horas. 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
0: 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Valeu, Catrin, até a próxima.
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0: 5:22. 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Você tá ouvindo o Tarde da Pan, eu sou o Ricardo Córdova, acompanhando essa tarde nublada de terça-feira, véspera de início da nossa Expolages. Tomara que o tempo dê uma trégua, porque Expolages é um evento muito bacana. A gente vai estar lá fazendo cobertura especial, inclusive amanhã, com o Jurassic Pan ao vivo, direto da Expolages. E sem contar os programas agro, que rola sempre no nosso Jornal da Manhã, que também estará com edições especiais produzidas na Expolages. Agora 16 graus, bora que ainda tem um restinho de break, já tem mais música.
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0: Jovem Pan, 5:24.
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0: 5:25, temperatura em 16 graus. Vamos pro pro segundo bloco do nosso Tarde da Pan, né? 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

0: Jovem Pan número 1 do Brasil e Coldplay, Feels Like a Falling Love. Raimundos, Mulher de Fases, Ed Sheeran, Chivas. 25 minutos para as 6, aí 6 tem Jurassic Pan. Temperatura agora tá em 15 graus. Bora com os nossos melhores patrocinadores. 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
0: 20 minutos para as 6. Daqui a pouco tem Jurassic Pan. 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
0: 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Daqui a pouquinho tem Jurassic Pan. Samuel Gonçalves já tá na área agora, 18 minutos, 17 minutos para as 6. Temperatura em 15 graus. 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
1: Pontualmente 18 horas, turma. Temperatura tá em 15 graus e vai começar mais um Jurassic Pan com Aires Bueno Empreendimentos, Porto Belo Shop Lages, Uniplac, Remax Serrana, Clinicolon, Elotec, Posto Copacabana, Padaria São José, Formatol Estofados, RGPI, Chovazinho Pet Shop, ações de merchandising hoje, Silva Celantes e claro, Multi, que tá na sua com uma oferta especial.
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0: 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Pega esse clássico só pra começar o programa de hoje.
2: Olha aí, rapaz.
3: Eu tava subindo essa música hoje, hein?
0: É mesmo? Brincadeira. Não, assumi. Mas aí, como é que você fazia pra intercalar o espirro e o assobio? Senhoras e senhores, estamos começando mais uma edição do nosso Jurassic Pan com Scorpions de 1990. E por que começar com eles?
2: Por quê?
0: Como anunciado em junho de 2024, a história do Scorpions irá virar uma cinebiografia chamada Wind of Change, ou seja, esta música, o sucesso do mesmo nome que foi lançado em 1990, o filme finalmente ganhou uma data de lançamento oficial. Ou seja, deveria ser originalmente lançado em 2025 para coincidir com o 60º aniversário da carreira, mas ele chegará aos cinemas da Alemanha no dia 28 de janeiro de 2027 e ainda não há confirmações quanto aos outros países, mas para quem é fã do Scorpion sabe que hoje o trailer do filme já foi lançado. E eu acho que vai ser um espetáculo esse negócio. Só não dá pra fazer as manchetes da musiquinha porque ela é muito lentinha, né, Samuel? Não tem empolgação. Vamos com a nossa famigerada trilha, que muitas vezes a gente ainda chega imagem assim, ó, tem alguma coisa tocando na rádio, não sei o que.
2: Tem, no telefone.
0: Vamos lá, queridos, atenção, destaque de hoje com Silva Celantes.
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2: Sites e aplicativos de bets ficam indisponíveis a partir desta terça-feira.
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2: Chega ao Brasil um novo exame de sangue que busca sinais de mais de 50 tipos de câncer.
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2: Tamanho da sua coxa pode prever risco cardiovascular e longevidade, aponta estudo.
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2: Band confirma debate para o segundo turno no domingo do dia 18 de outubro.
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2: Lages recebe delegações e se prepara para a abertura do LESC nesta quarta-feira.
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2: FIFA permitiu que o goleiro do Congo jogasse a Copa do Mundo de forma irregular, diz jornal.
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2: Hoje tem despedida de Lionel Messi, da seleção argentina.
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2: Raio atingiu a aeronave da Gol, que saiu de Correia Pinto no voo de ontem.
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2: Terçou, graças a Deus.
0: 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Bancada da terça-feira, hoje tem Roberta Baggio, temos a Rose Maravigo.
2: E o dançarina.
0: Dançarina, tava aqui, dançarina, fazendo algumas pirotecnias.
2: Vamos filmar isso aí depois.
0: Temos ainda Alberto de Souza e Betinho.
2: Que não quis dançar.
0: Rinite Beretta, tá com rinite também? Não, é só não, Roberto.
2: É gripe mesmo.
0: É ranho. Temos ainda mesmo. Alexandre Clique de Souza, aliás, o Alexandre, nosso repórter enviado especial para a rede.
4: Sensacional, hein? Meus parabéns, ó.
0: Tá bem demais, hein, velho?
2: Eu não sei se o Alexandre tá de parabéns só pelos registros na Jovem Pan.
3: Oi, Samu.
2: Como também nos registros profissionais.
0: Por quê? Você tem visto os stories dele?
2: Rapaz, hoje o rapazinho foi bem demais.
4: Parabéns. Foi desumilde.
0: Como é que é o Instagram mesmo?
3: Alexandre D.
2: Não, mas não é Souza. Esse que eu tô perguntando. Não era esse que ele tava perguntando.
3: Não, mas é esse o Instagram.
4: É esse que eu não vi Instagram. Nada, é esse que eu sigo aí. Qual que é o outro?
0: Não sei, mas ele é um caipora.
3: Mais ligeiro que tatu de quichute.
2: Na verdade, era outro.
3: Eu acho que eu vou lançar um assinantes lá, daí vocês assinam e podem ver.
2: Samuca que tá interessado aí.
0: Ah, vocês não estão. Prometo vocês. Alguém assinaria o OnlyFans do
2: Não, eu acho que não. Não, dele não. Acho produtinho
0: que,
2: dele.
0: Acho que não vai ter. Não pode, cara.
2: Não pode.
0: Ele guarda confidencialidade, tem contrato assinado, cara. cara é profissional. Alexandre de Souza, fotógrafo, jornalista, apresentador do Jornal da Manhã e também apresentador de cobertura de eleições e de acidentes aéreos na Rede Jovem Pan.
2: De falta de luz, de tudo,
0: Jovem
2: rapazinho.
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3: Na realidade acontece alguma coisa,
0: o cara eles mandam mensagem.
3: Pode falar? Posso.
0: Não tem problema. O cara é artista da, como é que é? Artista da rádio, da música e da televisão.
2: O novo João Amorim.
0: O novo João Amorim, é ele mesmo.
2: Não,
0: muito bem.
2: Não te mandaram mensagem hoje sobre o raio da Gol lá que teve ontem?
0: Pô, cara, não. Sabe o que acontece? Velho, dá o que fazer pra gente incentivar as pessoas a voarem aqui. Agora você vem com uma porcaria de uma notícia dessa, não vai rolar essa notícia aqui nesse programa hoje. Eu me recuso, a ideia não é essa.
2: Mas a ideia...
0: Viramos a página.
2: Mas a ideia...
0: Vou cortar teu microfone.
2: Não, mas a ideia da notícia é justamente tranquilizar as pessoas que os aviões são preparados para isso.
5: Não acontece nada.
2: Absolutamente nada.
5: Nem vê que pode acontecer qualquer dia.
2: Só dá o estouro
0: Ainda bem que agora o Fabrício tá gravando tudo aqui neste programa. Quando eu tava falando que não era para dar notícia negativa a respeito, a Rose Marafigo balançava a cabeça positivamente concordando comigo. Aí depois quando você fez uma justificativa da segurança, ela disse, é isso que eu ia falar.
2: Você viu? Pra tu ver que a minha notícia era boa, não
0: então
2: era?
0: Então vai, agora vai com a notícia.
5: Não,
0: né?
5: Tava nem falando disso.
2: Agora já falamos, né? Que ontem teve o voo da Gol, saído de Correia Pinto para São Paulo e
3: No trajeto
2: foi atingido pelo raio na asa e tal, deu um estouro, alguns passageiros ficaram assustados, mas logo o comandante ali já deu o sinal dizendo que tá tudo certo, que é uma coisa normal, que os aviões são preparados e tal, acontece, é raro, mas acontece sempre, como diz o Lajano, então tudo certo.
0: Pelo menos uns, sei lá, eu vou chutar, uns 1000 aviões são atingidos por raio diariamente, cara, não tem o que fazer.
2: Por animais também, né?
0: Não, animais não, aí por exemplo, capivara, não tá lá em cima.
3: A rena do Papai Noel.
2: Não pode uma capivara. Mas um zurubu atinge, né?
0: Atinge? Teve outro.
5: Esse é mais perigoso que o
3: raio. Esse é maior dos urubu não é flamenguista?
0: Como é que é o nome desse? Quando atinge uma ave, como é que é? Bird crash? Bird alguma coisa assim, sabe?
5: É
0: quando
5: uma... Bird alguma coisa.
2: Happy Bird.
0: Angry Bird. Happy Bird.
5: Bird.
0: Angry Birds, eu lembrei daquele joguinho.
2: Legal
0: pra caramba aquilo. Joguei muito aquele troço. Muito bem, vamos lá então. Meus queridos, assuntos variados hoje neste programa, mas não posso deixar de liberar, obviamente, a pauta de política. O que foi, Roberto? Eu ia falar de política com você, você não tá conseguindo?
2: É que você falou que ia liberar, ela não se aguentou.
4: Eu vou liberar e não falar mais nada.
5: Eles estão todos liberais, velho.
0: Liberar a pauta.
5: Ai, chorei, cara. Não, é que vocês falam um negócio sério. Solta o mármore, arreiro do Papai Noel. Pô! E eu tava qual viajando animal? Da hora, pegou o animal, arreiro do Papai Noel. Olha isso, cara.
0: É que veja, olha só como o Samuel fez. Olha como o Samuel fez, como foi. A gente tava falando de acidentes não, de intercorrências aéreas, isso. Quando de repente um raio atingiu esse avião da Gol, que tinha partido de Correia Pinto, foi isso? Eu tava vindo pra cá ou tava indo?
2: Não, tava indo.
0: Tava indo, beleza. Aí o Samuel larga a seguinte frase, uma pérola, aliás. Aliás, isso acontece com alguns animais. Se a gente tá falando da parte aérea, fiquei imaginando uma capivara voadora, coisa parecida, e o Marlon largou a rena do Papai Noel. Isso. Mas o que ele queria dizer é que eram alguns pássaros, não animais. Era isso.
4: O Marlon assistiu muito Jack Frost.
0: Isso. Muito bem, vamos lá.
5: Desculpa.
0: Vamos
2: mas
0: lá.
2: Agora eu imaginei a rena do Papai Noel passando na frente do avião.
5: Mas foi isso que eu imaginei, entendeu? Eu olhei pro Marlon e tipo, pô, de onde é que você tirou
0: não
5: isso?
0: Não pode.
2: Agora o Fabrício vai fazer a montagem.
0: O Fabrício já tá com uma cara daquela de quem ficou imaginando. Onde é que eu vou achar a rena de Papai Noel?
2: Passando na frente do avião.
0: Daqui a pouco o corte do programa tá no arroba Jovem Pan Lages com a renda do Papai Noel batendo num voo.
2: Culpa do Marlon, dessa vez não é minha.
0: Muito bem. Mas há coisas pior do que isso pra você
2: ouvir.
0: O quê,
2: Ricardo?
0: Coisas piores que um homem pode ouvir do que essa da renda do Papai Noel. Por exemplo, tem algumas frases que pipocaram aqui, mas eu achei muito legal. As piores coisas que um homem pode ouvir.
4: Aí.
0: Te amo como amigo.
5: Nossa.
4: Quem nunca?
5: Tum.
4: Eu gosto de você, mas como amigo.
0: Mas outra. O VAR tá revisando o lance.
2: Putz. Esse é broxante.
0: Esse é ruim também, né? Ou ainda, senhor, seu cartão foi recusado.
4: Isso aí já é minha realidade.
0: E ainda uma pior. entraram os votos do Nordeste.
6: Ah. Essa aí é complicada.
7: Mas tem vezes que é o do Cerrito, daí é legal.
4: É. Hoje você tá bem, Marlon.
6: Depende.
4: Volte doente.
6: Nessa eleição foi bom, não.
5: Não reprima o artista.
0: Eu tenho que fazer, eu tenho que fazer aqui uma colocação, uma inserção. Eu preciso dar uma justificativa, essa palavra. É, a gente recebeu algumas mensagens aqui. É, de, obviamente, eleitores simpatizantes do deputado reeleito Márcio Machado. Porque nós convidamos o Lucas Neves ontem, uhum. E aí eles imaginaram, tá, mas por que não o Márcio, né? Porque o Lucas, se vocês solicitarem ao seu candidato, então, eleito deputado, é, e depois a gente for checar, o Márcio Machado recebeu o convite simultaneamente ao Lucas Neves. A assessoria do Lucas prontamente, rapidamente respondeu e ele estava aqui ontem. E o Márcio Machado, não sei se tem o ticket azul lá, o de recebido dele, mas...
7: Check.
0: Nada, o check, mas ainda nem visualizou, ou então sequer se deu o trabalho de responder. Convidado foi, é uma vez só, siga lá pelota. É ou não é?
7: Fabiano, se vamos trabalhar.
0: Está dizido que nós... Ou seja, quando caírem os votos do Cerrito na próxima, fiquem à vontade, sem problema nenhum. Atenção, meu querido Gustavo Gabriel Tais, participando o com a gente, boy, mandou áudio. Agroboy, fala aí, queridesa.
8: Boa noite, Ricardo Córdova, pessoal da bancada aí, aos ouvintes da Jovem Pan.
0: Boa noite,
8: e principalmente aos que se conectam ao mundo do agronegócio.
0: Boa.
8: Seguinte, eu e o Aldinho temos um convite muito especial para todos vocês. 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Um grande abraço, Jovem Pan também na cobertura da Espolagem 2026.
0: Ô, seu querido, muito obrigado, Gustavão, que vai estar com agro e a gente vai estar lá degustando isso só amanhã. Quinta e sexta também, viu, Gustavo? Só amanhã, quinta e sexta, a gente vai estar aí contigo, querido. Bom, sucesso pra você e pro Aldinho nesse empreendimento. Muito bacana isso, muito legal. Muito bem, 18 e 13.
7: Ricardo, uma notícia boa, então. O Einstein Hospital Israelita começou a oferecer no Brasil o Galeri, exame de sangue que busca sinais associados a mais de 50 tipos de câncer. O teste custa R$6.900, exige solicitação médica e não é coberto por planos de saúde. O exame é indicado principalmente para pessoas com 50 anos ou mais, sem sintomas sugestivos de câncer. Também pode ser considerado para quem tem histórico familiar ou outros fatores de risco. O Galeri analisa fragmentos de DNA que circulam no sangue. A partir de alterações químicas nesse material, procura padrões associados a células tumoriais e tenta indicar o órgão onde o câncer pode ter começado. O resultado sai em cerca de um mês. Um resultado positivo não confirma o câncer. Ele indica um sinal suspeito que precisa ser investigado com exames de imagem e, em alguns casos, a biópsia.
0: Muito bem, é legal isso. A gente tinha outra de saúde também, que era aquela da coxa, não tinha uma aí, que eu achei interessante, no mínimo. A Josi chegou a se manifestar lá no grupo do Jurassic, porque tem os, coxa, nós, né? nós temos alguns participantes aqui da bancada que, obviamente, estão nesse mundo fitness, né? Cuidam muito de tudo e tal, com relação à história dessa
7: coxa grossa,
0: dessa fase. Fit. Vocês comentaram?
5: Não.
0: Então siga a Belo.
7: Mas você tá no mundo fitness.
0: É, tá sim, eu vejo ela lá erguendo
7: tira
0: celular.
7: Tira foto do aparelho.
5: Tu também, hein?
3: Fica fazendo. O aparelho que ela usa é o celular.
0: É o celular.
5: O Ricardo tá projetando. Já ouviram falar em projeção? Não.
7: Ricardo, um estudo publicado na revista médica britânica acompanhou quase 2.900 adultos por até 12 anos e encontrou algo relevante. Pessoas com circunferência de coxa abaixo de 60 centímetros tinham maior risco de doenças cardiovasculares e morte prematura, independente de peso, gordura abdominal, pressão arterial e colesterol. A explicação é metabólica. Coxa maior significa mais massa muscular e mais gordura subcutânea e periférica, que é diferente da visceral, tem efeito protetor. O músculo consome glicose, melhora a sensibilidade à insulina e sustenta o metabolismo. Os pesquisadores então sugeriram que a medida da coxa poderia ser usada então como marcador clínico simples de risco cardiovascular. Ou seja, sua coxa não é só estética, também uma reserva metabólica.
6: Olha aí,
0: muito
6: gente.
0: Bem, ó, tá vendo? Ou seja, você tem obviamente que fazer
9: principalmente está associado isso a doenças cardíacas em homens e a rapaziada aí tem muitos o costume de treinar só os superiores
4: e falam
9: é, da, o inferior.
4: Eu ia falar
5: falam
4: isso
5: do
4: que eu,
5: tamanho do braço,
4: é,
5: né?
4: Eles não, nunca é uma coisa que eu ia falar, além de todos esses benefícios que o Samuca falou, não dá dor no joelho ter uma musculatura legal de coxa, né? E é engraçado que você, a maioria das academias, você vai fazer uma planilha, né? E você treina um dia perna. E eu falo que é o contrário, cara. Você tinha que trabalhar não o mesmo conjunto muscular, mas se você um dia treina peito e bíceps, você pode trabalhar também o posterior, por exemplo. Sim. Eu por causa do meu joelho, faço 4 vezes por semana.
0: Pera. Isso que o Betinho que tá falando aí, pra quem não identificou, ele é fisioterapeuta, ele sabe o que tá falando, hein, turma? E com relação a esse treinamento que é um mix, que ele não tem intervalo de dias entre um grupo muscular e outro, ou seja, treina tudo, todos os dias, eu gosto mais desse estilo, até porque, pô, o cara não sai de lá
4: não fica chato, é rápido também,
0: verdade.
4: Né?
0: Verdade.
4: É isso aí. E é diferente desse estudo, quando você falava em perna e saúde e doenças vasculares, você se falava muito em panturrilha, né? Batata da perna, famoso. É, porque ali tem muitos vasos, né? E esse da coxa, pra mim, é muita novidade. Não tinha visto ainda, ouvido falar ainda.
0: Pois é, legal, vamos lá. Estão me cobrando aqui a previsão do tempo, deixa eu divulgar então o que já tem de atualização aqui. Nós temos algo em torno de, pô, garoa. Se em alguns lugares da cidade nem vai cair essa garoa hoje, tá? Em outros tem algumas nuvens carregadas que é capaz disso acontecer. Mas é 1 milímetro no máximo. Amanhã, quarta-feira, não chove. O sol inclusive aparece entre nuvens amanhã, a temperatura mínima é de 13, máxima de 20. Tô falando de amanhã, quarta-feira, dia 7. Já pra quinta, sexta, sábado, domingo. E pior, agora apareceu pra segunda também. E segunda-feira, cara. Sinto muito, mas são mais de 50 milímetros no acumulado nesses dias todos, tá? Ou seja, água no feriadão, não tem o que fazer. Isso atrapalha um pouquinho também a movimentação das polagens, porque o estacionamento é longe, né, cara? É ruim aquela história de você. Mas assim, não conheço uma Espolares até hoje que não choveu,
5: não
0: tá?
5: Choveu,
0: não conheço nenhuma. Espolares amanhã estaremos lá, inclusive com. Eu não tenho aqui o calendário exato de transmissões, de onde é cada programa, mas a partir de amanhã. A gente faz então os programas, o Jurassic Pan, com entrevistas e tal, e com participação nos estandes dos nossos patrocinadores. Estaremos lá a partir de amanhã, então quarta, quinta, sexta. E ainda teremos programas e flashes especiais do agro, veiculando, inclusive, na semana que vem, alguns programas que serão produzidos essa semana, gravados nas Polages, já que o conteúdo é um conteúdo que não é extremamente factual ou de venda. De produtos na Espolages, vai abranger o agro de forma perene, ou seja, sempre vai estar lá à disposição, são informações que os meninos vão colher. Aí então esses programas também serão exibidos no Jornal da Manhã a partir da próxima semana. 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
7: Ricardo, da Band TV confirmou o primeiro debate do segundo turno presidencial entre Flávio Bolsonaro e Lula para o dia 18 de outubro, domingo, às 20 horas. O encontro, então, será transmitido ao vivo pela Band TV, Band News, além de canais digitais. Flávio e Lula chegaram ao segundo turno separados por pouco mais de 2 milhões de votos. No primeiro turno, Flávio obteve 56,1 milhões de votos, que dá 47,3%, enquanto Lula registrou 53,9 milhões de votos. Há pouco, Ronaldo Caiado decidiu que vai apoiar Flávio Bolsonaro no segundo turno para presidente da República.
4: Algum dos dois confirmou que vai?
7: Ainda não. Não, eu acho mas que provavelmente que, vão os dois agora.
0: É, o que confirmou foi isso, né? Foi a realização, né? Isso é que é importante.
7: O Lula disse, não sei se foi hoje ou ontem, ele deu uma declaração que agora ele vai porque é tete a tete.
5: No Flow,
7: ele foi isso que ele falou. Uhum. Ele falou, inclusive, esse termo, né? Tete a tete.
4: Uhum. E provavelmente, mata-mata ele é bom, ele disse. E garante.
7: E essa foi uma outra declaração, né? Mas provavelmente daí o Flávio também vai, né? Nesse caso.
5: Cara, vocês. Ele falou, o povo gosta que eu vá pro segundo turno.
0: Obviamente que vocês ouviram falar de tudo aquilo que circulou e que surpreendeu até muita gente com relação ao resultado oficial das urnas. Vocês ouviram falar a respeito das pesquisas, muitas pesquisas sendo contrariadas, outras pesquisas e institutos sendo colocados em xeque, mas existe um instituto que a gente conhece e sempre divulgou aqui de forma muito, digamos assim, como é que eu vou dizer, cara? Não é subliminar, mas a gente não deu tanta importância para Paraná Pesquisas. Trata-se do Instituto Veritá. O Instituto Veritá, 24 horas antes das eleições, ou seja, do encerramento de votações e etc., o Instituto Veritá cravou exatamente o resultado, porque foi publicado isso no site deles antes e tal, então todo mundo está sabendo disso. O que eu quero dizer para vocês é que o Instituto Veritá acaba de divulgar agora às 18 horas a pesquisa para o segundo turno. É a primeira pesquisa. E essa teve uma série de registros, e isso então eu vou citar apenas o Instagram da Veritá, você pode buscar lá Instituto Veritá, ele é um Instagram verificado. Todos os registros do TSE estão lá desta pesquisa. Atenção para o número de entrevistas. Quantas geralmente tem num...
7: O presidente é uma volta de 3.000, 1.800 para 3.000.
0: Atenção, essa pesquisa, da mesma forma que foi feita antes, entrevistou 40.500 pessoas nos 27 estados, 27 unidades da federação. Pesquisa para segundo turno, período de campo. Atenção. Já vamos lá para os detalhes aqui. Renda familiar, que define as escolhas, né? Então, assim, com até 2 salários mínimos, por exemplo. Eles fizeram uma pesquisa bem abrangente. Eu vou falar de alguns detalhes aqui. Vamos lá na parte da renda familiar. Quem tem, por exemplo, até 2 salários mínimos, 47% votam Flávio Bolsonaro, 53% Lula. Entre 2 e 5 salários mínimos... 56% Flávio Bolsonaro, 44% Lula. Acima de 5 salários mínimos, 52% para Flávio Bolsonaro, 28% Lula. Então, vejam, aqui Lula na classe econômica, só quem ganha até 2 salários mínimos é que Lula ganha de Flávio Bolsonaro, 53% a 47%. Aí gênero, homens e mulheres. Homens, que significa 48% do eleitorado. 53% Flávio Bolsonaro, 47% Lula. Mulheres, meio a meio, 50% para cada um dos candidatos. Faixa etária, cada geração uma visão de Brasil, inclusive classifica aqui o Veritá. 16 a 34 anos, isso significa 34% do eleitorado. 52% Flávio Bolsonaro, 47,8% para Lula. De 35 a 54 anos, que corresponde a 38% do eleitorado. 52,2% Flávio Bolsonaro, 47,8% Lula. E 55 anos ou mais, que corresponde a 28% do eleitorado, 50,1% Flávio Bolsonaro, 49,9% para Lula. Grau de instrução agora na pesquisa. Volto a lembrar, 40.500 pessoas em 27 unidades da federação foram entrevistadas para essa pesquisa. Grau de instrução, informação também como forma de opinião, né? Vamos lá. Até o ensino médio completo, que corresponde 68% do eleitorado. 51,8% Flávio Bolsonaro, 48,2% Lula. Ensino superior, completo ou incompleto, que corresponde a 32% do eleitorado. 51% Flávio Bolsonaro, 49% Lula. Agora, ocupação. Trabalha ou procura emprego? 52,4% Flávio Bolsonaro, 47,6% Lula. Aposentado, do lar, estudante ou vive de renda? Meio a meio, 50% para cada um. Agora vamos lá, por raça. A raça de cor, então, branca, 53% Flávio Bolsonaro, 46% Lula. Parda, 49,9% Flávio, 50,1% Lula. Negra, 49,1% Flávio, 50,9% Lula. Amarela, 55,4% Flávio, 44,6% Lula. Indígena, 50,4% Flávio, 49,6% Lula. Agora, por região. No norte, 53% Flávio Bolsonaro, corresponde a 8% do eleitorado. 53% Flávio Bolsonaro, 47% Lula. Nordeste, 27% do eleitorado. 37% Flávio Bolsonaro, 63% Lula. No centro-oeste, que corresponde a 8% do eleitorado, 62% Flávio, 38% Lula. No sudeste, que corresponde, é a nossa maior capilaridade eleitoral, né? 42% do eleitorado, quase metade do eleitorado. 54% Flávio Bolsonaro, 46% Lula. No sul, 64% Flávio Bolsonaro, 36% Lula, lembrando que o sul é responsável por 15% do eleitorado. E aí tem mais ainda, religião. E aí, para não ficar muito número, vou dizer para vocês que o Lula, o Flávio só ganha nos evangélicos, que é 26% do eleitorado. Mas entre os católicos, espíritas, outras religiões e sem religião, o Lula ganha em todos. Vamos, isso pela religião, né? Então a ficha técnica para vocês entenderem: 27 unidades da federação, 40.500 entrevistas. Esses dados foram computados de 26 de setembro a 2 de outubro, ou seja, véspera de eleição, considerando que teríamos então um segundo turno entre os dois candidatos, né? Aquilo que era a projeção dos institutos. Então a margem de erro de 2 a 3,5 pontos percentuais, 95% o intervalo de confiança. Achei espetacular isso.
4: Números brutos daí no final dá?
0: Daria 51,56% para Flávio Bolsonaro e 48,44% para Lula.
4: Eu acho que vai ser muito apertado.
9: E agora acho que muda muita coisa também, né? Partindo de um debate só entre os dois também. Pode aparecer alguma coisa também.
0: Mas é uma diferença de apenas 3,12 pontos percentuais.
4: Acho que vai ser no fio do bigode.
0: Para quem quer saber mais, vai lá no Instituto Veritar no Instagram. Esse é verificado, esse Instagram, e você pode ter todos os dados a respeito da pesquisa que eu acabo de divulgar. Beleza, turma? São 18h28, vou fazer um intervalo, daqui a pouco a gente tá de volta com o segundo tempo, então, do nosso Jurassic Park nessa terça-feira. A partir de amanhã a gente tem Jurassic Pan direto da Espolages. Fiquem ligados, tá? 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
2: 18 horas e 37 minutos. Tenho que fazer uma referência especial ao nobre deputado eleito, Márcio Machado, que acaba de me mandar uma mensagem aqui dizendo: boa noite, Ricardo. Márcio Machado aqui. Eu não achei a sua mensagem. Estou com muita mensagem, não estou conseguindo responder a todos. Estou com 3 Whats. Aí, obviamente, eu mandei o print para ele. E agora, ao vivo, da mesma forma que a gente mencionou. Deputado, tá convidado. A gente vai estar na Expo Lages agora, nos próximos dias. Ou então, se a sua agenda não permitir, a gente pode fazer uma entrevista especial com o nobre deputado na próxima terça-feira, por exemplo, que é depois do feriado. Então, no dia 13, fique à vontade. Talvez você não goste muito do número 13, eu vou entender, mas é o dia que eu tenho liberado. Fique à vontade, por favor, para se manifestar e nos dizer se algum deles interessa para você. Ou lá na Expo Lages, aí vai participar do bate-papo junto com os nossos demais clientes e com tudo aquilo que envolve a Expo Lages, que, aliás, Fabrício Camargo me mandou o cronograma aqui. E aí já tenho, então, nós teremos Jurassic às 18 horas, amanhã na Elotec, é o nosso primeiro programa. Na quinta-feira a gente tem Jurassic ao vivo na Nissan, DR Sul Nissan, que está lá também com os carros expostos e etc. E na sexta-feira nós temos Cressol, ou seja, tá falado. E ainda teremos programas na JBM, o Agro, teremos o Agro também na Demicon, teremos o Agro na Elotec e o Agro também na Nissan. Cara, tá bacana o negócio, tem uma programação, ou seja, tudo de Expo Lages você vai ouvir aqui na Jovem Pan. Deixa eu ver quem mandou mais mensagem. Boa noite, Ricardo. Michel Temer já declarou apoio pro Flávio Bolsonaro também.
5: Também.
6: Sim, fez um vídeo.
2: Fez, né? isso hoje? Pô, beleza.
6: Não, ontem.
2: Quem que mandou pra gente aqui? Deixa eu agradecer ao Guilherme aqui do telefone 6864.
6: Ele falou e no final, é Flávio.
2: Ah, tá claro, ele prendeu a audiência, né?
6: Sim.
2: Ele formou uma aura antes.
5: Ele formou a aura quando ele casou, né?
6: Ele é muito engraçado aquele cara.
7: Eu ia falar isso, Betinho, mas
6: ele
7: eu sabia.
6: Ele vai pra onde a banda tá tocando, ele tá indo.
7: Betinho, obrigado pela deferência, sabia que você ia falar sobre isso. Aliás, o escândalo todo do Banco Master, coisa, é por causa dessa mulher aí, essa tentada.
6: Por quê? Eu não entendi.
7: Teve um negócio do nude dela, melhor. Que não foi liberado lá e tal.
2: Explica melhor isso, por favor.
6: Conte a fofoca completa.
7: Esqueci o nome dela.
2: É Simone, não é?
5: Não.
2: Nossa. É a esposa do Temer?
7: Isso, aquela Jubi.
2: Ela é bonita.
7: Ela é bem bonita.
2: Esposa de
6: Michel. E daí,
5: o que eu achava legal dela, que apesar dela ser fisicamente muito bonita, ela nunca queria aparecer na frente do
2: Marcela Temer.
7: Essa aí.
2: Marcela Tchubidjubi.
6: Não era como a atual primeira dama, é verdade. Ela era simples e bonita e sabia o lugar dela.
7: Mega nota Jubi,
2: verdade, verdade. Marcela Jubi Temer.
7: Daí teve a questão dos hackers lá que tiveram nudes dela que pipocaram e daí teve envolvimento com não sei quem, mas isso faz tempinho já, coisa de anos atrás.
6: Mas nudes ela mandou pro Michel Temer.
7: Daí teve um negócio.
6: Provocaram? Daí recebeu um pix.
5: Vai saber.
6: É assim começa a fofoca.
5: Ela é loira, né?
7: Loira, Jubi.
2: Marcela.
5: O Vocaro gosta.
6: Ela
5: não é essa boca?
6: Suíça.
7: Nossa, tem. Não, do Forcário é boato, mas tem um negócio do nudes dela.
2: Não tem, eu acho que tem montagem. Eu não achei aqui. Tem um monte de engraçado. Foto aqui, mas não tem.
7: Lá, mas tem umas veias de Jubi.
6: Ela com o Dráculazão aqui da.
5: Tem que o Ricardo tá vendo aí já.
7: Por isso que ela não fica na frente dele, meio de morder o pescoço.
2: Procurei, mas não tá liberado na internet, não tá.
7: Você procurou, Ricardo?
2: Eu procurei agora, não vi isso.
5: Tem um amigo nosso do grupo aí.
6: Ricardo?
2: Mas juro que procurei, tô com a tela aberta aqui, só que não apareceu ela, apareceu um monte de gente.
5: Tem um amigo, nosso no grupo que você tá, é só pedir pra ele lá.
7: Mas, não, mas a Rose falou um negócio ali, aí que surge as fofocas, mas é, ficou nesse campo aí da...
6: Do Drácula?
7: Do Drácula,
6: eu falei do Drácula.
7: Não, do Nude, entrevista fofoca, com uma
2: piada. Vamos lá, siga lá, Pelota, vambora, atenção. O que é que nós temos de informação aí, vai?
7: Silva Celantes, a marca que cola. Ricardo Lages começa a receber hoje, nesta terça-feira, então, as delegações que participarão, então, joia, da 25ª Olimpíada Estudantil Catarinense, a famosa OLESC. Atletas, técnicos, integrantes das comissões chegam ao município e seguem para os alojamentos, onde permanecem durante os dias de competição até 18 de outubro. Ao todo, 113 municípios participam, então, da OLESC, com 5.908 atletas de 14 a 16 anos. A chegada das equipes marca o início da movimentação da competição na cidade e antecede a abertura oficial, marcada para amanhã, quarta-feira, no ginásio Jones Minosso, a partir das 19 horas. A cerimônia terá uma apresentação preparada pela FME e pela Fundação Cultural de Lages, com participação aí de mais de 100 bailarinos da Escola de Artes Elionir Camargo
2: Martins. Eu preciso mandar um abraço especialíssimo aqui pro meu querido Tairone Machado, que esse, além de ser da turma mesmo, é um cara muito querido e etc, nosso garoto estudantil, aquele é o único, homem que pode usar faixa no bailinho da realeza, um abraço pro Tairone, porque o cara tá empenhado pra caramba pra fazer isso tudo acontecer, tá muito legal.
8: Eu ia trazer esses números aí, Samu, tu já falou, 113,
7: falar, né? Não, à vontade.
8: 113 municípios participantes, né? A fase estadual do OLESC, Lages vai participar de praticamente todas as modalidades, até por ser cidade sede, bem bacana, é uma competição nível assim de Fesport, uma das mais importantes, né? Depois de jogos escolares você passa por uma OLESC, que é a seleção do município, né? Até 16 anos, depois tem os joguinhos abertos, que é uma sequência até 18 anos, e depois os jogos abertos. Então é onde você já começa a montar as equipes da sua cidade.
5: A garimpar, né? Grandes
8: nomes. Isso, e grandes municípios aí que investem com mais peso no esporte, montam verdadeiras seleções, assim, pega aí Itajaí, Joinville, Jaraguá do Sul, Blumenau. Eles trazem atleta, Blumenau, trazem atleta do Brasil todo.
7: E outra coisa, né, Marlon, uma coisa que a gente sempre falou aqui, né, o turismo de eventos não deixa de estar encaixado nisso, porque movimenta a cidade, né, movimenta a muito. Economia, são pessoas que, mesmo estando em alojamento, vão gastar no comércio da cidade.
8: Seja quase 7.000 pessoas.
7: Seja lanchonete, restaurante, enfim, diversas coisas aí durante as folgas, né, então acho que é muito bacana lá estar investindo, principalmente nessas questões do esporte. A gente teve o JASC ano passado, agora o OLESC, quem sabe aí eventos maiores. Nossa, aí
5: Samuel, possam vir, né? E o que mais interessante é isso, que eu vi muitas mães reclamando, né, que não vai ter um período de, não vai ter aula durante 2 semanas para os alunos de colégios estaduais, porque vão servir de alojamentos, óbvio, né? Mas todos os colégios estaduais fizeram um cronograma de aulas, né? Sim, Marcos, sim. Pode até falar melhor.
8: De uma forma como era parecida na época da pandemia, né? Exatamente. Foi enviado um material físico, né? Apostilas, assim, então, para os alunos estarem estudando em casa nesse período. E também chamar a população para que prestigie, né? Esses atletas, os espaços esportivos aí que o município movimente, né? Esses espaços, né? A começar pela abertura amanhã, às 19 horas no Jones, eu acho que é bem bacana.
2: 19?
7: 19 horas começa. 19 horas.
2: Ah, tá.
7: Ela inicia às 19.
8: Uhum. E assim, dá os parabéns mais uma vez, né? O Ricardo falou, mas pro Tairone, que teve que organizar essa OLESC aí no osso do peito, conversei bastante com ele, eles estavam esperando uma verba, né, muito maior aí, vindo de estado, só que por causa das eleições, essa verba foi bloqueada, e a gente teve que praticamente
2: osso
8: aí
2: do peito.
8: Fazer
7: chamado externo.
8: Na raça, né?
6: E onde que pode ver o cronograma dos jogos?
8: Eu acho que tem no Instagram da Fesport e também da Fundação, né? Eu acho que a Fundação, beleza, vai estar divulgando sempre.
2: O Tairone me mandou uma mensagem essa semana ainda, perguntando se ele podia trazer o presidente da Fesport. Ele vai estar aí para abertura.
8: Legal.
2: Então a gente deve estar gravando um programa ou uma coluna especial do Jornal da Manhã ou um programa com o presidente. Ele já teve aqui, vocês lembram?
7: Já fez
2: um programa aqui também, foi muito, sim, legal. E aí o Tairone. É Jefferson, né?
7: Isso,
2: o Tairone, pô, pediu e claro que a gente vai atender. Abraços aqui pra Franla da Formatual, que tá ouvindo a gente, o Douglas da Detexcel, um abraço pra ele, pra Flavinha Guidali. Pô, a Flavinha Guidali mandou uma mensagem muito legal aqui, ela disse que a hora que a gente tava falando do Wind of Change, do Scorpions, né? Que agora tem o filme vai ser lançado, etc, o documentário, ela mandou uma foto do livro, Parque Gorky, do Martin Cruz Smith, e aí eu fui pesquisar rapidamente sobre o que que tratava e tal, né, o livro. Ele trata, na verdade, pô, e fica uma dica aqui de leitura. Você sabe que, pô, nosso nível de audiência é espetacular, né? E aí fica uma dica de leitura para quem gosta de ler. Realmente eu achei bem interessante. Na verdade, quando derrete a neve num determinado inverno, chegada da primavera, três corpos foram descobertos no Parque Gorky, lá em Moscou. Esse parque fica em Moscou. E Wind of Change faz uma menção a esse parque na música, por isso. E aí, não era uma morte qualquer, por frio ou coisa parecida. Os caras descobriram que envolvia corrupção de alto nível e tal, KGB, polícia americana, né, o FBI, interesses milionários ligados ao comércio ilegal de peles de sabres siberianos e tal. Então, pô, achei interessantíssimo. Rapaz, mesmo, né? Já foi uma dica de leitura.
6: Olha, podia ser uma série,
2: né? Podia ser uma série, né? Será que não tem série disso, Flavinha? Não sei não, mas eu achei legal pra caramba. Muito bem, vamos lá com a fotografia por Alexandre de Souza, o repórter da Jovem Pan News, de Lages para o mundo.
9: Isso aí. A fotografia é o tema da minha pauta. Fala, ela está saindo de moda? É uma pergunta que eu lendo hoje.
2: Fotografia.
9: Todo tipo de fotografia.
2: Não, não tá. Eu acho que tá mais da moda do que nunca.
9: E daí? Veja,
2: a Marcela Temer, por exemplo. Não.
7: Eu ia dizer isso agora. Você gostou, né, candidata? Gostou?
2: Não achei ainda.
9: Ele vai procurar.
6: Candidato.
9: Já dei a dica.
2: Fala aí.
9: E a gente tá acostumado com aquela questão da fotografia perfeita. Aquela fotografia de que, eu tenho que retocar o meu rosto, afinar um pouquinho mais o meu rosto ali, minha bochecha, tenho que tirar a imperfeição ali dos poros do meu rosto, porque às vezes não tá legal. Eu tenho que tirar um pouquinho de gordurinha ali, um pouquinho acolá. E a gente tá acostumado em ver aquelas fotografias muito perfeitas e mulheres muitas vezes que a gente acha que são perfeitas demais e elas não existem. E realmente muitas vezes existem alguns defeitos e que elas querem tirar. E aí eu li um artigo hoje e mandei pro Samuel falando sobre esse tema. A fotografia perfeita, ela está saindo de moda? E ela está saindo de moda agora no segundo semestre de 2026. Em relação ao quê? As pessoas, elas não estão mais querendo ver a fotografia com muitos filtros. Elas não estão querendo mais ver aquela fotografia com um tom mais terroso. Elas querem ver fotografias mais originais.
2: Terroso é quase uma sépia? É alguma coisa assim? Não, é diferente isso. Não tinha as fotos com aquele um filtro chamado sépia?
9: Sim, sim.
2: Que deixava mais antiga
9: isso,
2: a foto?
9: Isso, mas ela é mais escura, tá? Isso. Então, as pessoas, elas querem ver a fotografia da forma que ela está sendo registrada. Com as cores próximas ao que está sendo registrado. Se a pessoa, ela tem um detalhezinho ali no rosto que muitas vezes incomoda ela, mas as outras pessoas, elas querem saber realmente como que é a pessoa. Então, por isso que esse artigo ele falava, será que a fotografia perfeita está saindo de moda? A perfeição que ela fala é a correção dessa fotografia que nós estamos fazendo. Porque as pessoas, elas querem deixar ela perfeita, que ela não é.
2: Ou seja, não retrata a realidade,
9: isso mesmo, né? Retrata a realidade.
2: Veja, eu fiz uma foto aqui no estúdio, na verdade não fui eu que fiz, foi o Fabrício, e eu joguei pra IA pra dar uma ajeitada, né, no semblante da turma hoje ali e tal.
7: Rapaz, sem figurinha,
2: gente. O Juliano Bortolão. Eu pedi pra mudar só o Juliano Bortolão.
7: O JB.
9: Cara, eu ia mandar no grupo, não deu tempo. Eu ia dizer, quem é esse integrante novo?
2: E eu não sei quem foi o primeiro a notar. O Samuel foi que mandou mensagem no privado, mas eu não sei quem foi o primeiro a notar. Mas, cara, eu achei muito engraçado, porque as pessoas estão olhando tão rápido os stories que elas nem perceberam, sabe? Foi uns dois ou três ali que mandaram mensagem.
7: Juliano Bortolão parece aqueles advogados de filme americano. Filme totalmente americano. Deformado.
2: Verdade.
6: Mas se você olhar bem, ele parece o ator do House of Cards, né?
2: Oi?
6: Ele não tá parecendo ator do House of Cards?
7: O Ricardo foi canalha.
9: Eu fiz um print hoje dele aqui, ó.
7: O Ricardo foi canalha, ele escreveu assim: não mexer no deputado Lucas Neves e melhorar minha aparência. Os restos que se... Você foi canalha!
9: A Josi mesmo demorei.
7: A Josi, eu olhei assim, quem é essa morena aí?
6: Gente, eu achei a
10: Josi, diferente também. Agora eu entendi o que aconteceu. Cara,
2: absolutamente. Bem diferente. A brincadeira com os queridos, mas eles não notaram. Agora que a gente tá tocando no assunto aqui, tá?
6: Mas eu acho que é justamente por isso, pela era IA, que a fotografia real faz tanto sentido e é tão procurado hoje em dia.
2: É isso, é isso mesmo.
10: Eu penso isso também.
2: O deputado Márcio Machado voltou a falar com a gente agora e mandou um print da parte de tela dele. Aliás, ô deputado. Deputado, já há 4 anos, dá pra trocar esse celular aí, né? Tá, tá quebrado em 2 lugares essa tela aí que você mandou pra gente. Mas é que aparece 1.096 conversas não lidas.
7: Rapaz,
2: no WhatsApp dele. Imagina, cara.
5: O Ricardo... Rapaz, o Kleber Machado narrou ele direitinho a chegada dele.
7: Hoje sim. Mas agora vou dar os parabéns pro deputado Ricardo, porque ontem de manhã, nas primeiras horas da manhã da segunda-feira, ele já estava no mesmo local que ele pedia voto com uma faixa agradecendo cartaz, os 37.000, né? Acho que 96 votos. Então, assim, acho que é legal também essa reciprocidade que ele dá pro.
2: Do jeito que ele pede, ele agradece.
7: Isso aí, assim, acho legal isso aí também.
2: São 18h51. Alexandre, qual é a tua conclusão da pauta aí que virou agora zoeira com a turma?
9: Na realidade é que nós vamos nos acostumar agora a ver com a questão da inteligência artificial e dos filtros, as fotos. Não da forma que
2: os personagens são realmente.
8: E não é nem mudança de foto. Tem muito marmanjo se emocionando aí com desenho animado aí, né?
9: É.
8: O pessoal
9: também,
8: inventa,
9: né?
8: Umas mulheres aí.
2: Também. Mas, ó, bicho, mas assim, agora as redes sociais já estão preparadas e a maioria delas, por causa do código gerado pela IA, pelos principais geradores de inteligência artificial, a hora que você vai postar foto, já aparece lá dizendo que tem utilização de inteligência artificial.
9: Mas então, também agora.
2: Mas dá pra enganar por pouquinho tempo, turma. Aproveita.
9: Mas dá de enganar também, Ricardo, agora que já lançaram pra você tirar os metadados da IA também.
5: O povo é um demônio,
9: pra não,
5: né?
9: Pra não ter na rede social, tá?
10: Ai, gente, dá muito trabalho, estranho.
2: Velho, ó, eu gostava muito de quando o mundo era só Adão e Eva. Por que inventar a maçã?
6: A 3x4?
7: Não. Fotinho normal,
10: não,
7: né?
10: Mas as fotos do e-título. Ei, as fotos do e-título tava triste, gente.
2: Vamos lá, chega a informação, atenção, sobre o livro que a Flávia Guidali mandou. Sim, já existe uma adaptação cinematográfica. O livro foi adaptado para os cinemas no filme Gork Park, Mistério no Parque Gork, lançado em 1983. No elenco principal, o filme era estrelado por William Hurt, no papel de investigador. Tinha ainda Lee Marvin como empresário americano e Joana Pacula como a Irina Asanova. Vale a pena, porque as mulheres russas são maravilhosas, são lindas mesmo. 18h53.
9: As polonesas também.
2: Tinha mais.
5: Invocaram o Ricardo.
2: Falando em polonesas, falando em polonesas, vocês viram a polêmica com as duas brasileiras que estão lá em Varsóvia?
6: Sim.
2: Eu achei um espetáculo.
10: Eu achei que era fake. Daí
2: vou dizer pra vocês, quem não sabe dessa história, vocês sabem, todos aqui sabem, na bancada, não, as meninas eu sei que sabem, vocês sabiam, não sabem? É o seguinte, duas brasileiras que moram em Varsóvia, no dia da votação, apareceram não só fazendo o L de Lula, mas também com a estrela vermelha, uma alusão ao símbolo do PT, na lapela, certo? Um deputado polonês viu aquilo e ficou indignado. Por quê? Porque a Polônia, por causa dos casos recentes, das histórias do século XX ainda, das guerras, das invasões,
6: 40 anos.
2: Tanto da União Soviética e etc., eles não querem saber de ninguém ligado ao socialismo, mas de jeito, no comunismo, etc., de jeito nenhum, entendeu? Ou seja, ele entrou com o processo e pediu a extradição imediata dessas brasileiras que lá estão.
6: É proibido, né? Na verdade.
2: É proibido.
6: A Polônia sofreu por 40 anos no regime nazista, comunista, enfim. Então lá, esses regimes totalitários, eles são extremamente proibidos.
2: Isso.
6: Foi 6 meses.

0: Nesse meio tempo, elas ficaram com medo, elas apagaram o post, só que os prints já rolaram. Deletaram o perfil até do LinkedIn, pra vocês terem noção do medo que elas estão.
1: Print eterno.
0: Print eterno.
2: Mas eles fizeram até um memezinho agora com o deputado ali e elas com duas malas de volta para a minha terra. Aquele quadro
0: postou.
2: Do Gugu.
0: E foi ele que postou, o próprio deputado postou.
3: Não, e tem um detalhe legal, se elas chegarem até o dia 24, elas conseguem votar no candidato de preferência dela.
4: E Ricardo, se quiser assistir um pouco mais sobre a história da Polônia e do... Se quiser saber um pouco mais da guerra, tem um filme sensacional que fala sobre a Polônia mesmo na Segunda Guerra Mundial, se eu não estou enganado, que é o Pianista, que foi ganhador de Oscar.
2: Muito
4: do ator,
2: bom.
0: Que é, eu já ouvi falar desse filme, não assisti ainda.
1: Talvez um dos melhores filmes de guerra. Com relação à votação, independente de quem elas... delas não. Independente de quem você for votar, na minha opinião, quem está fora do país não deveria votar. Concordo. Se você for embora, você vá para PQP, vai se preocupar com a tua nova vida lá, você não tem que decidir quem tá aqui se ralando.
4: Porque engraçado então, que fora do Brasil pode, no Brasil você não pode.
3: Vamos começar.
0: Querem voltar, né?
3: Vamos começar com as pessoas que, por exemplo, estão presas, ou seja, elas não concordaram com as leis que foram impostas por esses políticos. Aí cometeram crimes, são presas, mas elas têm o direito de votar.
5: Nem todas, é uma parcela bem pequena.
0: É quem está esperando o julgamento.
4: Mas uma pergunta que eu quero fazer. A urna é instalada lá dentro do presídio?
3: Sim.
0: Mas só pra finalizar essa situação das meninas, pros ouvintes terem uma noção, seria para a Polônia, você ver uma estrela vermelha que remete ao comunismo, seria mais ou menos você chegar numa casa de judeu com uma suástica, tá? Do nazismo. Então, tipo, pra eles é uma coisa extremamente proibida mesmo.
4: Teve uma história parecida nos Estados Unidos, né? O cara lá se vestiu do fiscal do...
2: Dice.
3: Foi preso? Não foi preso.
5: Brasileiro foi preso. Mas tinha que ser brasileiro.
3: O brasileiro tem que aprontar, né, velho? É impressionante. Que vergonha.
5: Vila com a Gia. O brasileiro não tem limite.
1: Não, né? Caga aqui, caga na saída, né? Brava, né?
0: Vamos voltar
3: para a Renda do Papai Noel. Para encerrar este programa, eu achei uma notícia no mínimo interessante, porque a gente fala muito com esse público, falamos muito a respeito disso também. Não sei se vocês viram, de qualquer forma, divido com os nossos queridos ouvintes. Durante anos o YouTube funcionou de uma forma simples, né? Você escolhia um vídeo, assistia e depois procurava outro, certo? Agora a plataforma está testando uma lógica diferente. Com o Stations, vídeos que já foram publicados podem ser organizados em transmissões contínuas, funcionando como uma programação de TV que permanece no ar. O formato ganhou destaque durante o Coachella 2026, com a criação do Coachella TV, que reuniu apresentações históricas e conteúdos da edição daquele ano. Mas a ideia não para nos festivais. O YouTube começou a testar o formato com um grupo limitado de criadores de podcasts, canais de mídia e artistas. As stations podem aparecer na página inicial e nos resultados de busca em diferentes dispositivos. Existe outro detalhe importante: o público pode acompanhar a transmissão enquanto conversa em um chat ao vivo. Na prática, isso transforma vídeos antigos em um catálogo que pode continuar sendo descoberto, consumido muito tempo depois da publicação. Para os criadores, a mudança pode ser relevante. Um vídeo que já passou pelo seu pico de audiência pode voltar a fazer parte de uma programação contínua, criando novas oportunidades de visualização, descoberta e interação. Mas existe um desafio: programação exige conexão, né? Os canais que possuem séries, entrevistas, episódios, quadros recorrentes e conteúdos que continuam relevantes têm mais material para construir uma experiência capaz de manter o público assistindo. O YouTube Stations ainda está em fase de testes, mas eu achei isso fantástico porque, no fundo, vai ser uma maneira atual de fazer o que a televisão fez lá nos anos 70, 80 e tal, né? Ou seja, você escolhe o canal e aí você vai ter programação o dia inteiro se você tiver uma comunicação com aquele canal. Não é nada mais do que os canais e a televisão linear já faz, pra você ver como tá indo ao encontro daquilo que a gente já conhece. Por quê? Porque é preferência, é cultura. A turma nova, de uma geração nova, até gosta de ficar lá, assiste um episódio de uma coisa, depois assiste um episódio de outro, mas tem aquele que quer deixar como companheiro ali, e agora o melhor, vai poder interagir. Lembrando que a TV 3.0, que já foi lançada há 2 anos nos Estados Unidos e agora está chegando ao Brasil, a 3.0, TV 3.0, você já pode fazer isso e interagir também, tá? Com os canais de televisão. É claro que para isso demanda também TVs novas, tecnologias novas, mas isso também tá tá chegando aí e tá na porta já.
1: Ô, Ricardo, falando em TV, a Paramount concluiu hoje, né, a compra da Warner Bros. Por 110 bilhões de

0: dólares. Então a fusão reúne estúdios, canais de TV e plataformas de streaming como a HBO Max, CNN, CBS, SBS que fala, e Paramount Plus. Nova empresa terá cerca de 80 bilhões em dívidas. Então pagou 110 e tem 80 aí pra pagar.
1: Muito bem, deixa eu mandar um abraço aqui pra Fran Pereira, lá da Formatual, que tá mandando um recado importante do nosso patrocinador, da Formatual Estofados. 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Então, para você que está querendo dar aquela garibada na sua sala,
0: nada como programar o seu Natal e Ano Novo. Empresa organizada, é isso aí,
1: viu? É isso aí, meu brother. 19 horas e 1 minuto. Faltou dizer alguma coisa, meninas?
2: Não.
1: Tá tudo bem?
0: Cadê o nudes da mulher?
1: Não, eu vou procurar agora, depois do programa.
3: Lá no topo.
1: Obrigado, Roberta Baggio. Valeu. Obrigado, Rosimara Figo. Valeu, Betinho. Beijo. Valeu, Marlon Beretta. Valeu, meu parceiro Alexandre de Souza e ainda Samuel Gonçalves. 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Boa noite, Samuel Gonçalves.
0: Boa noite.
1: Valeu, turma. Até amanhã, direto da Expolages. Jurassic Park.
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0: 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E a hora na Pan. 7:23.
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0: 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E a hora na Pan. 7:42.

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5: Os saldos de cada apostador. De acordo com o ministro da Fazenda, Dario Durigan, o dinheiro deve estar disponível nas contas entre os dias 9 e 14 de outubro.
6: As bets vão ter que informar para os bancos qual é o saldo no seu CPF que ficou lá sobrando. E os bancos, no dia 9 a 14 de outubro, vão devolver o seu dinheiro. Caso tenha qualquer problema, a Caixa vai receber o recurso e intermediar a devolução do seu dinheiro. Não confie em sites, em links que te mandarem que facilitem a devolução do seu dinheiro.
5: O fim das atividades das bets no país foi determinado por uma medida provisória. Só no dia de hoje, 1.500 sites de plataformas de apostas foram derrubados. Com isso, a partir desta terça-feira, os sites de aplicativos das plataformas deverão ficar indisponíveis. Reportagem Nazi Brum.
7: E para fortalecer as ações de combate à oferta de apostas de cota fixa no país, o Ministério da Justiça e Segurança criou novas estruturas no âmbito da Secretaria Nacional do Consumidor, a Senacom.
8: O Departamento de Fiscalização e Prevenção de Danos ao Consumidor vai atuar na prevenção e repressão das apostas ilegais e também na manipulação de resultados esportivos.
7: Já a Secretaria Nacional de Direitos Digitais vai acompanhar sistemas e políticas adotados pelas plataformas, analisar relatórios de transparência e notificar provedores e aplicativos que violem a medida provisória.
8: Pagar a mesma conta duas vezes por engano ou ter dor de cabeça com golpes e fraudes são alguns dos problemas enfrentados pelos usuários do Pix.
7: Para evitar situações como essas, o Banco Central aprovou novas regras para reforçar as operações financeiras no país.
8: Além de novas medidas de segurança, trabalhadores poderão utilizar o Pix automático em contas salários para pagamentos recorrentes.
9: O Banco Central aprovou novas regras para aperfeiçoar o Pix, ampliar suas funcionalidades e reforçar a segurança do sistema. As mudanças incluem novidades no Pix automático, regras específicas para cobranças híbridas e novos procedimentos contra fraudes. A partir de 1º de julho de 2027, o Pix automático poderá ser usado em contas salários para pagamentos recorrentes autorizados pelo cliente. A medida amplia as possibilidades de uso da ferramenta, mantendo as restrições já existentes para recebimento e outras operações nessas contas. Outra novidade envolve a cobrança híbrida, que reúne boleto e QR Code do Pix no mesmo documento. Para evitar pagamentos em duplicidade, a nova regra determina o cancelamento automático de um dos instrumentos assim que o outro for pago. Em caso de falhas, o regulamento define responsabilidades das instituições que devem comunicar ao usuário quando houver registro de suspeita de fraude, informar a data da marcação e permitir a revisão da medida. Se a suspeita não for confirmada, o registro deve ser cancelado. Claudimário Carvalho, para a Voz do Brasil.
7: A balança comercial brasileira registrou superávit de US$7,740 bilhões em setembro, uma alta de 146% em relação ao mesmo período do ano passado.
8: Isso significa que o Brasil vendeu mais mercadorias e serviços para outros países do que comprou, resultando em um saldo positivo para a economia do país.
7: Os dados foram divulgados hoje pela Secretaria de Comércio Exterior do Ministério do Desenvolvimento, Indústria, Comércio e Serviços.
8: Os destaques nas vendas foram para o petróleo bruto, minério de cobre, combustíveis, soja, farelo de soja e café não torrado.
7: Aparelhos auditivos, cadeiras de rodas, camas hospitalares e até mesmo mudanças em imóveis para pessoas com algum tipo de deficiência.
8: Esses são alguns dos itens que podem ser financiados através de crédito acessibilidade, que oferece linha de crédito nos bancos públicos federais para aquisição de produtos e serviços de tecnologia assistiva.
7: Os equipamentos e dispositivos são voltados para dar mais autonomia e independência às pessoas com deficiência.
8: Saiba mais na reportagem de Luana Karen.
10: A linha de crédito Acessibilidade financia a compra de equipamentos, dispositivos e soluções que ajudem na autonomia de pessoas com deficiência. Isadora Nascimento, secretária nacional dos direitos da pessoa com deficiência do Ministério dos Direitos Humanos e Cidadania, lista os itens mais procurados para financiamento:
11: aparelhos para audição, amplificação sonora, cama hospitalar e também cadeira de rodas, que podem ser elétricas.
10: Entre os demais itens financiáveis estão órteses, próteses e dispositivos de acessibilidade para computadores. A linha também contempla o financiamento de adaptações em imóveis residenciais para acessibilidade. Tanto o Banco do Brasil quanto a Caixa Econômica oferecem a linha de crédito. Sérgio Fernandes de Carvalho Júnior, porta-voz do Banco do Brasil, detalha as condições oferecidas pelo banco.
12: O crédito é destinado a pessoas com renda mensal de até 10 salários mínimos. Os valores financiados podem variar entre R$ 70 e R$ 30 mil reais e podem financiar até 100% do valor do produto ou do serviço adquirido. O prazo para pagamento é de até 60 meses. A taxa de juros é de 6% ao ano para quem possui renda de até 5 salários mínimos e de 7,5% ao ano para quem possui renda acima de 5 e até 10 salários mínimos.
10: A concessão do financiamento depende da análise de crédito e dos requisitos de cada banco. Por isso, o interessado deve consultar a instituição financeira antes da contratação para verificar valores disponíveis, taxas, prazos e documentação necessária. Reportagem Luana Karen.
7: Uma plataforma digital reúne informações de voluntários da Força Nacional do SUS que atuam em desastres e emergências de saúde pública.
8: É o Sou Força, que já conta com 3 mil profissionais cadastrados.
7: Os profissionais podem ajudar em cenários de desastres naturais, epidemias e até mesmo para conter os impactos do fenômeno El Niño.
13: O sistema foi criado para organizar a força de trabalho e a mobilização de profissionais voluntários que desejam atuar em desastres e emergências de saúde pública por meio da Força Nacional do SUS. Na plataforma digital Sou Força estão reunidas informações sobre formação, competências, experiências e disponibilidade de cada profissional cadastrado. Rodrigo Stabile, diretor da Força Nacional do SUS, exemplifica como esses dados são usados na prática.
14: Aconteceu um deslizamento de terra numa tal região. Então eu sei que eu vou precisar de profissionais da logística, profissionais da enfermagem e de medicina. Eu tenho capacidade agora de acionar o voluntário, saber se ele está disponível para aquela missão.
13: O sistema Sou Força, criado em parceria com a Universidade de Brasília, conta com cerca de 3 mil profissionais voluntários cadastrados atualmente. Para Jonas Brandt, epidemiologista e professor do Departamento de Saúde Coletiva da UNB, a ferramenta vai ser uma ajuda importante no enfrentamento dos efeitos de fenômenos climáticos como o El Niño.
15: Cada vez mais, a gente tem aumentado essa frequência dos eventos extremos, as mudanças climáticas. O Brasil é um país que tem perspectivas de ser muito afetado pelo El Niño, seja na região norte do Brasil por causa da seca, seja na região sul do Brasil por causa das chuvas. Ter essa lista organizada é muito importante para que a gente possa dar conta dessa resposta esse ano.
13: Quem deseja se voluntariar pode acessar o sistema diretamente pelo site plataforma-fnsus.saude.gov.br. Reportagem Luciana Colares de Holanda.
8: calor acima do normal, risco de incêndios florestais e mudanças extremas no volume de chuvas.
7: Outubro chegou e os brasileiros vão continuar sentindo os impactos do El Niño em diferentes regiões do país.
8: A previsão dos Centros Nacionais de Monitoramento indica que o fenômeno tem mais de 95% de chance de atingir intensidade muito forte entre outubro e dezembro, com efeitos que devem se prolongar até o início do ano que vem.
16: O Instituto Nacional de Pesquisas Espaciais, INPE, e o Centro Nacional de Monitoramento e Alertas de Desastres Naturais, CEMADEM, alertam para os efeitos do El Niño em todo o país. A quarta edição do painel El Niño 2026-2027 atualiza o cenário do fenômeno climático no Brasil. Entre outubro e dezembro, há probabilidade superior a 95% de que o El Niño alcance intensidade muito forte. Os estudos indicam que o fenômeno deve permanecer pelo menos até o início de 2027. A previsão indica probabilidade de chuva acima da média na região sul, em parte do sudeste e no leste do nordeste. Já em grande parte do norte e em áreas do nordeste e centro-oeste, a tendência é de volumes abaixo da média. As temperaturas devem permanecer acima do normal em quase todo o país. Na agricultura, a menor disponibilidade de água no solo no centro-norte pode interferir na germinação e no estabelecimento da soja da safra 2026-2027, além de afetar pastagens e a oferta de água para os rebanhos. No sul, a maior disponibilidade hídrica favorece o milho de primeira safra, mas o excesso de umidade pode aumentar a ocorrência de doenças no trigo e dificultar a semeadura da soja e do arroz irrigado.
7: Ainda falando de El Niño, para garantir uma boa safra, um dos pontos que o produtor rural deve observar é a previsão do tempo.
8: Com essa informação, é possível definir a melhor época para plantar, reduzindo o risco de perda.
7: E com previsão de intensidade do fenômeno climático, os dados sobre temperatura e clima passam a ser ainda mais importantes.
8: Agora, o agricultor pode contar com mais uma ferramenta, uma página oficial com informações e orientações sobre o El Niño e seus possíveis impactos na agricultura e na pecuária brasileira.
17: Excesso de chuvas ou longos períodos de seca. O fenômeno El Niño deve trazer grandes desafios para a agricultura nos próximos meses. Por isso, o Ministério da Agricultura e Pecuária, em conjunto com o IMET, Instituto Nacional de Meteorologia, criou um site com o objetivo de oferecer prevenção e mitigação para os agricultores. A página traz, por exemplo, informações como clima, seguro rural, zoneamento agrícola de risco climático, assistência técnica e formas de crédito rural. Também estão disponíveis avisos meteorológicos de eventos severos, previsão do tempo para capitais brasileiras e informações técnicas voltadas à agricultura, incluindo tecnologias de ponta desenvolvidas pela empresa brasileira de pesquisa agropecuária, a Embrapa. Essas ações têm como foco fortalecer a gestão integrada dos riscos climáticos, combinando prevenção, boas práticas de manejo, assistência técnica e instrumentos de proteção ao produtor, como o seguro rural. A ideia é prevenir cenários e reduzir riscos. A página na internet pode ser acessada pelo Ministério da Agricultura no endereço gov.br/agricultura. Cleide Lopes, para a Voz do Brasil.
7: Organizações e moradores de 44 cidades da Bahia e de Pernambuco já podem apresentar projetos destinados a ações de recuperação ambiental.
8: A chamada pública do Banco Nacional de Desenvolvimento Econômico e Social, o BNDES, é voltada para a restauração da vegetação e dos recursos hídricos no entorno das usinas de Sobradinho e Itaparica, no Rio São Francisco.
7: Estão abertas as inscrições para o edital Águas do São Francisco, que vai apoiar ações de restauração ecológica da vegetação nativa e revitalização dos recursos hídricos nas áreas de influência dos reservatórios das usinas hidrelétricas de Sobradinho e de Itaparica, na região entre os estados da Bahia e de Pernambuco. A região de abrangência do edital contempla 25 municípios na área do reservatório da usina
18: usina de Sobradinho e 19 municípios na área do reservatório da usina de Itaparica. O edital é fruto de uma parceria entre o BNDES, Banco Nacional de Desenvolvimento Econômico e Social, e a conta do Programa de Revitalização dos Recursos Hídricos das Bacias Hidrográficas do Rio São Francisco e do Rio Parnaíba. A gerente do Departamento de Meio Ambiente do BNDES, Vera Guedes, detalha os objetivos da seleção.
19: Serão ao todo 20 milhões de reais para apoiar ações de recuperação da vegetação, além de projetos que contribuam para melhorar a quantidade e a qualidade da água, conservar a biodiversidade, mitigar as mudanças climáticas e ampliar a oferta de serviços ecossistêmicos.
18: As inscrições para o edital Águas do São Francisco vão até o dia 2 de dezembro. Você pode obter mais informações no site chamadas.fumbio.org.br. Reportagem André de Barros Lima.
20: Estudantes de instituições federais têm até o dia 14 de novembro para se inscrever no exame de proficiência em língua inglesa.
21: As inscrições podem ser realizadas através do portal epli.ifsp.edu.br.
20: A iniciativa é um exemplo das possibilidades de formação e qualificação oferecidas pelas instituições, que hoje reúnem 755 unidades em todo o país.
21: E nesse mês, a educação profissional e tecnológica completou 117 anos de história no Brasil.
20: Ao longo desse período, ampliou a oferta de cursos técnicos, de graduação e outras oportunidades de formação para milhões de brasileiros.
21: Saiba mais na reportagem de Gabriela Noronha.
22: A técnica de segurança do trabalho, Patrícia Colasso, hoje atua em uma importante empresa de engenharia. Paranaense do município de Araucária, ela conta que a formação no Instituto Federal do Estado foi fundamental para a sua trajetória.
23: Eu trabalhava como operadora de máquinas, aí eu quis um crescimento profissional mais avançado. E hoje em dia eu sou formada, eu já faço uma outra graduação, mas tudo se deu início devido a essa formação em segurança do trabalho.
22: O diploma do Instituto Federal também é a aposta de Franciele Pereira para um futuro melhor. No campus estrutural em Brasília, ela é estudante do curso técnico integrado em meio ambiente e participa de pesquisas, ações de extensão e projetos que relacionam o conhecimento aprendido em sala de aula aos desafios da comunidade.
24: Minha mãe falou que queria muito que eu entrasse no Instituto Federal de Brasília e, cara, representa muita coisa no meu futuro, não só pelos trabalhos que eu desenvolvo aqui e por esse negócio de você apresentar muitos projetos.
22: Os institutos federais são entidades especializadas na educação profissional e tecnológica, oferecendo também educação básica e superior. Atualmente, a rede federal conta com 755 unidades entre camp e polos de inovação. Para Marcelo Brega Agnoli, secretário de Educação Profissional e Tecnológica do Ministério da Educação, o diferencial desta modalidade de ensino é o compromisso com o desenvolvimento social e econômico da região.
25: Aquelas matérias que muitas vezes ele não tem uma associação dentro de sala de aula, ela sempre vai estar vinculada a alguma questão prática de resolução com arranjo produtivo, com arranjo social.
22: Embora os institutos federais tenham sido criados em 2008, a educação profissional e tecnológica faz parte da história do Brasil há 117 anos. Uma caminhada que começou oficialmente em 1909. Naquela época, o objetivo era oferecer um ofício aos jovens das classes menos favorecidas. Hoje, são mais de 3 milhões de matrículas na educação profissional técnica de nível médio, segundo o censo escolar da educação básica, e cerca de 2 milhões de estudantes em cursos tecnológicos de graduação, conforme o censo da educação superior. Para a presidente da Associação Quilombola de Faceira de Chapada do Norte, em Minas Gerais, Ana Maria Pereira, contar com um campus da EPT Quilombola representa uma oportunidade de acesso à formação profissional para indígenas e quilombolas da região.
26: O Campus Quilombo, ele vem para nos fortalecer, para garantir para que nossa juventude permaneça em nossos territórios.
22: O acesso à educação profissional e tecnológica varia conforme a instituição, o curso e o nível de ensino. Na rede federal, as regras de ingresso são definidas por cada instituição e divulgadas em edital. Nos cursos de graduação, a seleção pode ser feita pela própria instituição ou pelo SISU, conforme as regras de cada curso. Reportagem Gabriela Noronha.
21: Então, vou, para quem quiser fazer o exame de proficiência em língua inglesa, eu vou repetir o portal onde as inscrições podem ser feitas. epli.ifsp.edu.br.
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1: Meu nome é Ana Beatriz Silva e minha dúvida é: como controlar o tempo durante a prova?
2: Quem responde a Ana Beatriz é o professor Tiago Diana. Ele aproveita para dar dicas sobre os principais temas da prova de história. Vale a pena conferir.
3: Fala pessoal, dica importantíssima para você que vai fazer a prova do Enem. Eu vou dividir a minha fala aqui em dois momentos diferentes. O primeiro é sobre a organização da prova e a sua estratégia. São duas provas longas e você aproveitar bem o seu tempo vai ser um grande diferencial competitivo. São 3 minutos por questão. Investe muito no tempo de qualidade, leitura e interpretação da prova. Agora, nos temas de história, que é sempre muito recorrente, tem uma aposta grande na recorrência do tema Brasil-Colônia e principalmente os aspectos da escravidão. Toda vez que você pensar em aspectos de trabalho, economia, cidadania, direito, esses temas estarão presentes na prova e farão você acumular muitos pontos. Em história geral, a pegada história contemporânea, tentando se aproximar dos tempos mais atuais, é muito forte. Você tem uma grande prova e aproveite muito todo o seu estudo e toda a sua dedicação.
2: É isso aí, se prepare e acompanhe as nossas dicas toda terça-feira aqui na Voz do Brasil e também na radiogov.ebc.com.br.
20: Estudantes indígenas ganharam mais tempo para reunir a documentação e garantir a participação no programa de desenvolvimento acadêmico indígena.
21: O prazo de inscrições para a seleção, que terminaria no dia 1º de outubro, foi prorrogado e agora segue aberto até o dia 26.
20: Com a alteração, o calendário do processo seletivo precisou ser ajustado e tem novas datas.
21: Candidatos interessados em participar do programa de desenvolvimento acadêmico indígena, o PEDAI, tem até 26 de outubro para se inscrever na seleção. O prazo inicial, previsto para 1º de outubro, foi ampliado pela Coordenação de Aperfeiçoamento de Pessoal de Nível Superior, a CAPES, autarquia vinculada ao Ministério da Educação. As candidaturas poderão ser enviadas até 26 de outubro, no horário de Brasília, exclusivamente pelo sistema eletrônico de inscrição da CAPES. Com a mudança no prazo, todo o cronograma foi reajustado. Agora, a análise documental está prevista para o período de 27 de outubro a 5 de novembro. O resultado será divulgado em 6 de novembro, com prazo para recursos entre 9 e 11 de novembro. A matrícula e o início das atividades seguem previstos para o primeiro ou segundo semestre de 2027. Para mais informações, acesse o portal gov.br/mec. Locução, Thalita Albuquerque. Para as notícias do governo federal.
20: Uma realização da Secretaria de Comunicação Social da Presidência da República.
21: Com produção da empresa Brasil de Comunicação.
20: Fique agora com as notícias do Poder Judiciário e do Congresso Nacional. Boa noite.
21: Uma boa noite, até amanhã.
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6: CNJ e Bacen propõem novas regras e limites para negociação de precatórios.
27: Justiça Eleitoral convida eleitores para contar como foi a experiência nas eleições 2026.
6: STJ anula júri e autoriza que peritos sejam ouvidos em caso sobre sobre morte de bebê após parto.
27: Boa noite, eu sou Marcela Luiz.
6: E eu sou Walter Lima.
27: O presidente do Supremo Tribunal Federal e do Conselho Nacional de Justiça, ministro Edson Fachin, e o presidente do Banco Central, Gabriel Galípolo, receberam nesta terça-feira uma nota técnica com novas regras e limites para a negociação de precatórios.
6: O evento ocorreu na sede do STF em Brasília. A nota foi entregue pelo Grupo Executivo Interinstitucional criado pelo CNJ, o Banco Central e pela Advocacia Geral da União. Na ocasião, Fachin destacou que a nota técnica é fruto de um trabalho conjunto das instituições para dar uma resposta firme, mas cuidadosa à realidade do mercado.
9: É dessa matéria complexa, sensível e de impacto prático que nós hoje aqui estamos a cuidar. Como sabemos, a cessão de crédito precatório é um instituto constitucionalmente admitido e garantido. Por isso, o desafio é exatamente esse, o de garantir que essa circulação ocorra com informação adequada, rastreabilidade, transparência, proteção do cedente, respeito à ordem constitucional de pagamento e o controle pelo tribunal competente. Por isso, regular não é impedir que o crédito circule, é assegurar que ele circule com segurança. E é justamente esse chamado que a nota técnica procura aqui atender.
27: Segundo Fachin, a nota técnica será submetida à análise do plenário do CNJ e da instância competente do Banco Central.
6: O presidente do Supremo ressaltou ainda que o normativo deverá ser apreciado e aprovado ainda neste mês de outubro.
27: Justiça Eleitoral convida eleitores para contar como foi a experiência nas eleições 2026.
6: A enquete anônima está disponível no site do Tribunal Superior Eleitoral até 31 de outubro. Mariana Fabre.
10: O objetivo é entender como foi a experiência de quem participou das eleições e o que pode ser melhorado nas próximas. Além de uma avaliação geral, o eleitor ou a eleitora pode compartilhar sua experiência sobre o acesso à informação, o deslocamento para a sessão eleitoral e sobre a própria votação. A participação é voluntária, feita pela internet, no site tse.jus.br e leva cerca de 3 minutos.
27: STJ anula júri em que médico e enfermeira são acusados por morte de bebê após parto domiciliar.
6: Segundo os ministros, a defesa foi prejudicada ao não obter autorização para que 2 peritos fossem ouvidos. Fátima Uchoa.
11: O Tribunal de Justiça do Rio Grande do Sul negou o pedido de oitiva dos peritos por avaliar que a defesa perdeu o prazo para indicar os assistentes técnicos a serem ouvidos, mas o STJ anulou o júri, considerando que as particularidades do caso e a necessidade de compreensão da atuação médica são suficientes para autorizar a oitiva dos peritos em novo júri e que a perda de prazo não pode prevalecer sobre o princípio da plenitude da defesa. O relator foi o ministro Reinaldo Soares da Fonseca.
27: A Justiça do Trabalho manteve uma indenização de R$3.000 a um empregado agredido pelo supervisor.
6: O caso aconteceu em Ituiutaba, Minas Gerais, mas o trabalhador também contribuiu para o conflito. Simone Moura.
12: O empregado fotografava o supervisor sem autorização e publicava as imagens com comentários depreciativos no grupo de WhatsApp da empresa. Em uma dessas situações, ele foi agredido pelo chefe. Para a justiça, a agressão não se justifica, mesmo com provocação. Mas a conduta do trabalhador também foi considerada na fixação da indenização no valor de R$3.000.
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27: Uma boa noite.
6: E até amanhã.
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14: Eu sou Paula Groba.
15: E eu sou Humberto Pinheiro.
14: E estes são os destaques de hoje do Jornal do Senado, que começa agora.
15: Senadores iniciam sessões de discussão da PEC que acaba com a escala de 6 dias de trabalho e 1 de folga.
14: Projeto no Senado prevê inclusão de artesãos de baixa renda na Previdência Social.
15: Senado discute medidas para enfrentar impactos de Super El Niño.
7: Boa noite.
8: Boa noite.
7: Mais dias de descanso e menos dias de trabalho. O Senado começou a discutir o fim da escala 6x1. A proposta pode mudar a rotina de milhões de trabalhadores.
8: Segundo o presidente do Senado, o texto pode ser votado em primeiro turno já na próxima semana, após 5 sessões de discussão. Repórter Alexandre Campos.
16: O Senado fez nesta terça-feira a primeira de 5 sessões de discussão da proposta de emenda à Constituição, que acaba com a chamada escala 6x1, antes da votação da matéria em primeiro turno. Na prática, a PEC prevê que a jornada de trabalho passará de 44 para 40 horas semanais, sem redução de salário e com direito a 2 dias de folga, sendo um deles preferencialmente aos domingos. Essas regras não valerão para os servidores públicos, mas alcançarão os terceirizados de órgãos públicos. Também não serão aplicáveis para os trabalhadores da iniciativa privada que tiverem diploma de curso superior e que receberem um salário maior que 2,5 vezes o teto da Previdência Social, salvo se o empregador, por vontade própria, decidir o contrário. A diminuição será gradual. Se aprovada a proposta, 2 meses depois de sua promulgação, o tempo de trabalho por semana passará de 44 para 42 horas. Um ano depois da implementação dessa primeira etapa, vai diminuir para 40 horas. Sem se manifestar sobre o mérito da PEC, a senadora Damaris Alves, do Republicanos do Distrito Federal, defendeu que o início da discussão da proposta em plenário deveria ocorrer depois do segundo turno das eleições.
17: É uma matéria delicada, uma matéria que diz respeito a inúmeros segmentos e é a matéria de mais interesse do trabalhador. Como é que você pega uma coisa que vai mexer com milhões de vidas e você coloca no período eleitoral? Eu acho que essa discussão, pé no chão, tinha que ser pós-eleição. É desrespeito à vida do trabalhador.
16: Mas o senador Paulo Paim, do PT do Rio Grande do Sul, afirmou que a redução da jornada de trabalho é uma pauta antiga no país. Ele lembrou que o ex-presidente Getúlio Vargas, diante da falta de limite, fixou a jornada em 48 horas semanais.
18: Depois, na Constituinte, nós conseguimos reduzir de 48 para 44. De lá para cá, eu apresentei acho que uma meia dúzia de PEC. Realizamos dezenas de audiências públicas e aqui no plenário também 2, 3 sessões temáticas. Para mim, as eleições devem acontecer sim, sempre. No Brasil acontece 2 em 2 anos, que é os prefeitos e depois governadores e o Congresso, né? E a presidência da República. Então, cada vez que tiver uma discussão de uma campanha eleitoral, não se vota mais nada. É totalmente absurdo.
7: O presidente do Senado, Davi Alcolumbre, afirmou que vai cumprir todas as etapas previstas para a análise da proposta que acaba com a escala 6x1. Segundo ele, a PEC passará por 5 sessões de discussão antes de uma eventual votação em primeiro turno. Se for aprovada, serão necessárias mais 3 sessões de discussão antes da votação em segundo turno.
8: Alcolumbre também destacou que cumpriu o compromisso de levar a proposta ao plenário e afirmou que, no momento da votação, cada senador e senadora terá liberdade para decidir sobre a redução da jornada de trabalho dos quase 40 milhões de brasileiros que, segundo ele, atualmente trabalham na escala 6x1.
19: Qual é o meu desejo? É cumprir integralmente o rito constitucional, sem atropelos, sem acelerar nada, para na semana que vem termos sessões terça, quarta e quinta, e se caso todos nós pudermos concluir as 5 sessões de debate na semana que vem, do ponto de vista regimental, colocar para sua deliberação em primeiro turno.
7: Quem vive do artesanato poderá ter direito à proteção da Previdência Social.
8: Um projeto em análise no Senado prevê que artesãos de baixa renda sejam reconhecidos como segurados especiais, com acesso a benefícios previdenciários. Repórter Marcela Cunha.
23: O projeto da senadora Lurdinha Pereira, do PSB do Maranhão, inclui entre os segurados especiais da Previdência o artesão que trabalha em regime de economia familiar. O segurado especial é uma categoria da Previdência que reúne trabalhadores que vivem da própria atividade e tem regras específicas de contribuição. Para ser enquadrado nessa categoria, é preciso ter o artesanato como profissão habitual ou principal meio de vida. Além disso, a renda obtida com a atividade não poderá ultrapassar um salário mínimo. A regra valerá tanto para quem vive no campo quanto nas cidades. A senadora Zenaide Maia, do PSD do Rio Grande do Norte, destaca que, para muitas famílias, o artesanato também representa fonte de renda e sustento.
24: O artesanato não é só beleza, ele é cultura, é renda, é dignidade e é desenvolvimento para muitas comunidades.
23: A condição de artesão deverá ser comprovada de acordo com a Política Nacional do Artesão.
7: Chuvas intensas, secas, enchentes e ondas de calor podem se tornar mais frequentes e intensas com a previsão de um super El Niño.
15: O fenômeno acende o alerta para os impactos no Brasil e o Senado já discute e aprova medidas para preparar o país e reduzir os prejuízos causados por eventos climáticos extremos. Repórter Patrícia Oliveira.
0: A previsão a partir de agora em outubro e para os próximos meses é de chuvas acima da média em partes da região sudeste do Brasil e principalmente no sul, com a possibilidade de ciclones. Enquanto outras regiões, como o Nordeste e a Amazônia, podem enfrentar períodos mais secos e maior risco de queimadas. Um projeto transformado em lei da senadora Tereza Cristina, do Progressistas de Mato Grosso do Sul, impede o bloqueio dos recursos do pagamento do seguro rural para proteger o produtor contra grandes perdas no campo. Outra proposta do senador astronauta Marcos Pontes, do PL de São Paulo, cria uma política nacional com um sistema de informações para prevenção e monitoramento dos riscos de desastres.
1: E isso é extremamente importante para que os nossos municípios fiquem mais preparados para enfrentar situações de emergências climáticas, e elas vão aparecer cada vez mais.
0: O projeto está pronto para votação na Comissão de Constituição e Justiça.
7: Respeitar a vontade do eleitor expressa nas urnas é fundamental para fortalecer a democracia. A avaliação é do presidente do Senado, Davi Alcolumbre, após o primeiro turno das eleições.
15: Ele pediu respeito ao resultado também no segundo turno, marcado para o dia 25 de outubro. Repórter Raíssa Abreu.
2: Ao chegar ao Senado nesta terça-feira para retomar as sessões plenárias, o presidente da Casa, Davi Alcolumbre, cobrou dos brasileiros respeito ao resultado das urnas no segundo turno.
3: Que o povo brasileiro possa, a partir deste segundo turno para presidente, nos estados que teremos segundo turno, fazer a escolha com a sua consciência livre de escolher o que é melhor para o Brasil. Como presidente do Congresso Nacional, eu tenho a convicção, primeiro, que todos nós precisamos respeitar o resultado das urnas. Isso é questão fundamental para o fortalecimento da democracia.
2: O segundo turno das eleições está marcado para 25 de outubro.
7: Já o senador Confúcio Moura, do MDB de Rondônia, defendeu uma atuação política sem radicalização e voltada à solução dos problemas concretos do país. Ele afirmou que o próximo Congresso deve priorizar medidas graduais e destacou a importância da educação, da pesquisa científica e da valorização de professores e pesquisadores.
15: Para Confúcio, governos de diferentes linhas políticas precisam concentrar esforços em fazer o básico bem feito. Ele destacou que é completamente injustificável adotar posturas contrárias ao avanço do conhecimento.
20: Não pode nenhum governo de direita, conservador ou esquerda, no mundo da tecnologia, do avanço da inteligência artificial, de tudo isso, a gente ser contra a pesquisa científica, contra o pesquisador brasileiro, contra o professor. Isso não justifica em nenhum partido do mundo.
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15: Edição de Paula Groba e trabalhos técnicos Eliseu Caires. O Jornal do Senado fica por aqui. Acompanhe agora as notícias da Câmara dos Deputados. Boa noite.
7: Boa noite e até amanhã.
25: Jornal Câmara dos Deputados. Bancadas discutem pautas prioritárias para o período depois das eleições.
26: Homens brancos e com graduação são maioria entre os deputados eleitos.
25: Primeiro turno teve maior número de abstenções desde a redemocratização.
26: 23 deputados federais vão assumir outros cargos no próximo ano.
25: Boa noite. A partir de 2027, pelo menos 23 deputados que cumpriam o mandato parlamentar na Câmara nesta legislatura vão ocupar outros cargos, como informa o repórter Luiz Cláudio Canuto.
4: 23 deputados federais foram eleitos para outros cargos, como governador, senador e deputado estadual. 17 deputados federais foram eleitos para o Senado e 2 foram eleitos na chapa para o Senado, como suplentes de senador. Em nível estadual, o deputado Zuco, do PL do Rio Grande do Sul, foi eleito em primeiro turno governador do estado. Em Tocantins, o deputado Vicentinho Júnior, do PSDB, disputará o segundo turno contra a senadora professora Dorinha, do União. Segundo o cientista político Paulo Castro, a Câmara dos Deputados costuma ser o ponto de partida para uma carreira política em nível nacional. E é natural que deputados, após algum mandato, passem a disputar vagas no Senado, prefeituras ou governos de estado.
6: Então o eleitor percebe isso, ele sabe que essa atuação política aqui na Câmara dos Deputados também gera muito aprendizado político, consolida também as bases de atuação desses parlamentares nos seus municípios, principalmente depois que nós tivemos aí a possibilidade de flexibilizar, vamos dizer assim, a forma como eles disponibilizam, direcionam emendas parlamentares para os seus eleitores, e o eleitor valoriza essa experiência. Então é comum, porque dentro da política, né, quem tem mais exposição, quem tem mais presença, costuma sair à frente na eleição. Então, certamente um deputado federal que disputa outro cargo já tem esse recall.
4: 5 deputados federais foram eleitos para assembleias legislativas e 4 ficaram como suplentes nas chapas eleitas para os legislativos estaduais. Outros 31 deputados candidatos não foram eleitos. Da Rádio Câmara de Brasília, Luiz Cláudio Canuto.
9: Eleições.
10: O perfil dos deputados permaneceu quase inalterado em relação às legislaturas anteriores e a maior parte da Câmara segue sendo formada por homens brancos e com nível superior. Saiba mais detalhes sobre o perfil dos parlamentares eleitos na reportagem de Agui Pontes.
11: Com a contagem dos eleitos, a Câmara dos Deputados mantém perfil social majoritariamente branco, masculino e com idade média em torno de 49,9 anos. Segundo o cientista político da Universidade de Brasília, Murilo Mendes, o rosto da Câmara é muito próximo do que ela já vem tendo há muito tempo.
12: A Câmara dos Deputados manteve o mesmo perfil, muito parecido, o perfil social de outras legislaturas, majoritariamente formada por homens brancos de ensino superior, também de maior renda.
11: Segundo o último levantamento dos perfis dos deputados, dos 513 representantes na Câmara, 421 possuem ensino superior. Deputados do sexo masculino ocupam 404 cadeiras e 374 dos representantes são brancos. Esses mesmos fatores encontram pouca correspondência na população geral, segundo dados do IBGE. Enquanto deputados com ensino superior são 82,1%, esse mesmo perfil representa 21,4% da população. A população masculina corresponde a 48,5% do povo brasileiro. Já na Câmara, 78,8% dos eleitos são homens. E apesar de 72,9% dos deputados serem brancos, 10,2% dos brasileiros se autodeclaram da mesma forma. Representantes pretos e pardos somam 26,4%, em torno de 1/4 da Câmara. Pessoas indígenas têm 3 representantes, um a menos se comparado à legislatura anterior. E pessoas amarelas de ascendência asiática têm 1 representante, 2 a menos do que antes da eleição, o deputado Kim Kataguiri, do Missão de São Paulo. Segundo o cientista político Murilo Mendes, apesar do perfil da Câmara se manter muito próximo ao que sempre foi, houve um aumento da presença feminina. Foram mais 19 cadeiras com as eleições de 2026, fazendo com que elas passassem de 17,7% das candidatas eleitas em 2022 para 21,2%.
12: Hoje as mulheres são vitrines eleitorais dos partidos, funcionam como puxadoras de votos em muitos estados. Então hoje o investimento em candidaturas femininas deixou de ser apenas para cumprir a nominata, para cumprir a cota de gênero. E hoje elas são cabeças de chapa da disputa proporcional.
11: No recorte de faixa etária, a média de 49,9 anos se mantém constante em comparação a outras magistraturas, mas apresenta diversidade de idades na casa. A maior fatia dos deputados, 31%, tem entre 40 e 49 anos. Cerca de 24% tem entre 50 e 59. 17,5% possui entre 60 e 69. Entre 21 e 34 anos, são 9,7%. E 70 anos ou mais, são 6%. Os deputados mais idosos, com 78 anos, são Magna Mofato, do PL de Goiás, e Luiz Carlos Busato, do União do Rio Grande do Sul, O mais jovem, com 21 anos, é Alvinho Lira, do PP de Alagoas. A composição da Câmara contou com uma maioria de deputados reeleitos. Aproximadamente 58% estão renovando o pleito. Da Rádio Câmara, de Brasília, Agui Pontes.
5: Na próxima legislatura, 29 deputados federais voltam a exercer o mandato na Câmara. É o maior número de ex-deputados que retornam à casa desde 2010. Confira os detalhes na reportagem de Antônio Vital.
13: Dos 513 deputados federais eleitos este ano, 29 já tinham exercido o mandato antes e estavam fora da Câmara. Esse número representa menos de 6% do total, mas inclui ex-parlamentares conhecidos em seus estados, como o ex-presidente da Câmara, João Paulo Cunha, do PT de São Paulo, e o ex-líder do governo Bolsonaro na casa, Major Vitor Hugo, do PL de Goiás. Dos ex-deputados que retornam à Câmara, 12 são do PL, 7 do PT, 3 do MDB e os demais do PP, Podemos, União Brasil, Novo, PSD e PRD, com um representante cada. O número de ex-deputados que retornam à Câmara é o maior desde 2010. Em 2010 foram 28 e em 2022 foram 17. Esses deputados não estão incluídos nos cálculos de renovação da Câmara, que só considera os eleitos para o primeiro mandato. Esse número é de 183, o que representa uma taxa de renovação de pouco mais de 35%. Dentre os outros nomes conhecidos que ocuparão cadeiras de deputados no ano que vem, estão Freixo, do PT do Rio de Janeiro, Agnello Queiroz, do PT do Distrito Federal, e Subtenente Gonzaga, do PL de Minas Gerais. Para o cientista político Ricardo de João Braga, são políticos experientes que enfrentaram uma tarefa difícil ao se elegerem sem estar ocupando um mandato.
14: Quem estava fora da política no sentido dos cargos teve que subir uma montanha relativamente alta. E quem estava fora da política mesmo, eu acho que teve que trabalhar vários anos para conseguir reconstruir a sua rede de relacionamento. Esse retorno, primeiro, é o reconhecimento do eleitor, ou então é simplesmente até um recall, como a gente costuma dizer, aquela lembrança. Mais uma coisa que é interessante é que é uma volta de parlamentares experientes.
13: Entre os que voltam a exercer um mandato este ano estão apenas três mulheres: Perpétua Almeida, do PCdoB do Acre, professora Rosa Neide, do PT de Mato Grosso, e Rose Modesto, do União de Mato Grosso do Sul. Da Rádio Câmara de Brasília, Antônio Vital.
25: Política.
26: O primeiro turno das eleições registrou o maior número de abstenções desde a redemocratização. Quem explica os detalhes é a repórter Kate Nayane.
16: Neste domingo, o primeiro turno das eleições de 2026 registrou o maior número de abstenções desde 1998. Ao todo, foram 21,08%, o que equivale a 33,4 milhões de eleitores, segundo dados do Sistema de Totalização de Votos do Tribunal Superior Eleitoral. O especialista em relações governamentais, Eduardo Galvão, analisa que o percentual já era esperado, considerando as últimas eleições. Para ele, a alta expectativa dos brasileiros sobre os candidatos causa uma espécie de frustração, o que pode levar o eleitorado a se abster do direito ao voto.
17: Tanto aqui no Brasil quanto em outros países também da América Latina, que é a alternância muito rápida de poder entre espectros políticos, ou seja, vota-se na direita, não consegue resolver os problemas, vota-se na esquerda tentando resolver os problemas, não se consegue esse resultado, o imediatismo das pessoas, do eleitorado por soluções.
16: Ele afirma ainda que essa expectativa explica não só a alternância no poder, quanto a desmotivação das pessoas para ir às urnas exercer a sua cidadania.
17: Na minha visão, esse dado, ele conversa muito com essa tendência de alternância de poder, porque isso demonstra uma insatisfação muito grande das pessoas em relação ao ambiente político, em relação aos próprios representantes. Na percepção das pessoas, as demandas sociais não estão sendo atendidas nem por um projeto de governo, nem por outro projeto de governo.
16: Em 2022, a porcentagem de abstenção foi de 20,95% na primeira etapa da votação. Em 2026, 158,7 milhões de eleitores foram considerados aptos a votar. 125 milhões compareceram às urnas. Entre os votantes, 2,2 milhões dos votos foram em branco e 3,6 milhões nulos. Os votos brancos e nulos são geralmente de pessoas que não se identificam com nenhum candidato ou partido. É tido como um voto de protesto e pode demonstrar o descontentamento da população em relação às opções de governantes disponíveis para ocupar as cadeiras do plenário. Da Rádio Câmara de Brasília, Kate Nayane.
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8: Economia. Arthur Oliveira Maia, do União da Bahia, é favorável à proposta de emenda à Constituição que limita a alíquota máxima do IPVA a 1% do valor de venda do veículo. A PEC também altera a base de cálculo do imposto para considerar o peso de fábrica do automóvel em vez do valor de mercado.
26: Arthur Oliveira Maia explica que a ideia é tornar a cobrança mais previsível e evitar que o valor do IPVA aumente de forma excessiva em razão do preço do veículo. O texto ainda permite que os estados concedam descontos para veículos menos poluentes.
8: Fernando Coelho Filho, do União de Pernambuco, apoia a criação de uma frente parlamentar em defesa do mutualismo. O colegiado visa garantir uma alternativa viável e competitiva ao mercado tradicional de seguros de veículos.
26: Fernando Coelho Filho ressalta que a iniciativa busca articular ações entre o governo, a iniciativa privada e a sociedade civil para fortalecer o setor. Segundo ele, o colegiado é importante para garantir um ambiente regulamentado que amplia a proteção do patrimônio da população.
8: Agricultura. Gabriel Mota, do União de Roraima, defende a aprovação de projeto que cria um programa nacional de assentamentos produtivos próximos às cidades. A proposta busca ampliar o acesso à terra para famílias vulneráveis, com foco no abastecimento de mercados locais.
26: Gabriel Mota ressalta que os assentamentos poderão receber apoio para assistência técnica, crédito e comercialização da produção. O texto admite lotes menores que 1 hectare, desde que estudos comprovem a viabilidade econômica, ambiental e produtiva da área.
8: Votação. Após o primeiro turno das eleições, os partidos começam a discutir pautas prioritárias. O PL, com a maior bancada eleita para a Câmara e o Senado, defende mais flexibilidade nas relações trabalhistas.
26: A Federação PT, PCdoB, PV, com a segunda maior bancada eleita para a Câmara, diz que o fim da escala 6x1 é uma demanda da sociedade. A repórter Silvia Munhato tem as informações.
18: Com a definição das novas composições da Câmara e do Senado para a próxima legislatura, os partidos já começam a discutir as pautas legislativas prioritárias. A partir da força eleitoral do PL mostrada nas urnas, o deputado Maurício Marcon, do Rio Grande do Sul, vice-líder do partido na Câmara, acredita que haverá menos espaço para medidas que busquem regular as relações trabalhistas, como as discussões sobre a jornada de trabalho máxima.
19: A gente tem exemplos dos Estados Unidos, do Canadá, da Austrália, da Inglaterra, que fazem a questão por horas trabalhadas com os direitos trabalhistas garantidos de forma proporcional, onde as pessoas vão fazer as suas horas de trabalho que assim desejarem. Se quiserem trabalhar 2, 3, 4, 5, 6 dias, elas vão ter liberdade.
18: Para o deputado Daniel Almeida, do PCdoB da Bahia, vice-líder do governo no Congresso, a sociedade se mostrou favorável ao fim da escala 6x1, porque quer mais tempo livre.
21: Quem está contra isso está contra a evolução natural das coisas, está contra a opinião da sociedade, está contra os trabalhadores brasileiros. Esse debate de que o mercado regula as relações na sociedade, regula as relações no mundo do trabalho, as relações econômicas, é uma falácia. Não é assim que as coisas funcionam.
18: Maurício Marcon afirma que o partido deve trabalhar pelo corte de impostos e até para suspender a reforma tributária, aprovada em 2023 pelo Congresso. Outro movimento, segundo ele, será na direção do corte de gastos, além de outras pautas.
19: Fim das decisões monocráticas do Supremo Tribunal Federal, que está lá esperando há muito tempo lá, e a gente precisa votar, redução da maioridade penal. Então,

0: Mário Negro Monte Júnior, do PSB da Bahia, apoia a proposta que amplia a coordenação da União na segurança pública e integra os órgãos federais, estaduais e municipais. A PEC também reforça a atuação da Polícia Federal contra organizações criminosas e milícias.
1: Mário Negro Monte Júnior destaca ainda a criação da Polícia Viária Federal, com atuação em rodovias, ferrovias e hidrovias, e a inclusão das guardas municipais no sistema de segurança pública. Ele acrescenta que a proposta também prevê recursos para os fundos nacionais da área.
0: Marangoni, do Podemos de São Paulo, é autor de proposta que altera o Código Penal para aumentar a punição a quem comete o crime de ato obsceno em locais de uso coletivo. De acordo com a matéria, a punição passa a ser de 2 a 5 anos de reclusão, além de multa.
1: Marangoni afirma que a medida alcança banheiros, vestiários, escolas, transportes coletivos, centros comerciais e outros espaços frequentados por crianças e adolescentes. Ele considera que esses ambientes exigem proteção reforçada contra a exposição a atos de conteúdo sexual.
0: Marussa Boldrin, do Republicanos de Goiás, propõe criar diretrizes nacionais para transformar as salas lilás em uma política de atendimento humanizado a mulheres e meninas vítimas de violência. A implantação seria gradual, respeitando a autonomia de estados e municípios.
1: A proposta, relatada por Marussa Boldrin na Comissão de Saúde, garante acolhimento, escuta especializada e integração com a rede de proteção. Também prevê treinamento contínuo das equipes e protocolos nacionais para orientar o atendimento às vítimas.
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0: Previdência. Vander Lubé, do PT de Mato Grosso do Sul, apoia o projeto que regulamenta a aposentadoria especial por penosidade no regime geral de previdência social. A proposta define o conceito de penosidade e estabelece critérios para a concessão do benefício.
1: O texto de Vander Lubé prevê a aposentadoria após 25 anos de trabalho em condições de grande desgaste físico ou mental, mediante comprovação por perícia técnica. O projeto também cria regras específicas para motoristas do transporte rodoviário comprovarem o direito ao benefício.
0: Termina agora o Jornal Câmara dos Deputados, produzido pela Rádio Câmara, com trabalhos técnicos de Everson Urani e apresentação de Luciana Vieira e José Carlos Andrade. Uma ótima noite para você.
1: A Voz do Brasil volta amanhã. Uma boa noite para você.
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